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1: É 21 horas e 15 minutos, segunda parte do programa, né? Depois do apoio cultural, o cafezinho, estamos de volta para continuar tocando as melhores músicas, né? Músicas que marcaram época. E agora a gente vai tocar o repertório de Vasconcelos, né, o Gaguinho? Mas antes eu quero mandar um alô, um abraço apertado e um cheiro no coração para minha querida amiga Mariese. Alô, Mariese. Falar em Mariese, Jailton. Entre essas duas músicas, você bota uma de José Augusto e Sérgio Pano, viu? Que depois de Idade de Gaguinho, a gente vai tocar três músicas lindas. E uma delas é José Augusto e Sérgio Pano para minha querida amiga Mariese. Alô, Mariese, receba o nosso abraço, minha querida. Pois é, eu também quero mandar aqui um alô para uma senhora em Olhos d'Água, Dona Josefa Maria em Olhos d'Água, né, que faz aniversário hoje. Alô, parabéns, Dona Maria, Josefa Maria em Olhos d'Água, né? Nós que fazemos o programa, damos os nossos parabéns, que Deus lhe proteja, lhe dê saúde, lhe dê muita paz, muitas felicidades, né? A Dona Josefa Maria em Olhos d'Água, né? E é, também quem deseja para a senhora também é nosso amigo Bicho do Mato, está desejando tudo isso para a senhora, felicidade e tudo, né? Também quero mandar para a minha nossa querida Yara Rocha, aí, né, em Olhos d'Água. É, Yara Rocha, conheci Yara Rocha, né? Uma linda. Então, Dona Maria José, receba o nosso abraço, viu? Nós que fazemos o Saudade Musical aí em Povoado Olhos d'Água. Pois é, gente. E a gente agora vai tocar as músicas do Gaguinho Vasconcelos, porque aqui no Saudade Musical todo mundo escuta as melhores músicas do passado, porque só aqui elas se fazem presentes aqui no Saudade Musical. Quero mandar aqui um alô para minha

amiga, minha prima Gina. Alô, Gina! Alô, Luzia Pires, minha querida Luzia Pires, né? Mariese, portão número 3, né? Bedeu, Iaíra, no Loyola, Vera e Renato. É, Vera e Renato. Nenezão e Dona Angélica aí no Libório. Nenezão e Angélica. Terezinha, alô, Terezinha, irmã de Angélica. Simval Barata. Emílio na rua Jacques de Figueiredo. Rosinaldo Fons e Dona Vera. Dona Vera, Rosinaldo, depois das músicas do Galguinho Vasconcelos, vai a música para Dona Vera aí. Dona Vera e Rosinaldo Fontes, né? Helena Vieira, Gildete Figueiredo, Raimundo da Nobre. É, rapaziada, Raimundo da Nobre. Mena Prata, na Praia de Arembepe. Genival de Rosa, Escolinha Mundo Mágico. Maria da Dengue, Miraldo, na Paz da Piedade. Carlos Amigão. Zé de Beja e Dona Dolores são os ouvintes que sempre estão ligados com a gente aqui no Saudade Musical, né? E agora a gente vai ouvir a seleção musical de Galguinho Vasconcelos, né? Alô, Lena de Noé, Dona Lena de Noé, mandou um alô aqui pra gente. Dona Lena, vamos ouvir agora o repertório, né, do Vasconcelos. Vamos ouvir com Roberto Carlos, Emoções, com o tema Dutra, Dá-me o Luar. Aí vem Lindomar Castilho, Ébrio de Amor. Devolvi Tudo, com Tânia Alves, né? Pensando em Ti, com Nelson Gonçalves, né? E Amo, com Aguinaldo Timóteo. Ok, Reinaldo, todas essas músicas são oferecidas a todos os meus queridos ouvintes, né? E aos demais que apreciam as músicas do passado. Vasconcelos, Vasconcelos ou Gaguinho. Não há, Jailton Silva.

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1: Programa Saudade Musical, na sua reta final, quase, né? São 21 horas e 38 minutos, nesta quinta-feira fria, e a gente aqui tocando o que é de bom, as melhores músicas do passado. Gente, vamos lá, um recadinho. 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Pois é, então vou tocar agora três músicas lindas. Agora, Rosinaldo Fonzi e Dona Vera, prepara aí o radinho que vocês vão ouvir agora com o Valdir Soriano, a música Perfume de Gardênia, né? E depois vamos ouvir com Giliardi, Nosso Juramento. E a terceira música, Jailton, é a terceira que nós vamos ouvir agora. A dizer Augusto para Mariese. Alô, Mariese, vamos ouvir música, né? E eu quero mandar um alô para a minha querida amiga aí, a Ira, né? Chegou agora da missa do Loyola, está curtindo agora o Saudade Musical na reta final, mas tem música boa para ouvir. Alô, Ricardo Coroinha, também chegou da missa, está lá, está em casa, chegou do Loyola. Ricardo Coroinha, que não veio para aqui hoje. Então a gente vai ouvir essas três músicas lindas. Alô, meu amigo Alisson, curtindo também o Saudade Musical, às 20 horas, 21h40. Música no ar.

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1: Final do programa Saudade Musical de hoje, desta quinta-feira. Obrigado a todos vocês que tiveram de radinho ligado, curtindo as melhores músicas do passado. Que Deus nos abençoe hoje e sempre. Boa noite a todos vocês. Se Deus quiser, estaremos aqui na próxima quinta-feira. Boa noite, meu amigo Jailton Silva.
2: Boa noite, Rinaldo Prata, a todos os ouvintes. Aquele abraço e até quinta-feira, se o bom Deus vai me dar um bom final de semana a todos. Fiquem todos com Deus.

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1: Juventude FM informa a hora certa.
2: 22:01.
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1: 23 horas e 25 minutos.

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1: Juventude FM informa a hora certa.
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1: Meia-noite e 15 minutos.

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1: Meia-noite e 29 minutos.

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0: Muito obrigado.
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1: Meia-noite e 43 minutos.

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1: 1 hora e 12 minutos.

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1: Uma hora e 27 minutos.
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1: 1 hora e 43 minutos.

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1: 2 horas e 19 minutos.

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1: 2 horas e 37 minutos.

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0: Vamos lá.
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0: Mas essa canção aqui que eu vou cantar.
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2: 2:54.
0: Tá, eu faço questão de cantar muitas vezes agora, porque ela ficou muito tempo assim, engasgada na garganta. É uma canção que eu fiz com o Vandré em 68. Ela ficou censurada muito tempo, esse tempo todo. Finalmente ela foi desencantada por uma paraibana, né? E eu vou cantar agora para poder registrar assim, de outra forma. Mas essa canção, assim, eu faço questão de cantar nesse sentido, assim, porque esse tempo todinho eu pelejei para cantar. Várias vezes que eu fazia disco, toda vez eu botava na relação do disco para censura, e nunca era liberado, né? Finalmente foi e eu não consegui gravar. Agora eu vou conseguir gravar com vocês, tá? Vocês aí? Não. Aliás, vocês podem até ajudar assim, nesse um vocalzinho bonitinho, né?

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1: 3 horas e 9 minutos.
2: A gente vai cantar pra vocês, tá? Muito apaixonada.

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0: 3 horas e 37 minutos.

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1: Juventude FM informa a hora certa.
2: 4:02.
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1: Juventude FM informa a hora certa.
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1: 5 horas e 49 minutos.

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2: 6 horas e 16 minutos.

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1: 6 horas e 31 minutos.

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1: 6 horas e 45 minutos.

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tem, nem o que se leva é o que deixa pra alguém. Eu tenho um pouquinho de tempo guardado aqui, pra quem quer chorar e pra aqueles que querem sorrir.

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2: 7:01.
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1: 7 horas e 9 minutos.

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1: 7 horas e 20 minutos.

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1: 7 horas e 33 minutos.

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3: Oito horas em ponto, Rádio Juventude FM 104,9. Fazendo a diferença. E a partir de agora você vai ouvir o programa A Hora do Corretor, que é sua revista diária de informações imobiliárias. Você quer comprar, você quer vender, você quer alugar imóveis? Fala comigo, eu sou José Augusto, corretor de imóveis. Eu quero mandar um bom dia a cada um que está com o rádio ligado.

e que a paz esteja convosco. O tempo é o único recurso que nunca pode ser recuperado. Não existe reembolso para o período desperdiçado e nem devolução para as oportunidades deixadas para trás. Por isso, tenha consciência de suas atitudes e faça escolhas que estejam alinhadas com a vida que deseja construir. Afinal, cada decisão de hoje se torna parte da história que você viverá amanhã. 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
5: Oito horas e cinco minutos, Rádio Juventude FM 104,9, fazendo a diferença. Eu quero mandar um bom dia a todos que estão sintonizados conosco, muito obrigado pela sua companhia. Isso é muito importante, ter a companhia de você nessa manhã de sexta-feira. Hoje é 17 de julho. O ano é 2026. Daqui mais 5 meses e pouquinhos dias já é 2027. Ei, você que tem 30 não, mas você que tem 40 anos, você está lembrado quando chegou no ano 2000, ou 40 ou mais anos, né? Quando foi se aproximando o ano 2000, muitos videntes diziam que nós não passávamos do ano 2000, mas eles esqueceram só de uma coisa: 2999. Ainda falta 900 e poucos anos, né? Tem muita gente querendo adivinhar o que ele não tem conhecimento. Mas faz parte do jogo. Eita, nós somos uma obra perfeita. Nós somos filho de um rei. É nosso Pai Celestial. Amados ouvintes, eu quero mandar um bom dia. Bom dia a todos. O bom dia vai para Dadá Letrista, Thelma Forrozeira e sua irmã Cristina. Ontem eu avistei a Thelma Forrozeira aqui em Lagarto. Pois é, a Thelma Forrozeira estava aqui na lanchonete dos Canários, e ela passou, cumprimentou a mim e os amigos que estavam. Um forte abraço a todos. Também quero mandar um bom dia para o Tim de Zé Bibi, para o Valdir da lanchonete, para o Aldemiro, o Aderaldo, para o Nozinho Góes. Olha, eu quero mandar um aviso. Atenção, você com mais de 60 anos, homens e mulheres, viu? Só tem hoje até o meio-dia, na UFES Lagarto, lá na vivência da UFES. Você chega na portaria da Universidade Federal aqui em Lagarto e pergunta ali para o segurança, o vigilante, onde fica aqui o cinema, ele vai lhe mostrar. E você vá lá fazer a inscrição para a Academia Mais Viver, o projeto Mais Viver 2, onde você vai fazer aqueles exercícios acompanhado por pessoas qualificadas, certo? E o melhor, gratuitamente. Eu já fiz a inscrição na terça-feira.

e você já fez a sua inscrição, só tem hoje. Hoje, mas não é o dia todo, não. É da agora, das 8 até meio-dia. Tá bem? O recado foi dado? Tá bom. 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Tá bem? 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O Evandro Santos preparou as músicas. Hoje só tocamos músicas dos nossos amigos lagartenses. Aí tem uma mistura de gêneros, uma mistura de cantores. Tem forró, tem romantismo, tem tudo aqui, certo? Vamos de música e em seguida o apoio cultural.

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8 horas e 21 minutos, Rádio Juventude FM 104,9, fazendo a diferença. E você está ouvindo o programa A Hora do Corretor, que é sua revista diária de informações imobiliárias. Você quer comprar, você quer vender, você quer alugar? Fala comigo, eu sou José Augusto, corretor de imóveis. Então, é simples. Você vai, quer falar comigo? Faça como diz o amigo Fernandinho da Elagato. É papel na mesa e caneta na mão. É? 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Eu falei rápido, foi? 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Tá bem? Então, você quer alugar o quê? Você quer comprar o quê? 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Eu tenho uma linda casa à venda. 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Você sabe onde está sendo executado um condomínio que é o Reserva Fiore? Ali, passando o Reserva Fiore, tem aquele motel, aquele beijo. Logo em seguida, tem um conjunto de casas ali, né? São casas muito boas. 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

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Perdão, na avenida... Eita! Deixa eu pedir ajuda aqui aos universitários. 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O Evandro Santos, vamos de música. E em seguida, o apoio cultural.

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1: Oito horas e 35 minutos, Rádio Juventude FM 104,9, fazendo a diferença. Quero mandar um bom dia a todos que estão sintonizados no programa Hora do Corretor. O programa Hora do Corretor é a sua revista diária de informações imobiliárias. Você quer comprar, você quer vender, você quer alugar imóveis? Fala comigo. Eu sou José Augusto Corretor. Olha, eu tenho imóvel para alugar. Salões comerciais. 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Povoado Limoeiro, o acesso desse para chegar nesse sítio é a antiga estrada Lagarto Salgado, Lagarto Aracaju, certo? 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Estamos localizados na área de expansão de Lagarto, certo? Área de expansão de Lagarto. Então você que quer fazer um excelente investimento, você vai ligar para mim e marcar o horário onde nós podemos nos encontrar para poder fazer a visita a esse imóvel. 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Para você, investidor, eu tenho um outro lote. 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Eu sou José Augusto, corretor de imóveis. Amados ouvintes, Eu vou precisar hoje me retirar mais cedo do programa. Nós vamos ouvir as boas músicas aqui. Então, com as músicas e o apoio cultural, a gente vai chegar às 8 horas e 50 minutos. O que vai acontecer? Eu vou me despedir de você mais cedo. Vocês vão ficar com uma boa música aqui, que é o Evandro Santos que está escolhendo. E hoje nós só estamos tocando música de lagartenses. Então, eu vou aproveitar e dizer que você não esqueça da palavra mágica, não é, Evandro? A palavra mágica, ela é gentileza. Porque gentileza gera gentileza. É bom demais ser gentil, rapaz. Faça isso, você vai ver. O mundo vai ficar bem pertinho de você. Você vai ver como é fácil, mais fácil você conseguir as coisas. Que você chegou sorrindo, foi gentil com aquela pessoa que estava lá. E você fica sabendo que as pessoas, um está para ajudar o outro. Se não for assim, o mundo não tem serventia. Certo? Aí um cara dizia, eu vou ajudar nada. Pronto. Se você não ajudar, também não espere receber ajuda. Mas tem gente que só quer receber a ajuda, viu? Na hora de a recíproca é verdadeira, ele cai fora. Mas é assim mesmo, o mundo é completo. E a frase que eu deixo hoje para você é a seguinte. Se soubéssemos tudo o que sabemos hoje, não teríamos passado por tantas dificuldades. No entanto, se não tivéssemos vivido tudo isso, não teríamos aprendido nada do que sabemos agora. Dito isto, desejo uma ótima sexta-feira, um final de semana maravilhoso, e até segunda-feira com fé em Deus.

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0: Bom dia, 9h04, juventude. Calcinha preta para você começar esta sexta-feira, 17 de julho. Oba, bom demais. E daqui a pouquinho quem? Bicho do mato. Vamos que vamos, saúde. Faz a diferença, juventude.
1: Vá.

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1: Nove horas, onze minutinhos, eu não me canso de dizer. Tá muito bonito, né, bicho do mato?
2: Ah, tá lindo demais. O estúdio da Juventude FM tá show de bola. É, tá lindo demais.
1: Tá lindo demais. Parabéns, parabéns, parabéns, prefeitinho. Você é o cara. Você tem um excelente gosto. E a equipe também. Bicho do mato, vamos lá. São 9 horas, 12 minutinhos. A gente vai dar bom dia pra quem?
2: Pra minha amiga Yara Rocha, lá em Olhos d'Água, ouvindo através da Rádio Net. Josefa, minha amiga Josefa, como eu costumo brincar com ela, Maria Josefa, Josefa Maria, até a Yara já entrou no ritmo também. Que aniversário ontem, né? Colheu mais uma flor no Jardim da Existência de Deus. E é ouvinte, tem por lá de Ivani, o esposo. Tem Zé Vaqueiro, Zé Antônio, lá de Raso, Paripiranga. A galera boa lá do grupo do Mercadinho Souza, da Yara Rocha.
1: Opa.
2: Então aproveitar e dar um bom dia para eles. É, meu amigo Fabiano da Refrigeração, Lelo do Mocotó e Silvia, Índio Emplacador e Família, meu amigo Rinaldo Prata, Zé Loyola, meu amigo Rosinaldo Fontes, chegou por aqui, meu amigo Neto de Zé Padeiro, marcando aqui presença, do Sindicato, Helena Vieira, Maria dos Perfumes, Dolores e Adilson no bairro Matinha, Jorge Pedreiro e Carminha na Matinha, João Sapateiro, Zé Raimundo e Madama Anália, Everalda do Folclore, Silvestre da Madeireira, meu amigo Peixe Padeiro, meu amigo Genivaldo Motos e meu netinho Pedro Miguel, Genivaldo e Rosa das Colinas do Mundo Mágico, e esses são os primeiros alôs, iniciando os trabalhos, né, começando o programa aí, Ligação 104, se ligue, ligue, não desligue, fica à vontade para ligar, para mandar áudio, pedir seu sucesso, que a Dima está aqui a posto, esperando sua participação. Bom dia.
1: Bom dia. E o alô especial, daqui a pouco a gente tem uma visita, a gente não, a visita já chegou, né? É uma visita ilustre, mas eu quero mandar um alô para a galera da Ultralá Construções. E sabe para quem? Para o Alan Bruno, Alan Bruno é um fofo, sabia? É você também. Ai, todos os Alan são fofos, viu? Isso, você está me devendo, daqui a pouco você chega. E um alô muito especial pro Alan Bruno, da Ultralá, que ontem a gente estava dando muita gargalhada lá na loja, muita. Ei, Pedrinho, bom dia, bom dia. Se você quiser mandar o áudio, Pedrinho, hoje, porque ontem a gente não pôde passar seu áudio, porque estava meio tumultuado, você manda. Você aqui não pede, você manda. E um alô muito especial para todo mundo aí da Ultralá. Eu ainda vou pegar a lista por escrito, porque é uma equipe grande, uma equipe maravilhosa. Tem um rádio ali penduradinho, um rádio novo, viu? E é literalmente 24 horas, eles não desligam, bicho.
2: Ontem eu passei ao cair da tarde, quando estava finalizando os trabalhos, passei lá em frente à Ultralá, né? A galera gritou lá de bicho do mato, eu olhei. Não vi quem era, mas um abraço ali, a galera, gente boa demais. Pra começar pelo Pedrinho, né? Pedrinho é uma pessoa maravilhosa e tem bom gosto, né?
1: Tem.
2: Pedrinho, hoje é sexta-feira, viu? Não pode faltar seu pedido, não. Fica à vontade.
1: Porque foi ontem e a gente deu uma escorregada.
2: É, ontem foi correndo. Foi

0: Corri demais, foi verdade.
1: Quem tá aqui hoje?
0: É o amigo Neto de Zé Padeiro. Bom dia, Neto.
1: Bom dia.
2: Bom dia, ouvinte da Juventude FM, onde eu sempre sintonizo. O rádio quebrou o cordão, parou na Juventude. Porque eu gosto de ouvir a programação dessa emissora. Porque eu a vi crescer, essa emissora eu a vi nascer e crescer. E hoje está aí a audiência de Cancela Fechada, porque é demais, graças a Deus. Todos respeitam todo mundo, é aquela amizade, aquela capacidade, respeito que eles têm aqui pelos ouvintes. Porque os ouvintes, a rádio sem ouvinte não é rádio, sabe? A rádio tem que ter ouvinte, porque se você não sintoniza, você não está bem informado. Agora sintonize, você ficar bem informado, através da Rádio Juventude, que agora está com um estudo novo, beleza, bonitona, toda bonita, todo o prédio alinhado. É uma coisa linda de Deus, porque tudo com Deus é bem feito. Eu deixei ontem umas 8 horas, chegou, eu fico emocionado, dá até vontade de chorar. Eu deixei ontem umas 8 horas e pedi a meu Deus, meu Pai, meu Deus, faça com que eu durma e me levante em paz.
1: Amém.
2: Porque o inimigo está sujo, o inimigo está solto. A gente só vê pessoas discutindo com o outro, qualquer coisa parte para a violência. Se você dá uma trancada numa moto em outro carro, o cara do carro desce armado. Pelo sangue do Senhor Jesus, pela chaga do Senhor Jesus, não discuta com ninguém não. Se você vê que está errado, certo, sai caladinho. Se a sua moto quebrou, mande consertar. Você gasta o dinheiro, mas não gasta a vida. Você gasta o dinheiro, mas não gasta para advogado. Porque hoje você, qualquer questão, você tem que botar advogado, porque hoje você não resolve.
1: Opa! E a gente vai fazer o seguinte, a gente vai tocar música, mas você não vai embora não. A gente volta já. Cartaz Fagner. E vamos que vamos.

0: É Vilma Vitória.
1: Opa, eu tô muito bem, obrigada, muito bem acompanhada. E agora eu quero ver se eu consigo botar no ar o áudio do Pedrinho. É, porque eu tô em fase de adaptação aqui com esse computador.

0: Tado lindo e maravilhoso. Bom dia, bom dia. Opa. Aí, tá vendo? Eu não tenho jeito com essa máquina, mas daqui a pouco eu aprendo. Valeu, valeu. Vamos ver. Oh, tem não, tem
1: Bom
0: não.
1: dia, bom dia. Sejam bem-vindos. Até que enfim chegaram bem.
0: Pois é, gente, eu ainda não tô no ar com esse pessoal, mas o Alan vem me ensinar daqui a pouquinho, viu? Com certeza. Por falar em Alan, né? Alan, já está preparado? Pronto. Então, ó, na hora que você estiver preparado, venha, tá bom? Eu vou voltar a conversa aqui com meus amigos. Deixa eu botar aqui, que depois Alan ou Luciano vai me ensinar direitinho aqui. Espera aí, viu? É, quem sabe faz ao vivo, quem não sabe faz também, erra e aprende. Bicho do mato, e aí?
2: E aí, Edilma, bom dia mais uma vez. É, assim mesmo, coisas da máquina aí, mas daqui a pouco
0: A
2: você.
0: máquina humana, aqui ela é perfeita, viu?
2: Então, mas aí precisando, você está precisando se adaptar ainda. Mas daqui a pouco está entrando os conformes, você está aí jogando
0: Pronto, ó.
2: duro, né? E mandar um alô aí para Pedrinho, né? Da outra lá.
0: Que o áudio dele sai já.
2: Bom, daqui a pouco vai vincular o áudio dele aí no ar, né? Neuza de Pipi, lá do Jardim Campo Novo. É, Palmeiras do Loyola, Palmeirinha do Loyola. O Itaraújo, Diablo Ouro, com certeza tá ligadinho ouvindo. Nossa amiga Rai, com certeza tá sintonizada. Helena Yoga, na Travessa São José. Helena Vieira. Zé da Mobilete, que é um grande ouvinte também daqui, da toda a programação. Grilo Mototáxi, Rosália, na Rua das Laranjeiras. Guri Eletricista, Cláudio da Limpeza, Josia da Vaca Atolada, Bobô do Bahia, o Herói da Borracharia, lá, com certeza lá perto do caldo de cana do saudoso Rael, Boião do Pacheco, Perereca, o Gomes do Pastel, lá no Loyola, Nivaldo aqui embaixo, na Casa Ideal, meu amigo Sebastião, bicheiro, e uma galera boa aqui, sempre acompanhando a programação da Juventude FM.
3: Bom dia, Dilma Vitória. Aqui é o Pedro Manuel da Ultralá Construções. Hoje sexta-feira, né? Porque ontem excepcionalmente não pude, é possível colocar o meu áudio aí no ar, porque você estava com problema no celular. Mas tranquilo, hoje a gente pede uma música aí. Hoje eu queria pedir uma música especial para oferecer ao Bicho do Mato aí, que ele está no estúdio aí. Já estava até fazendo falta, nunca mais tinha assistido ouvido a participação dele aí com você. Então eu vou pedir uma música que ele gosta muito, né? Que é Tarzan Boy de Baltimora. E quero oferecer também para todos os ouvintes aí do seu programa, né, o programa mais ouvido do horário, e aos meus colegas aqui da Ultralá Construções e minha esposa Maria de Fátima. Um abraço, Edilma Vitória.
0: Opa, e com certeza, e por falar em Bira, quem chegou agora foi o Bira.
4: Boa, Bireta.
0: O Bira chegou com o Zé Augusto, corretor.
4: Olha.
0: Ah, pronto. Então você já vai matar a saudade do neto, não é isso? Pronto, beleza. Então a gente
2: E
0: vai.
2: depois frisou bem aí, viu, o nosso
0: Isso.
2: amigo Pedrinho, viu? Gosto muito mesmo dessa música aí de Tarzan Boy, Tarzan Boy.
0: Isso.
4: Mais uma vez eu
2: Gosto
4: quero
2: demais.
4: continuar o que eu estava falando, porque se a gente não terminar, esquece. E quem esquece jamais verá. Então eu quero dizer o seguinte: eu vou pedir mais uma vez aos senhores que tenham paciência com outras pessoas. Você não procure discutir, por exemplo, a sua moto bateu, enguiçou. Agora, se a sua moto enguiçou, rege moto peça, ali perto de Valfeira do Gás. Agora, se você bater em outra moto, não desça para discutir, não, com dono de carro nem nada. Porque a vida só pertence a um, que é a Deus. E a paciência, a impaciência, dá com dia, você faz besteira. Depois você vai se arrepender. Porque aí você vai gastar o que você não tem com advogado, porque você não pensou antes de agir. Sabe, Dilma? Dilma, eu quero pedir uma música, que eu já estou me despedindo, aquela que diz assim, só

para recordar a minha bicicleta do sol, tá lá guardadinha. Já quiseram comprar, mas eu não vendo não. Ali quando eu me chamar, é para ela ir me acompanhando. Outra coisa que eu quero pedir às pessoas, que parem de bater palma quando vem entrar o caixão no cemitério, no sepultamento. Bate palma em vida. Quando canta, quando tem aniversário. Mas o cara morre e aí. Eu acho essa coisa.

0: aí muito esquisitos, para mim. Que estou com 81 anos e muito obrigado. E Deus abençoe todos que passam a juventude. Aquele abraço.
1: Opa, e você tá me devendo visita para a semana que vem. A gente vai tocar Baltimora e depois o Bartô. Obrigada sempre.

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2: Isso, são 9h38. Quero mandar um alô muito, muito, muito especial para Irani. Irani é a esposa do Roberto. Isso, Roberto, bicho do mato. Irani é minha vizinha.
3: E é, pois, é a vizinha e ouvinte, né?
2: É isso.
3: Então, um alô para ela e para o esposo Roberto, né?
2: Muito obrigado.
3: Nossa amiga Irene.
2: Então, já tá melhor.
3: Tá melhor, graças a Deus.
2: Graças a Deus.
3: Um abração pra nossa amiga Gina também.
2: Também, gente, Gina, beijos.
3: Gina, gente boa demais. Maria dos Perfumes, arretada. É, João Sapateiro, com certeza, tá lá trabalhando e nos ouvindo. Eu digo nos ouvindo porque eu tô falando também. Ele tá nos ouvindo, né?
2: É nossa casa.
3: Zé do Coco, Gênesis Curitiano. É, sempre ele. Rapaz, você fala lá na rádio, se esquece de mim. Então vai o meu abraço e meu alô pra você também, Gênesis. É a galerinha da Rua 8. Tem o Zé Raimundo também lá da Rua 8. Lá no Demar de Carvalho, que eu, quando eu morei por lá, tive a alegria de conhecer o grande amigo Zé Raimundo. E aquele pessoal ali, né, da Rua 8, aquele abraço. Nilson dos Portões, Messias da Churrasqueira, o homem que engoliu um gato. E pra todos, desejo um ótimo final de semana, uma sexta-feira abençoada pra todos.
2: Sabe com quem acabei de falar?
3: Ah.
2: Everalda!
3: Aí, minha grande amiga Everalda, rainha do folclore, né?
2: Isso, e tem uma novidade, já fez a cirurgia e tá em plena recuperação.
3: Pronto, foi na visão, né?
2: Oi?
3: Na visão.
2: Na visão,
3: nos olhos,
2: isso.
3: Então, é Santa Luzia, né, que é a protetora dos olhos, que é a santa dos olhos, então, que deu uma boa recuperação à nossa amiga Everalda, a rainha do folclore, né?
2: Isso, eu tô ligando pra ela, mas como ela tá assim com o olhinho fechado, né, por causa da recuperação, ela não tá conseguindo acertar o teclado aí, mas tá ótimo. Everalda, desejamos de todo coração essa recuperação rápida.

0: De Com certeza. Faça igual o japonês, Everada. Aba olho.
1: Aba olho. Ei, Alain, bora, vem pra cá, meu amor.
0: Né? A Sueli da Prestação, a esposa Adriana, lá no Coqueiro, Severo do Bar, a galera Aloysio lá do restaurante, a galera boa que tá sempre ligadinha ouvindo a gente, viu? Lela do Mocotó e a esposa Silvia, opa. Duduca da Seresta, Pedinho dos Teclados, Helena Yoga, Helena Vieira, Helena Reis, as Helenas, né, que estão sintonizadas sempre aqui no Som da Melhor, né?
1: Ai, você, nem te conto, Alan chegou, beleza. Ah. Sabe quem mandou mensagem pra mim? Quem mandou mensagem pra mim? Pronto, agora eu preciso achar aqui o... Cadê? Microfone, linha zap. Eu acho que é esse aqui. Epa, vamos ver se eu coloco ela no ar agora. Atenção. Ah, eu nunca acerto, mas eu acho já. Achei, vamos ver se é esse aqui. Vamos lá. É o cabo, né? É o cabo. Mas não tem problema, não. Eu falo com ela já. Não vou dizer quem é, não. Alan, bom dia.
2: Bom dia, Dilma. Bom dia, ouvintes. Bom dia, bicho do mato.
0: Bom dia, Alan.
1: Opa, Alan.
2: E aí, Dilma? Tá?
1: Tá.
2: Tá bom. Estamos aprendendo ainda, né, Dilma?
1: Ah, não, é. Tecnologia, né? Isso. De ponta aí, eu tô
0: tá,
1: nessa.
0: Tá na fase de adaptação ainda. É. Já chega lá.
2: Com certeza, já chega. Paciência. Hoje eu tô um pouco corrido, Dilma, por isso que eu demorei um pouco pra chegar aqui.
1: É, mas vamos lá. O bom dia vai pra quem?
2: Hoje vai ser um bom dia especial pra meus amigos, meus clientes também. É, sou fotógrafo, né?
1: Ah, é. Em rádio comunicação, na empresa a gente chama jabá. Manda aí seu jabazinho aí, vai.
2: Para esses meus clientes e para os meus amigos próximos também. Meus conterrâneos também lá da Luz da Água.
1: Opa, sou eu com microfonia. Pronto. Você fala Olhos d'Água, mas você é de lá?
2: Sim, eu sou de lá.
1: Ah, você é de lá.
2: Sou da Olhos d'Água. Nasci aqui em Lagarto, mas me criei na Olhos d'Água. Minha família toda é de lá, da Olhos d'Água. Minha mãe, meus tios, minha avó era da Olhos d'Água. Meu avô é de lá.
1: Uhum. Pronto. Oh, tá dando interferência, bicho, do,
2: bicho
1: mato.
2: Do mato.
1: É, eu tô sentindo. É, eu tô ouvindo aqui você fofocar com o povo. Né? Pronto, vamos voltar. Seus clientes... Não, manda um alô aí pros seus clientes, por que não?
2: É porque se eu for falar todos, alguns vão ficar sentido, sabe? Aí eu prefiro generalizar, pra falar todo mundo.
1: Tá bom. Agora, música, você vai querer música? Me conta aí.
2: Vou querer sim. Vou querer Joelma, pra entrar já no clima, próxima semana.
1: Tá. Opa, que história...
2: Próxima semana não, final do mês ainda.
1: Final do mês, dia 22, o aniversário, não é isso?
2: Isso. Mas pronto. Também vai ter Joelma aqui na cidade vizinha.
1: Ah, onde? Itabaiana, não?
2: Não, Simão Dias.
1: Ah, você não vai, já sei.
2: É.
1: Você já está lá.
2: Eu tô
1: lá.
2: Mais confirmado do que ela.
1: Legal.
2: Com certeza, eu vou lá.
1: Ei, me dê um segundo aqui pra ver se eu consegui colocar ela no ar.
2: Pronto.
3: Bom dia, minha querida. Dilma Vitória. Deus dê um bom dia. Tô aqui ligadinha em vocês, viu? Bicho do mato aí fazendo a participação dele, né? Deus abençoe o dia de vocês. Breve eu faço uma visitinha aí na emissora nova. Fé em Deus. É, Dilma, eu queria ouvir a música de Gilson. Gilson, que nos deixou em maio. A música Casinha Branca, se for possível, viu, minha querida? Ofereço para todos que estão ligados aí.
1: Pronto, viu que devagar a gente vai acertando? Um beijo, ela mandou um abraço
0: para você. Um abração é para a minha grande amiga Thelma Forrozeira, né? Lá na Vaca Atolada, nos ouvindo. E uma grande representante, né, do forró. É, na nação forrozeira aqui de Lagarta, Thelma Forrozeira. Foi aí onde eu tive o prazer de conhecê-la. É muito boa a Thelma. Aquele abraço, Thelma.
1: Um abraço. Pergunta... Ô Alan, você é forrozeiro?
2: Ah, eu amo forró, Dilma. Eu amo forró, amo dançar forró, amo escutar forró. Eu respiro forró. Mas eu já prestigiei o show, sim, de Thelma Forrozeira. E eu gostei.
1: Forrozeira. Um abraço, então.
2: Um abraço pra Thelma Forrozeira.
1: Pronto. Valeu, então.

0: Meu querido, a gente vai se falando.
1: Com
0: Já sei
1: certeza.
0: que você está corrido.
1: Sim. A próxima semana já vamos ver aí alguma coisa pra gente já comentar sobre as novelas, sobre as fofocas no mundo e no Brasil.
0: Ah, show de bola. Muito obrigada, Alan.
1: Obrigada, Dilma Vitória. Tchau, tchau. Até segunda-feira.
0: Pronto, então a gente vai de quê? A gente vai de fogo na saia e daqui a pouquinho a gente volta com o quê? Com as músicas de Thelma que pediu e de Alan também. Beijo, juventude!
2: Fogo.

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2: Opa, tô sabendo que você ganhou lanchinho de Yara Rocha?
3: É verdade. É bom, né, finalizar um programa assim, dando boas risadas, com você contando as suas histórias. Foi a minha amiguinha Yara Rocha, né, lá de Olhos d'Água, Mercadinho Souza. Mandou uns macazados, uma mudinha.
2: Mudinha que não fala.
3: Mudinha, mandou aqueles bolinhos que vem assim, uns pacotinhos assim, aqueles bolinhos redondinhos. Eu nem queria, viu? Aí nem o meu filho também não gostou, né? Diz que não come essas coisas, não.
2: Ei, oi, eu aprendi, ó. Telefone não, é YouTube. Isso, Jailton que tá me ensinando. E vamos lá? Eu acho que eu consigo botar o áudio de quem? De Helena Vieira. Vamos lá, bicho do mato.
3: Bora lá, Helena. Fala, Helena.
4: A juventude é uma semente. A juventude é uma semente que Deus na terra semeou. Que Deus nas terras semeou. Tornou-se pão, tornou-se vinho. Mas o mundo ainda não parou. O mundo ainda não parou. A juventude é tudo, enfim. É coisa boa que Deus fez pra mim. Minha querida Edilma, estou te ouvindo. Obrigada, bicho do mar. Manda um alô pra guri eletricista. Este ouvinte que não perde. E Fernando da Elagarto, Maria dos Perfumes, Cowboy da Gata. A você que está ouvindo a juventude, vai o carinho de Helena Vieira. Beijo, amigos.
2: Opa, peraí, vamos com calma. Volto e eu volto aqui pro Zap e... Opa, Zara. E considerações finais, bicho do mato?
3: Não é só agradecer a você e ao daqui da Juventude FM, que sempre dá espaço, né, pra gente estar por aqui, mandando alô, trazendo aqueles recados dos grandes ouvintes, né? Que a gente retransmite aquilo que os ouvintes passam pra gente. Estamos aqui, viu, ligadinho. Eu gosto muito da participação de você com Edilma Vitória. Meu amigo Manuel Vaqueiro, lá no, na rua... do Residencial Campo da Vila, tá ligado e ouvindo. Índio Placador, tem a Itânia lá no, na Rua B, meu sobrinho Dave e a esposa e família, todos estão ligadinhos. Bom final de semana para todos os ouvintes e até a próxima, se Deus quiser.
2: E brincadeiras à parte, muito obrigada, Jailton, você sempre me dando esse suporte maravilhoso. Você é um profissional e você é um bom colega. Muito obrigada.
3: É.
2: Amém a nós. E a gente já vai. A gente já vai, porque já deu hora. Um abraço.
3: Dorores, faltou seu áudio, Dorores. Cadê Dorores, hein?
2: Opa. Tchau, gente. Um abraço, hein?
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1: 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Quem tem direito ao bônus salarial PIS/PASEP 2026 precisa ficar de olho no calendário. A partir de 15 de julho, começa o pagamento para quem nasceu nos meses de setembro e outubro. O benefício é referente ao ano base 2024 e pode chegar ao valor de um salário mínimo, dependendo da quantidade de meses trabalhados naquele ano. 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O trabalhador da iniciativa privada recebe o PIS da Caixa Econômica Federal. 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A consulta pode ser feita pela carteira de trabalho digital, pelo portal gov.br ou pelo telefone 158 da Central Alô Trabalhador e Trabalhadora. E atenção, o dinheiro fica disponível para saque até 30 de dezembro de 2026. Por isso, nada de deixar para a última hora. 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
3: Bom dia, bom dia. Agora são 10 horas mais 11 minutos, 10 e 11 aqui na Juventude FM. Até às 11 horas tem o programa Ligação 104. Para você que está ouvindo a gente, o nosso muito obrigado. A partir de agora, até às 11 horas, tem o programa Ligação 104. Já pode ligar, participar aqui com a gente, 999-78-2763. Ligue e participe dessa sua música aqui com a gente no programa Ligação 104, nesta sexta-feira, dia 17. É isso? 17 de julho de 2026, né? Bom dia! Bom dia, Lagarto. Bom dia, Sergipe. Bom dia, Brasil! Olá, Ligação 104 aqui pela Super Nossa Juventude FM, de noite e dia, sua melhor companhia, né? É isso aí, muito bem, bom dia. Agradecer a Deus por mais esse dia, essa manhã, estar juntos aqui, eu daqui, você daí, eu de cá, você de lá. A gente aí, com certeza, né, fazendo a festa juntos aqui, com a melhor programação musical, né? Isso! 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Aquele abraço, bom dia. 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Aí na Vargem dos Cargos, ouvindo a gente. Obrigado pela audiência. 10 horas mais 14 minutos, 10 e 14. Bom dia!

Sorte, substantivo feminino de força invisível, que se atribui ao rumo, ao destino. Minha vida, que sorte boa.

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4: Muito bem, agora são 10 horas mais 22 minutos. Vamos às primeiras previsões astrais para esta sexta-feira, não é isso? Vamos lá então. Para você de Áries, Touro e Gêmeos, né? Vamos lá então, para você de Áries, de 21 de março a 19 de abril. Você de Áries, vamos lá então. Você precisará organizar melhor a rotina para manter a produtividade neste dia. Inclusive, haverá boas oportunidades para cuidar da saúde, melhorar hábitos e tornar o ambiente de trabalho mais agradável, né? Entretanto, também será importante controlar a impaciência diante de atrasos, cobranças e divergências. Evite agir por impulso ao querer resolver tudo de uma só vez, não é isso? Tenha calma, Ariano, Ariana. Vamos lá então para você de Touro, de 20 de abril a 20 de maio. Nesta sexta-feira será importante controlar a impulsividade para evitar conflitos desnecessários e reações exageradas diante de contratempos. Além disso, a relação afetiva e a atividade de lazer trarão mais satisfação. No entanto, será preciso equilibrar o desejo de fazer tudo do seu jeito e a necessidade de respeitar o ritmo das outras pessoas, né? O ritmo das outras pessoas, é isso? Você de Gêmeos, de 21 de maio a 20 de junho. Vamos lá, geminiano, geminiana, você sentirá a necessidade de expressar sua criatividade, de se dedicar tempo, né? De dedicar tempo àquilo o que gosta, de fortalecer seus vínculos afetivos. Por outro lado, será importante controlar a impulsividade e evitar reagir de forma precipitada diante de contratempos ou divergências de opinião, né? Pois isto poderá gerar desgastes desnecessários. Procure agir com mais paciência e canalizar sua energia para atividades produtivas, né? Daqui a pouco tem Câncer, Leão e Virgem aqui no programa Ligação 104. Mas antes tem o áudio aqui do nosso amigo José Raimundo. Vamos lá então aqui, vamos só mudar aqui. Aqui, meu amigo Zé Raimundo aí da Madame Menário, Jardim Campo Novo. Bom dia, vamos lá.
5: Bom dia, meu grande amigo Jailton Silva, que é José Raimundo, bairro Jardim Campo Novo. Gostaria de ouvir uma música hoje de Zeca Pagodinho, um tom de Léo Magalhães, para oferecer para minha mãe Madame Menário, minha irmã Valdicléia, meu cunhado, meu mecânico acessório do sindicato, Cowboy da Gata, Bicho do Mato, Helena Vieira, Valdina Loyola, não esqueci meu amigo Joãozinho, Brogueirinho, oficial de Lagarto, minha amiga Patrícia, enfim, para todos Lagarto e região, e desejar uma feliz sexta-feira para todos vocês, meu amigo Jairto Silva.
4: Valeu, amigo Zé Raimundo, aí da Banda Maná, no Jardim Campo Novo, aquele abraço. Vamos ouvir então, Zeca Pagodinho, escolhi essa aqui, Zé, ó. 10h26.

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4: Muito bem, vamos a mais previsões astrais para esta sexta-feira. Agora para... Alô, meu amigo Paulo Oliveira, dos Patrícios, tá ouvindo a gente aí, né? Aquele abraço. Nosso amigo Paulo dos Patrícios, sempre na sintonia, obrigado pela audiência. Nosso amigo Paulo Oliveira. Muito bem, vamos agora para você de Câncer, Leão e Virgem. Vamos lá, você leonino, leonina. Vamos lá então, aqui comigo, vamos lá. Aliás, não, rapaz, agora é isso, é Câncer, Leão e Virgem. Muito bem, isso. Você do signo de Câncer, de 21 de junho a 22 de julho, né? Isso, para você do signo de Câncer. Nesta sexta-feira você sentirá a necessidade de dar atenção ao ambiente familiar e às questões da vida pessoal, né? Buscando mais conforto, organizar e estabilidade. Será um dia para fortalecer os vínculos familiares. Entretanto, pequenas divergências ou impaciência poderão surgir, demandando que evite reações impulsivas diante de incômodos. Procure agir com equilíbrio e ter disposição para ouvir o outro, né? Isso, ouça sempre alguém mais experiente do que você, né? Para você de Leão, de 23 de julho a 22 de agosto. Alô, José Augusto, corretor aí pelas ruas da cidade, nosso amigo Bira Júnior também, eles que estão aí pelas ruas da cidade ouvindo a gente, obrigado pela audiência, viu? Vamos lá para você de Leão. Você precisará tomar decisões práticas relacionadas às suas finanças e aos compromissos de rotina neste dia. Inclusive, possivelmente, surgirão oportunidades, né? Eita, peraí, só um instantinho aqui. Agora sim. Vamos lá, que apareceu aqui um negócio inesperado. Vamos lá, então. Vamos repetir, então, aqui para você de Leão, né? Você precisará tomar decisões.

práticas relacionadas a... Eita, rapaz, complicou aqui o negócio, peraí, viu? Deixa eu voltar aqui. Agora sim, voltou. Muito bem, professor de Leão. Você precisará tomar decisões práticas relacionadas às suas finanças e aos compromissos da rotina. Neste dia, inclusive, possivelmente surgirão oportunidades para organizar suas ideias e resolver pendências com mais objetividade. Contudo, será importante controlar a pressa e a tendência a responder de forma impulsiva, pois pequenas divergências poderão se fazer presente por falta de paciência ou excesso de cobrança, né? Isso, vamos agora para você de Virgem, de 23 de agosto a 22 de setembro, né? Isso, nesta sexta-feira, você virginiano, virginiana, você estará bastante consciente das suas necessidades e tenderá a se transmitir uma imagem mais acolhedora e confiante. Isso porque, sua vez, favorecerá iniciativas pessoais e certas decisões. No entanto, acontecimentos inesperados poderão exigir flexibilidade, o que evite reações impulsivas. Procure agir com equilíbrio e se adaptar às circunstâncias. Né? Isso, muito bem, está aí. Você no segundo vídeo, daqui a pouco tem Libra, Escorpião e Sagitário. Dez horas mais 33 minutos.

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4: Muito bem, agora são 10 horas mais 36 minutos, 10h36. Vamos agora mais previsões. Agora para Libra, Escorpião e Sagitário.

0: E vamos lá para você, Libriano, Libriana. De 23 de setembro a 22 de agosto, né? Aliás, é isso mesmo? Não, peraí. De 23 de agosto, peraí, você de... Peraí, rapaz, para não atrapalhar aqui, né? Libra, de 23 de setembro a 22 de outubro, agora sim. De 23 de setembro a 22 de outubro, você do signo de Libra. Você poderá sentir a necessidade de diminuir o ritmo, refletir sobre acontecimentos recentes e cuidar mais do bem-estar emocional. Será um dia para fazer uma reorganização interna. Entretanto, situações inesperadas poderão surgir, alterar seus planos e despertar inquietações que exigirão flexibilidade e autocontrole. Nesse cenário, evite agir por impulso e tomar decisões importantes. Para você de Escorpião, José Augusto Corretor, a comadre Dulce, a comadre Dolores, também o Rosinaldo Fonte e o Júnior do BNH são de Escorpião, né? De 23 de outubro a 21 de novembro. Isso, você de Escorpião, nesta sexta-feira você tenderá a dedicar mais atenção aos projetos em grupos e os seus objetivos compartilhados. Isto será um dia, inclusive, para fazer novas conexões. Entretanto, mudanças inesperadas e planos diferentes de opinião poderão gerar uma certa instabilidade, demandando flexibilidade para evitar conflitos e decisões precipitadas. Procure valorizar as relações que oferecem apoio verdadeiro. Para você de Sagitário, de 22 de novembro a 21 de dezembro. Sagitariano, você tenderá a se deparar com demandas profissionais que exigirão organização, equilíbrio e capacidade, adaptação. Inclusive, será possível que receba o reconhecimento pelo seu empenho e pela qualidade do seu trabalho. Contudo, cobranças, mudanças inesperadas, divergências poderão gerar impaciência. Nesse cenário, evite agir por impulso e entrar em conflitos desnecessários. Mantenha calma, não é isso? Muito bem. Daqui a pouco tem Capricórnio, Aquário e Peixe. Meu amigo Cowboy da Gata, rapaz, mandou aqui um olho aqui pra gente. Vamos ouvir antes aí, meu amigo Cowboy da Gata. Tá ouvindo aí a gente aí no Rancho Cowboy da Gata, sempre na sintonia. Nosso amigo e irmão Cowboy da Gata, bom dia.
1: 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Gosto de escutar uma música aí com o Biquíni Cavadão, Vente Ventania. Oferecer ao Tico José de Jardim Campo Novo, que participou aí agora, a Dona Gibene, ao Bicho do Mato, a Fera da Prestação, Dona Dolores e a tudo. É muita gente. Olha, eu já estou aqui no rancho dando uns pauzinhos pesados. Mais um dia de trabalho, Ed Silva.

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4: Muito bem, vamos às últimas previsões astrais. Agora são 10 horas mais 44 minutos. Vamos lá então. Você de Capricórnio, Aquário e Peixe, né? Você de Capricórnio. Vamos lá, você capricorniano, capricorniana, de 22 de dezembro a 19 de janeiro, não é isso? Muito bem, vamos lá então, para você de Capricórnio, nesta sexta-feira você sentirá um desejo de ampliar seus conhecimentos e buscar respostas para questões importantes. Nesse contexto, será preciso controlar a impulsividade diante de opiniões diferentes e aceitar mudanças inesperadas que, inclusive, poderão afetar seus planos e ou exigir flexibilidade. Evite tomar decisões precipitadas e aproveite os desafios para transformá-los em oportunidade de crescimento pessoal, né? Para você de Aquário, de 20 de janeiro a 20 de janeiro a 18 de fevereiro, né? Você aquariano, você tenderá a se deparar com transformações importantes. Nesse cenário, será necessário lidar com mudanças e agir com mais maturidade diante de situações que fogem do seu controle. Além disso, neste dia, reações afetivas e assuntos financeiros compartilhados precisarão de bastante atenção e haverá uma certa impulsividade. Nesse contexto, procure manter a calma e evite decisões precipitadas, né? Para você de peixe, alô meu amigo peixe, padeiro, aquele abraço, bom dia. Você do signo de peixe, de 19 de fevereiro a 20 de março, você precisará ter mais paciência e disposição em seus relacionamentos e parcerias. Será um bom dia para demonstrações de carinho, cooperação e fortalecimento de parcerias. No entanto, diferenças de opinião, reações impulsivas e mudanças inesperadas poderão gerar um clima de tensão se não houver flexibilidade. Nesse sentido, procure agir com equilíbrio e respeito para compreender o ponto de vista do outro, tá bom? Tá aí as previsões astrais e é final de programa. Na sequência tem Apoio Cultural, depois tem ele, Maicon Silos, com o programa Fala Empreendedor. Eu volto agora segunda-feira às 10 da manhã. Um bom final de semana a todos e até segunda, se o bom Deus nos permitir. Um abraço.
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7: 10 horas e 47 minutos.
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1: Fala Empreendedor, bom dia para você que me escuta ao vivo aqui pela Juventude FM, também pelo Instagram Michael C. Consulting, Michael C. Consulting, C em português, C Consulting, pelo YouTube da Juventude FM. Muito bom dia, a gente está começando esse dia com alegria, com ânimo, com júbilo. Hoje, dia 17 de julho de 2026, mais um dia abençoado que temos para viver com intensidade e desbravar. Mais um presente de Deus para nós, chamado hoje. Boas-vindas ao podcast Fala Empreendedor com Michael Cyrus. Seu encontro marcado com o mundo dos negócios e oportunidades. Esse podcast é para você que empreende, para você que deseja empreender

para você que se interessa por esse tipo de conteúdo. 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

0: Quer trazer sua marca para cá, para o Fala Empreendedor? Então fale conosco ou mantenha contato com a Juventude FM através dos canais oficiais. Vamos começar esse dia com muita alegria. Hoje nós temos um convidado especial, o nosso psicólogo Railson. Ele está aqui no estúdio já. Ele já vai dar um bom dia para você que está conectado conosco. E já já nós vamos bater um papo com ele, já já. Mas vamos ouvir o bom dia do psicólogo Railson.
1: Isso mesmo. Bom dia, Maicon. Bom dia a todos os ouvintes da Juventude. E agora também nas mídias, né? Visuais também.
0: Exatamente.
1: E tenhamos um bom dia. Estamos aqui para discutir daqui a pouco um assunto muito importante, principalmente para os empreendedores, os comerciantes e empresários.
0: Hoje nós vamos falar sobre a NR1, esse suposto bicho de sete cabeças que nós vamos hoje apresentar para vocês com um profissional, Railson. Daqui a pouquinho a gente vai falar, vai bater um papo sobre isso. Vamos aos agradecimentos. Quero já começar agradecendo a Alan Gomes, do Marketing. Alan, muito obrigado pelo seu serviço, muito obrigado pela dedicação. Evandro Santos, na edição de áudio. Jailton Silva, nosso operador. Jailton, obrigado pela paciência, obrigado pela perseverança. Luciano Martins, na área técnica. E Aloysio, prefeitinho, pela oportunidade de estarmos aqui, por disponibilizar esse ambiente para a gente se comunicar. Então, muito obrigado, equipe. Muito obrigado de todo coração. Ninguém faz nada sozinho. A gente precisa de equipe, precisa de gente que se conecte conosco. Muito obrigado pelo profissionalismo. Vamos à nossa reflexão de hoje.
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0: Uma frase de Tony Robbins, que diz assim: antecipação é poder, reação é fraqueza. Tony Robbins é um empresário, é um treinador americano, e essa frase faz muito sentido para mim e eu creio que para você também, empreendedor. Entender que antecipar as coisas é poder, apenas reagir é fraqueza. É claro que nós reagimos a tudo que a gente tem contato, na maioria das vezes. Mas é no sentido estratégico. Antecipação é poder, reação é fraqueza. Observe muito como tem sido seu comportamento. Se tem sido um comportamento de proatividade, de antecipação, ou se apenas de reação. Isso nas suas relações de trabalho com os seus empregados, os funcionários, colaboradores, assim como você chama cada um, e com os seus clientes, fornecedores, parceiros, com a comunidade. Muitas vezes, essa postura de reação e não proatividade, não de antecipação, torna você, talvez, aquém da situação. Então, se você sabe que algo já vai acontecer, se você tem esse conhecimento, por que não já comunicar? Por que não já se antecipar? Se antecipe, porque a antecipação é poder, lhe empodera para lidar com situações. Se você vê que alguém da sua equipe não está bem, está lá triste, o desempenho está baixando, não fique deixando render isso, não. Se antecipe, já tem um entendimento, já chame para conversar, chame para acolher, porque isso vai empoderar você como líder, como gestor, a lidar com as pessoas de uma maneira melhor. E quando apenas se reage à situação, isso, você fica refém dela. Então, se antecipe diante das situações, faça como o Tom Robbins orienta: antecipação é poder, reação é fraqueza. O podcast Fala Empreendedor está no ar, aqui com conteúdo relevante para você que empreende, para você que está vivendo dia a dia no mundo dos negócios. É importante você...

0: você está conectado com informação, com aquilo que te joga para cima, com aquilo que te orienta. E esse podcast, nós estamos aqui com parceiros, com profissionais que vêm para cá para entregar conteúdo relevante para você, para te ajudar nessa jornada desafiadora de empreendedorismo. Porque não é, como eu sempre falo, empreender em qualquer lugar do mundo, mas a gente está aqui no Brasil, estamos em Sergipe, em Lagarto. Não importa a região que você está, se você está me ouvindo agora em Lagarto, ou Sergipe, ou fora de Sergipe, ou fora do Brasil, é desafiador empreender. Mas aqui nessa realidade Brasil, é bem mais desafiador. Então a gente lida com tantas coisas, mas só faz sentido a vida se a gente lutar, né? Se a gente desafiar, se a gente desbravar. E os desafios não são para acabar conosco, não. Eles são para nos preparar. Então, eu sempre falo que nós brasileiros estamos prontos para tudo. E a gente vivencia de tudo aqui um pouco. Então, muito bom dia, empreendedor. Vamos avançar esse dia e eu quero começar com vagas de emprego. Para você também que está buscando recolocação profissional, aqui é o canal para você também divulgar as vagas de emprego. 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Você que está buscando trabalho, está buscando recolocação, estágio, oportunidade em Sergipe, Vagas em Sergipe no Instagram é o canal para você ver as oportunidades. Eu vou citar duas hoje, exclusivas para Lagarto, e tem muito mais lá. Você acessa o Instagram Vagas em Sergipe, lá nos stories você tem acesso a todas as vagas que estão publicadas. Tem vaga para ajudante de carpintaria. Se você tem esse perfil, olha a oportunidade aí. Ou conhece alguém, compartilha essa informação. Vaga para analista comercial em Lagarto. Acesse o Instagram Vagas em Sergipe e veja os requisitos para essas vagas, os benefícios também, e veja lá como aplicar. É muito simples lá as instruções. Algumas empresas pedem que você envie o currículo via e-mail, outras via WhatsApp, outras presencialmente, outras têm um link para você preencher um formulário. Então, cada publicação, cada anúncio tem uma instrução. Basta você ler e se você estiver dentro do perfil, você aplica para a vaga. Então, compartilhe essa informação dessas duas vagas. Vaga para ajudante de carpintaria em Lagarto. Vaga para analista comercial em Lagarto. 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E vamos ao momento esperado, já começar o nosso bate-papo. Esse podcast, as pessoas, eu agradeço a você que me escuta, você que está no comércio me ouvindo, você que está na sua casa, no seu carro. Obrigado por me deixar entrar no seu ambiente e poder me comunicar com você. Muito obrigado por me dar essa permissão. Para você que está me ouvindo aí na Bob Seguros, atenção, Ulisses e equipe, Sueleide, Bob, e a equipe toda que eu ainda não sei o nome de todo mundo, mas eu vou aprender. É uma equipe grandona. Para você aí que está me ouvindo nesse dia, obrigado pela audiência. Para você, equipe da Bolo Bom, para você em todo canto da cidade, seja aqui em Lagarto, Aracaju, fora daqui, fora de Sergipe, fora do Brasil, você que está me ouvindo, receba a nossa saudação de empreendedor para empreendedor. Muito obrigado pela audiência. Vamos começar agora a nossa entrevista. Fala, empreendedor! Entrevista com o convidado especial do dia. Bom dia, bom dia. Estamos nessa manhã de sexta-feira, dia 17 de julho de 2026, hoje com o psicólogo Railson. E ele está aqui, ele tem as ocupações dele, mas ele deixou tudo e aceitou esse convite de estar conosco para compartilhar. E antes de tudo, eu queria que ele se apresentasse para você ouvinte que está aqui. Muitos já conhecem, mas para quem não conhece, para conhecer Railson nesse momento.
1: Bom dia mais uma vez a todos e todas os ouvintes, pelo rádio e pela televisão. Não vamos...

0: assim dizer, né?
1: Pela televisão,
0: é televisão, o YouTube. É, Railson, quem é Railson? Railson iniciou a vida pública em 1997. Inicialmente foi feito um convite para passar 5 meses. Dos 5 meses viraram 28 anos. E aí estamos aqui. Né? Durante esses 28 anos, a gente passou por vários setores da prefeitura. Fomos assessor de secretário, coordenador e até chegar ao cargo da direção, de onde eu iniciei meus trabalhos, né? Que era para ajudar, na época, como estagiário, para poder concluir o projeto que o prefeito, na época, queria para entregar os IPTUs e precisava de pessoas. E nesse trajeto, a gente foi adquirindo alguns conhecimentos, procurando entender como é que funciona o poder, né, público, a administração pública, e fomos passeando. Né? Hoje, a gente faz, né, tem um currículo que estou graduado em letras também, especialização em docência do ensino superior, né? E também agora acabei de concluir o curso de psicologia e também estou concluindo a especialização em neurociência, comportamento e psicopatologia, porque a gente entende que o conhecimento ele tem que ser renovado e a gente tem que buscar conhecimentos para agregar, né? Não só ao nosso conhecimento, como também contribuir para, de forma direta ou indiretamente, com as pessoas. Além disso, fui ex-diretor, ex-secretário do Conselho de Contribuinte e estou atualmente como coordenador do PAV, que é um ponto de atendimento à Receita Virtual, que o município celebrou com a Receita, que a gente está agora lá no SEAC, lá no shopping. E também, paralelo a isso, fazendo trabalho de formiguinha de psicólogo. Né? A gente está com um projeto aí no Sereste, que é aqui na praça, Centro de Referência ao Muito Trabalhador. Bom. E ali a gente faz alguns atendimentos para ajudar aqueles que estão em busca de aliviar o peso, né, que carrega, né, principalmente como é um relacionado a trabalho, né, que é um centro de apoio ao trabalhador. A gente está ali para poder dar esse apoio, né? Não que vá resolver todos os problemas, porque eu não tenho condições, mas o pouco que é feito, com certeza, a gente vai estar deixando a gente feliz com o resultado. E aí estamos aqui, à sua disposição hoje, nesse momento aqui, nessa estreia, vamos dizer.
1: Nessa estreia, né? Primeira semana do podcast.
0: Primeira semana, que traga muito sucesso. Né? Clarice Lispector tem uma frase que diz: depois do medo vem o mundo. Então a gente dá aquele medo, aquela ansiedade normal, mas depois descobre e aí a gente vai vendo o sucesso, né? A gente vai percebendo porque as pessoas interagem, comentam, parabéns, e isso é gratificante. Então eu trago meus desejos de volta de sucesso para que muitas pessoas venham aqui trazer o seu conhecimento e partilhar para aqueles que estão necessitando de conhecimento e é isso.
1: Muito bom. Eu sei que muita gente que mora em Lagarto conhece Railson, tá? Esse servidor público profissional, né? É muito sério, que atende, que segue a lei, e que também é humano e acolhedor. Trabalha dessa forma. Eu já tive algumas oportunidades quando eu gerenciava empresas aqui na cidade e tive contato com ele. Foi aí onde eu tive esses contatos iniciais com ele. Então, para nós é uma honra, Railson, te receber aqui como profissional, também agora de saúde, né? Porque
0: isso.
1: Psicólogo...
0: profissional de saúde, né? Porque, assim, quando fala em psicólogo, hoje, né, ainda existe um preconceito estrutural, né, quanto a psicólogo e psiquiatra, porque as pessoas entendem que, né, que é doido. Não, tem que desconstruir essa imagem, esse preconceito, que é um profissional de saúde que está ali para poder fazer o papel, né? Papel como a ciência manda, né? Não é nada como a gente estuda, são dados, é uma ciência. Né? E aí, como as outras, como o otorrino, como o neurologista, é uma profissão também que integra a saúde. Né? Então, a sociedade, as pessoas têm que desconstruir essa imagem. Né? O empreendedor, principalmente, acolher o profissional de saúde mental. Nesse momento que a gente vai agora discorrer um pouquinho para poder perceber a importância do trato da saúde mental, principalmente nos dias atuais.
1: É, e é importante falar sobre isso, falar esse óbvio, porque o psicólogo, eu tenho uma admiração, eu tenho uma formação também em psicologia. É claro, eu não sou psicólogo clínico como você, mas isso é muito importante, empreendedor. Você prestar atenção nisso, nesse momento crítico no Brasil, a importância do psicólogo para a sua empresa. A gente vai discorrer sobre isso. E eu já quero começar fazendo perguntas, Raios.
0: Vamos lá.
1: Porque aqui é bem objetivo. É, o empreendedor ele tem que ter uma vida objetiva, um estilo de vida muito prático e objetivo. E já quero começar com a primeira pergunta. Para começar, o que é essa bendita NR1? E por que ela tem ganhado tanta atenção nos últimos meses, Raios?
0: Vamos lá. É, quando se fala em comércio, né, a gente tem que fazer um panoramazinho da estrutura, da história. Né? A gente sabe que o Ocidente, eles foram os pioneiros, né, na história fala, na história antiga, das grandes navegações, e ali foi desenvolvendo o comércio marítimo, e foi nascendo o comércio, e foi. Até chegar às revoluções industriais. Né? A gente viveu a primeira revolução industrial, né, ali... Foram conquistas daquela época, que foi para aquela época. Depois a gente veio a segunda, a terceira, e hoje nós estamos na quarta revolução industrial. E o que é essa revolução industrial hoje? É porque hoje nós temos aqui, ó, tecnologia, a IA, uma série de fatores, né? Novas profissões.
1: Exatamente.
0: Né? Que surgem através das tecnologias. Hoje tem, né? Profissões que não existiam há 10 anos atrás, há 15 anos atrás. Então... Para poder estruturar isso aí, o Brasil também, ele estruturou as leis. Né? As leis trabalhistas, elas tiveram grande vigor na época de Getúlio Vargas. Foi quando ele instituiu o 13º, reduziu a jornada de 12 para 8 horas. Né? Então foram conquistas que foram observando naquela época que as pessoas não estavam bem. Fato que ainda não existia... psicologia naquela época, né? Não se entendia ainda que a psicologia estava nascendo. A psicologia é uma profissão nova, tem basicamente 60 anos. Então,
1: é muito nova. Comparada
0: isso,
1: à medicina.
0: Isso, exatamente. Então, as leis elas foram surgindo e foram se adaptando ao momento. Né? Diferentemente das normas regulamentadoras, né? Que elas nasceram em 1977. O que são as normas regulamentadoras? São normas que vai observar o ambiente do trabalho e cada norma, praticamente, salvo engano, existe 38 normas. Né? É NR1, NR2, NR3, são 38. E cada uma vai tratar de um tema. Por exemplo, o ambiente do trabalho, a condição do trabalhador, o tipo de roupa. Então, são regulamentados por essas normas, né? Que são, foi fruto da portaria do Ministério, que hoje é Ministério do Trabalho e Emprego, que na época era Ministério do Trabalho. Então, são regulamentadas, né, pelo Ministério e tem que ser aplicada pelos empreendedores.
1: Que é lei.
0: Pronto. E a NR1, ela vai tratar dos riscos psicossociais, do ambiente do trabalho. Só que aí ela foi modificada em 2024. Por quê? Em 2024, o número de pessoas afastadas, segundo os dados do IBGE e do INSS, foram 427 mil pessoas afastadas devido aos problemas de saúde mental do local de trabalho. Por quê? Né? Quando a pessoa se afasta lá, tem que informar o INSS e o motivo. Então, é trazido laudos, né? E aí vai passar pela perícia e pronto. Observando esse número, né, essa gravidade desses números altos com relação aos transtornos mentais dos trabalhadores, foi feita uma modificação em 2024 ainda da NR1, dessa norma regulamentadora que vai cuidar dos riscos psicossociais das empresas. Pronto. E aí, com essa nova roupagem que foi dada, passou a ganhar destaque... o estudo do ambiente de trabalho, para ver se aquele ambiente de trabalho não é o patrão, não é, é o colega, é o ambiente.
1: É o ambiente.
0: Para ver se aquele ambiente está proporcionando alguma interferência na saúde mental do trabalhador. Então, ela veio com a nova roupagem e agora vai ter sanções. Né? Ela vai vir com sanções. O que são as sanções? As multas. O STF agora, ele prorrogou por 90 dias, né, a questão da aplicação das multas, por conta que ainda tem algumas dúvidas, os empresários ainda têm algumas dúvidas. Então, foi feito lá um acordo, solicitaram ao STF, porque não é justiça comum, como se trata de lei, é o STF. Então, o ministro lá suspendeu por 90 dias. Não acabou. Ele suspendeu para que aquelas pessoas que ainda não se adequem procurem se formar e procurem entender da importância de cuidar desse ambiente. Desse ambiente, para deixar um ambiente saudável. Então, a NR1, né, está tudo assim, se você abrir hoje no site, se colocar NR1, está tudo lá. G1, todos os sites de notícias falando. Inclusive, ressaltando ainda os dados de 2025 atuais, saiu de 427 para 546 mil pessoas afastadas. São quase 6 lagartos.
1: Exatamente. Muita gente.
0: Muita gente, entendeu? E fora aqueles que não têm carteira assinada, que a gente sabe que tem um mercado informal ainda.
1: Sim.
0: Esses dados são obtidos do INSS.
1: E quando falamos, quando você fala em riscos psicossociais, do que se fala exatamente? O que é isso exatamente? Você pode dar alguns exemplos do dia a dia das empresas?
0: Certo. Hoje todo mundo fala em bater meta, né? As empresas privadas principalmente. A pública também tem as suas cobranças. Tem as cobranças, a gente tem que cumprir o horário, tem as tarefas a fazer. Só que no privado, vamos dizer assim, que o tratamento é diferente, porque é outro regime, tem que se cumprir o horário, tem que, a depender da atividade, né, laboral, tem que estar umas metas agora, né, que se fala em metas, números. E aí, isso está causando um grande...
1: Uma pressão?
0: Pressão em cima dos trabalhadores. Porque já vem do ambiente... Né, a cobrança. Então, se eu tenho lá um grau de assédio moral, porque quando você parte para cobrar, a forma como você vai cobrar, ela pode ser uma forma de adoecer o outro psicologicamente, pressão. Então, aí agora todo mundo fala, né, burnout, estresse, depressão. Que assim, não é dizendo que o ambiente de trabalho adoece. Pode ser um fator colaborativo, porque, na verdade, nós já trazemos alguns, né, traumas, alguns quesitos que têm que ser tratados constantemente, a depender da pessoa. E quando somatiza, chega um momento que você não aguenta. Aí entra em burnout. Para você ter ideia, no Brasil, 800% dos casos de doenças psicossociais é de burnout. Está na esfera do magistério público, particular, das empresas particulares. Porque quando a gente fala empresa, as públicas são empresas, porque são CNPJ.
1: Também.
0: A gente está falando aqui das empresas, o empreendedor também, mas trazendo também que todos estão no mesmo barco. Entendeu? Então não é só o empresário. O setor público também tem que cuidar do ambiente, porque proporciona adoecimento mental. Esse ambiente não tratado.
1: Isso eleva os riscos, né, psicossociais.
0: Exatamente.
1: E é importante, empreendedor, você que está nos ouvindo nessa manhã ao vivo, e se vai ouvir, se você estiver ouvindo esse podcast gravado, porque ele vai ficar disponível no YouTube e no Instagram, no meu Instagram, Michael C. Consult, e também no Instagram do psicólogo Railson. Então é importante se atentar. E daqui a pouco ele vai comentar mais profundamente sobre isso, né? Quando se fala nesses riscos psicossociais. E com a nova NR1, como essa normativa, né, posso chamar assim, impacta empresas de diferentes portes? E a outra pergunta seria, e todas precisam se adequar?
0: Pronto. Aí é grande problema, né? A minha empresa é pequenininha, a minha empresa é grande, enfim. A gente sabe que existem vários tipos de atividades, né? Tem empresas que estão sem um colaborador, ou servidor, ou funcionário, como queiram. Mas o ambiente ele tem que ser tratado. Não existe essa empresa está isenta, a outra não está.

0: gerenciamento do PGE, né, que é o Programa de Gerenciamento, uhum, lá. E aí, esses ambientes, todas as empresas, ela tem que fazer seu relatório. Por quê? Porque à medida que chega lá o fiscal, né, na grande, ela vai ser automática e tem que alimentar o PGE, certo? Nas pequenas, não. As pequenas, elas vão ter que ter. Por quê? Veja só. Você tem uma empresa, vamos lá, um empreendedor aí com... Né, porque o MEI parece que pode registrar até duas pessoas, né? Uma, tem uma convidado, pessoa. Né, pronto. Tem aquela outra que tem duas, três, fato. Aí vamos dizer que o ambiente dessa empresa que tem dois colaboradores registrados, ela causa impacto e proporcione um burnout num colaborador. Esse colaborador vai fazer o quê? Vai para o INSS, né? Vai percorrer todo o caminho. Hora depois, ele pode recorrer à justiça. A justiça vai solicitar à empresa o que ela fez para poder deixar um ambiente sadio. Aí ela disse, não fiz nada. Não tem nada, não tem o DRPS, que é o Relatório Diagnóstico Psicossocial, e tampouco teve os programas de intervenção. Pronto, já é um ponto para o colaborador, para ele. Porque a partir disso aqui, da NR1, não tem escapatória. Então, todas as empresas, né, elas estão obrigadas a preparar o seu DRPS, deixar lá guardadinho, e a depender da gravidade que for diagnosticada, fazer a intervenção. E vai ser tudo relatado, tudo guardado e deixado lá. Porque qualquer... É um seguro, né? Porque, assim, hoje, a saúde mental do trabalhador não é uma coisa que tem que ser obrigatória. Ela vai fazer parte. Como tem parte da estratégia, do marketing... Não cuida da empresa, sim, sim, né? Então, tem aquele cuidado com o marketing, em atender bem o pessoal, quando chega o cliente, no caso, se for comércio. E hoje tem que cuidar também do ambiente.
1: Da saúde mental.
0: Assim como faz a limpeza, limpa o sapato, sei lá o que for o produto lá, tem que cuidar da empresa, deixar do ambiente e deixar um ambiente bem tranquilo, bem suave, bem...
1: Salutar.
0: Gostoso, prazeroso de trabalhar, né?
1: Então a gente pode afirmar, Raios, que as empresas são responsáveis agora por lei pela saúde mental dos trabalhadores? Podemos afirmar isso mesmo?
0: Não, ela não vai ser responsável, né? Ela vai cuidar.
1: Pelo cuidar.
0: Pelo cuidar. A gente, quando tem um animalzinho, não cuida?
1: Sim.
0: Né? A gente, quando tem um filho, não cuida?
1: Sim.
0: Tem que cuidar, leva para a escola. Não vamos, assim, não é responsável. Ela tem que ter esse cuidado com o colaborador. Mas é um cuidado que, se não for tratado, ele vai se prejudicar. O CNPJ.
1: Sim, o negócio, a empresa.
0: Isso, a empresa. Deixar bem claro.
1: Vai ser penalizado.
0: Penalizado. Aí você pode perguntar, e quanto é o valor dessa multa? Depende da gravidade. Tem multa que pode chegar até meio milhão. Isso aí vai ser levado em consideração os fatores de risco psicossocial e também o tamanho da empresa, né? A estrutura, a QNAI, essas coisas todas que vão ser levadas em consideração. Mas de 6.500 até...
1: É importante, empreendedor, ficar atento sobre isso. Esse é um assunto para nós brasileiros, né? Na verdade, é uma tendência mundial.
0: Sim,
1: as pessoas querem trabalhar num lugar saudável. Então, é importante, já que tem essa norma, você se adaptar. Mais uma pergunta. E quais são os principais erros que as empresas cometem ao lidar com a saúde mental dos colaboradores? E como essas empresas podem evitar isso, esses erros?
0: Pronto, vamos lá. Já ouviu falar em colaborador do mês?
1: Já.
0: Pronto, né?
1: Aí bota aqueles quadros na pronto. Parede lá. Com a...
0: Aí bota aquele quadro lá, nada contra. Mas essa ação, ela pode desencadear, porque assim, se tem lá 10 servidores, 10 colaboradores, aí um destaca.
1: É, sempre alguém se destaca.
0: Né? Um sempre se destaca. E os outros 9...
1: Nem sempre.
0: Só que aí tem que ver o emocional desses outros 9. A empresa, ela teve a boa vontade de destacar um. Premiou, tal, tal, tal. Mas os outros 9 não vai ficar com a mesma autoestima desse que foi...
1: Promovido lá, né?

0: envolvido com quadros, seja lá o que for. Então, às vezes, o empreendedor, ele faz as coisas, mas que pensa que está fazendo bem, mas na verdade está fazendo algo que está causando um impacto nos outros, negativamente.
1: Interessante.
0: Entendeu? Então, são ações que, sim, os outros novos que não destacaram, mas deveriam, receber pelo menos uma carta, alguma coisa, para não ficar com aquele nível de inferioridade. E aí ele não vai vir no outro dia bem trabalhar. Isso impacta o emocional. Entende? Nada, tudo bem, pode ganhar o prêmio tem que ser dado, mas tem que ser a forma de como se conduz esse prêmio para que não haja prejuízo lá na frente, em tigras, porque assim,
1: Sim.
0: o relacionamento interpessoal ele é um pouquinho complexo, porque a gente está se dando com várias personalidades. Freud vai dizer que a gente é tão insuportável que nem às vezes, às horas, a gente aguenta a gente mesmo. Isso é natural do
1: Do ser humano.
0: ser humano. E o relacionamento interpessoal, ele tem que ser apaziguado, tem que ser tratado para não virar um campo de batalha.
1: Então, você como profissional, como psicólogo, diante do que você já tem de conhecimento, então essa ação de colocar uma foto ali do vendedor do mês, do
0: Ela
1: empregado do mês,
0: pode desencadear um problema.
1: de quem não está
0: Rola.
1: naquela imagem lá
0: Isso.
1: se sentir
0: Isso.
1: rebaixado, vamos dizer assim.
0: Exatamente. Isso é o psicológico de cada um, E aí vai, pode ser um dos fatores que a empresa pensa que está fazendo bem, mas na verdade não está. A forma de como eu me dirijo para solicitar que faça as atribuições é outro fator preponderante também, muito importante, A forma de lidar com o outro, porque o outro ali já vem machucado de casa, da vida particular, e às vezes não consegue administrar. E aí gera um impasse. Então é isso.
1: Essa maneira de lidar.
0: Isso.
1: Eu sei que esse podcast hoje a gente vai falar de NR1 e está falando dos impactos de maneira profissional com o Railson. Você que está conectado agora conosco. A gente vai ter outro momento que vai continuar, porque esse assunto é extenso e
0: Sim.
1: muita gente se interessa por esse assunto, porque nós lidamos com pessoas todos os dias. E claro que a gente vai falar também de outros pontos. Não hoje, exatamente, porque é pano para manga aqui. Mas é importante você se atentar a esse conselho aqui, essa orientação de como abordar. Às vezes, uma promoção, às vezes, é reconhecer o benefício de alguém. Mas reconhecer sem dar margem para rebaixar os demais.
0: Isso. Vamos ver a forma de como é que é feito isso, Não, a gente não está dizendo que não pode fazer, mas que faça uma forma de que os outros nove, a gente está trazendo aqui exemplos,
1: É.
0: não se sinta, numa posição de que não merece nada. Porque isso vai influenciar na produção, e até no desempenho do trabalho do mês, enfim, vai afetar de certa forma. Então, assim, tem formas de que fazer com destacar, mas maneiras que os outros não se sintam numa condição inferior. Tem muita coisa que tem que ser feita.
1: E outra coisa que você falou no início foi sobre a questão do assédio.
0: Sim,
1: Esse tema a gente não pode deixar de não falar
0: não,
1: sobre isso, o
0: esse
1: assédio
0: tema é
1: moral.
0: o assédio moral, assédio sexual, assédio tudo. Isso está um recorrente, a gente na literatura, nas matérias, são artigos científicos, tanto no setor público como no privado. O número é alarmante. A gente tem professores que são ameaçados por alunos. A gente viu recentemente um professor, os alunos colocaram vidro dentro da água do professor. E todos viram o professor escrevendo de costas, e todos viram. Todos rindo e ninguém disse nada para o professor. Então você veja
1: O nível, né?
0: o nível que as pessoas estão chegando, a que ponto está chegando. Então, como é que essa professora, esse professor, vai voltar no outro dia para a sala? Com que emocional para lidar com esses alunos? Então, é um problema, vamos dizer que o problema de saúde mental está sendo uma gravidade no mundo todo. E a gente ainda não tem, os cientistas. Eles falam que a gente não tem um impacto ainda do que causou a pandemia na humanidade. A gente não tem ainda

0: as consequências.
1: As consequências.
0: Do que a pandemia gerou. Porque você veja só, estava num momento que ninguém podia sair dentro de casa. A gente passou mais de mês trancados, sim, sem direito a ir e vir, né? Até para comprar uma coisa na feira, era aquele medo, aquele terror. Parecia um filme de terror científico.
1: Uhum.
0: E isso aí desencadeou ansiedade, TAG, transtorno generalizado. Se você for hoje no consultório atender pessoas de cada 5, 4 tá com ansiedade generalizada. Então, são esses pormenores que têm que ser observados. Nada contra a promoção, mas que seja feita de uma forma que não deixe o outro lá, numa posição de inferioridade, porque aí pode causar um impacto emocional.
1: E essa comunicação também do empreendedor com seus profissionais
0: é,
1: tem que ser em tom profissional.
0: Isso,
1: em tom
0: acolhedora. Que... né? A Sim. gente não custa nada chegar a dar um bom dia, um boa tarde. É o mínimo.
1: O mínimo.
0: Às vezes a gente precisa só de um bom dia. Às vezes situações lá no atendimento que a gente atende, né? Já, 28 anos atendendo pessoas. E quando a gente consegue resolver... Eu gosto demais, sabe? Principalmente daquelas pessoas lá, Dona Mariazinha, né? Que vem com benefício cortado, que não é culpa dela de não ter estudado, é o sistema, que já é outro capítulo. Mas que ela vem com aquela coisa para resolver e ela vê na gente, né? Aquele doutor que vai resolver o problema dela. E quando a gente consegue resolver, que ele sai agradecendo, ali eu já ganhei o dia. Sabe por quê? Porque eu tive um impacto emocional na vida dela. Tem gente que até chora, né?
1: Sim.
0: Porque, como eu tô hoje na frente da questão do CPF, tem muitos benefícios, BPC, né? Que o governo tá fazendo revisão. Então, o que é que ele faz? Cancela o CPF para poder saber se essa pessoa tá viva, como é que tá. E ali vai lá para poder a gente resolver isso aí. E são pessoas, né? Humildes, pessoas que não tiveram oportunidade de estudar. E que vê na gente a esperança de resolver. E sai agradecida, e sai chorando, entrega a Deus. Então é isso. Né? Isso aí deixa a gente bem, né? A gente sai bem. Então, dá um bom dia, como é que tá e tal, não custa nada. Então, trabalhar, né? O emocional também, o empreendedor, lógico, claro, né? A gente tem que falar, todo mundo precisa se tratar. Mas essa forma de conduzir, a administrar, ela é importante. O seu empreendimento lá, seu comércio, seja o que for.
1: E parece até algo que não dá para se imaginar, mas em 2026 ainda tem empreendedor que fala palavrão para a equipe,
0: sim.
1: Tem empreendedor que ainda apelida o colaborador. Então tudo isso vai, como
0: tudo
1: você
0: é
1: fala,
0: respeito,
1: somatizando.
0: Tudo,
1: né?
0: É o respeito, dá-se o respeito para quem tem o respeito. É uma lei do retorno, né? Se eu respeito você, você vai me respeitar. Então... profissional.
1: Exatamente.
0: É um profissional. Nós estamos profissionais. E acabar com aquela ideia de que a empresa é uma família. Não é família.
1: Não é família. Empresa não é família.
0: Prefeitura não é família. Somos colegas de trabalho. Ali dentro, tudo bem. Lá fora, quando você... Eu sempre, quando eu tinha as reuniões, quando eu estava diretor, eu dizia, aqui nós somos pessoas públicas. Nós é atendimento ao público. Então, atender... todo mundo da mesma forma, porque quem nos paga nosso salário é o CNPJ da prefeitura. Lá fora, você pode fazer o que quiser, mas aqui, quando entra, incorpe servidor público, dá o respeito, né? Porque, assim, tem pessoas que já vêm inflamadas, principalmente quando fala questão do tributo, do imposto, né? E aí vem para cima mesmo, mas a gente tem que, não pode retrucar, porque quem sempre vai sair na vantagem vai ser o contribuinte. Então, ter...
1: que é o cliente.
0: Isso. Ter esse discernimento, né?
1: Mais uma pergunta. Além de cumprir a legislação, quais benefícios uma empresa pode obter ao investir na prevenção dos riscos psicossociais e na saúde mental dos colaboradores, dos trabalhadores?
0: Ela vai ganhar. E a empresa, ela vai ganhar, né? Veja só, se você compra uma casa, né? A casa lá tá precisando pintar. Está precisando de um monte de coisa. Quando você arruma tudo ali, é desgastante. E que você mantenha aquele cuidado, aquele zelo, vai fluir. Então, a gente sabe que é mais uma atribuição. Né? A gente não está dizendo aqui... a gente está tratando de lei. Lei não se discute.

0: Lei se cumpre, né? Assim?
1: É.
0: O nome tá dizendo lei, é para cumprir. Pode ter discordar, discorda, mas nem sempre vai ser como a gente quer. É cuidar do ambiente, né? Proporcionar esse trabalhador, né, um ambiente saudável, né, com suas obrigações e seus direitos dentro do que a lei permitir, né, para poder que possibilitar que o ambiente seja prazeroso. E tanto, segundo os especialistas, cada real investido no servidor volta cinco reais, volta para a empresa. Então, às vezes, o empreendedor, né, ele se prende, não, vou ter que dar mais um custo, mas é um custo.
1: É um
0: que
1: investimento, isso, né?
0: É um investimento, porque ele vai evitar um processo trabalhista, uma série de coisas que é um desgaste. Aí, veja só, um processo trabalhista, ele vai ter que desencadear um advogado, né? Que ele não vai representar a empresa.
1: Não tem condição.
0: Não tem condição, tem que ser um profissional. Vai ter que contratar um advogado. Pronto. Vamos dizer que ele seja condenado. Reparem. Por, às vezes, omitir, não querer fazer o mínimo. Não cuidar.
1: E só para entender melhor, no caso, essa lei tem que ser cumprida, claro. Existem empresas que trabalham com segurança do trabalho, que fazem isso.
0: Sim,
1: muitas,
0: sim.
1: Muitos empreendedores já têm esses profissionais.
0: Sim.
1: Mas me fale aí, o psicólogo, qual é a limitação desses profissionais? Quando é que o psicólogo entra nessa situação?
0: Essa pergunta é muito importante, veja só. O diagnóstico, ele pode ser realizado. Qualquer pessoa. No próximo encontro, a gente vai falar como é que, o que é que tem que ser observado nesse diagnóstico. Pronto. O diagnóstico de riscos psicossociais, fato, é o principal documento. É através dele que vai observar os 13 fatores de risco que a gente vai trazer na segunda. Pronto. Fez. Técnico de segurança pode fazer. O engenheiro pode fazer. Qualquer pessoa, desde que tenha conhecimento técnico. Né? Que eu não vou pegar um médico e o médico vai lá fazer, que ele não vai saber. Porque não é competência dele. Ele não, se ele fez o curso, estudou segurança do trabalho, entende, tudo bem. Aí o que é que está acontecendo? Muitas pessoas pegam segurança do trabalho, faz aquele diagnóstico, informa que fez ao PGE, a depender da empresa, né? Se for grande. Fez. Só que ali, um dos fatores de risco, que o assédio está lá papocando, altíssimo. Pronto, mas eu fiz. Certo, você tem um problema. E o remédio para o problema?
1: O tratamento.
0: O tratamento. Aí onde é que entra que o técnico de segurança do trabalho não vai ter prerrogativa para poder tratar dessa questão. Só o profissional de saúde mental.
1: Ou seja, o psicólogo.
0: É.
1: Então é importante, empreendedor, entender, entendeu, que é algo que tem que buscar profissionais que tenham autoridade para isso, por lei.
0: Não é só fazer o diagnóstico, tem que tratar o problema. Porque aí, vamos dizer lá, se uma empresa fez o diagnóstico, diagnosticou, ela guarda, porque tem validade de 2 anos.
1: Tem que armazenar
0: isso. Isso, guardar. Vamos lá, e nesse intervalo de 2 anos aí, teve um adoecimento por burnout devido ao assédio. Ela vai lá procurar o direito dela, como te falei naquele instante, né? O juiz vai solicitar o que foi feito. Não, fiz o relatório, está aqui. Sim, detectou. E o que foi que você fez?
1: Quais ações foram tomadas?
0: Não fez nada. Pronto, não adiantou fazer o relatório sem fazer a intervenção do problema.
1: E aí a empresa é penalizada por isso.
0: 100%.
1: Empreendedor, fala empreendedor no ar. 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Nós estamos batendo papo aqui com o psicólogo Railson e tratando sobre NR1, sobre essa obrigatoriedade para as empresas aqui no Brasil. E não importa se você é MEI, tem um funcionário, ou você é uma empresa de grande porte, você, por lei, é obrigado a cumprir essa NR1. E nós falamos aqui das dificuldades e problemas, vamos concluir essa entrevista já, mas eu queria ouvir de Railson aqui, como é que o empreendedor, como é que o empresário faz para saber mais sobre isso, como é que ele faz para se conectar com o Railson, quais são os canais para que...
0: Bom, a gente está aberto para as dúvidas, né? Tem o Instagram, arroba railson.souza47 e telefone 99661-3621. Qualquer dúvida.

0: dúvida a gente tem lá para esclarecer, né? Alguma coisa que não ficou aqui, né, clara, e a gente está lá para esclarecer e dizer que cuidar da saúde mental, né, as empresas, não é um ato mais de obrigação, é um ato de... É uma estratégia que tem que estar dentro do planejamento da empresa, né? As metas também. Não é só
1: por obrigação. Isso,
0: por obrigação. Está dentro lá, fazer parte dos objetivos dela. Infelizmente ou felizmente, né? Porque é uma lei, né? Alguns gostam de lei e alguns outros não gostam da lei. Mas, entre não gostar e gostar, tem que cumprir.
1: Cumprir a lei. E a gente crê também que essa tendência no mundo de avaliações, hoje os funcionários, eles avaliam a empresa.
0: Exatamente.
1: Não é só a empresa que avalia quem vai contratar.
0: Exatamente.
1: E hoje tem até certificações no mundo de locais ótimos para trabalhar.
0: Isso.
1: Então, quanto mais for de risco psicossocial, essa empresa vai ser vista negativamente.
0: Com certeza. Com certeza.
1: Na sociedade.
0: Na sociedade.
1: Fala, empreendedor no ar. Se você tem alguma pergunta, fique à vontade para enviar para nós aqui pelo YouTube, eu estou verificando, ou pelo Instagram. Esse papo a gente vai continuar na segunda-feira. Railson gentilmente vai estar aqui na segunda-feira. Nós vamos continuar falando sobre saúde mental.
0: Sim.
1: Eu queria que ele já adiantasse aí um pouco desse assunto da segunda-feira.
0: Então, na segunda a gente falou sobre o que é a NR1. Agora vamos falar do DRPS. Quais são os 13 fatores de risco.
1: Ótimo.
0: Que o empreendedor tem que estar ali, né, para de antena ligada, para ele se ver, né, e tirar dúvidas, né, o que são os fatores de risco, o que deve ser feito especificamente dentro do PGE e os programas que tem que ser feito. A gente vai trazer essa temática aí para poder complementar, porque como o tempo não dá para fazer tudo, é muita informação. Dividimos aí nesses dois encontros aí.
1: Isso mesmo. E você continua conosco. Esse podcast ele acontece de segunda a sexta-feira, às 11 da manhã, aqui ao vivo pela Juventude FM. Railson, muito obrigado por sua participação nesse dia de hoje.
0: A gente que agradece mais uma vez estar aqui e trazer para você os votos de sucesso, muito sucesso com esse espaço aqui que seja propício para outros profissionais aqui. Né, integram também o empreendedorismo, porque, na verdade, tudo está interligado.
1: Exatamente.
0: Todas as profissões, advogado, médico, psicólogos, né, que fazem parte desse contexto, como eu já tenho. Eu sei um pouco, né, dessa trajetória do município, já trabalhei muito com empresas, já forneci muito alvará, e sei que as empresas lá têm contextos que engloba muitos profissionais, que seja um espaço propício para que o empreendedor ele conheça os deveres e as obrigações e abrace a legislação com amor, não pela dor. Né?
1: Antecipação é poder, reação é fraqueza. Fica aí essa orientação. A você que nos acompanha, muito obrigado pela sua audiência, muito obrigado por estar conosco. Fala Empreendedor, é o seu podcast de segunda a sexta-feira, 11 da manhã, ao vivo aqui pela Juventude FM. Esse podcast é para você que empreende, para você que quer começar a empreender, para você que quer continuar avançando sua carreira profissional. Sempre com entrevistas, com assuntos relevantes. É feito com muito amor e profissionalismo para você. Muito obrigado e segue a gente lá no Instagram, Michael C. Consulting. Segue lá a gente e acompanha, vê essa entrevista gravada. Também vai ficar disponível no Instagram de Railson. Railson, fala aí seu Instagram para a gente continuar.
0: É @railson.souza47. Estamos lá e também o telefone 99661-3621.
1: Muito obrigado. Um excelente dia, empreendedor. Continue avançando.
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4: 11 horas e 52 minutos.
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1: São 12 horas e 2 minutos. 12 e 2. Hoje é sexta-feira, dia

0: Sexta-feira, 17 de julho de 2026. A partir de agora, o lagarto para. 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
0: Na técnica, como sempre, Jailton Silva, na produção Evandro Santos. Nas redes sociais, meu conterrâneo do Zóio d'Água, é assim que se pronuncia. Meu querido amigo Alan Gomes. 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Genivaldo e da Rose, a Escolinha do Luizinho, o filho do prefeitinho, Farmácia São Francisco de Assis, do amigo João Enfermeiro, Autoposto São João, do São João, o avô do Pica-Pau, Donizete Veículos, 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Estes são os nossos apoiadores culturais que mantêm a chama acesa do programa jornalístico de maior audiência no horário.
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0: E vamos para as principais manchetes do dia.
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0: Dentro do quadro Eleições 2026, continuando uma série de entrevistas com os pré-candidatos a deputado, senador, governador por Sergipe, Fábio Reis será nosso entrevistado daqui a pouco neste programa. Prefeita de Aracaju, Emília Correia, proíbe publicidade de betes em locais públicos na capital Aracaju. Prefeita Emília Correia vai falar daqui a pouco neste programa. Começa segunda-feira as convenções partidárias, onde os partidos começam a escolher os seus candidatos a governador, senador, deputado federal e estadual. Valmir de Francisquinho e seu agrupamento será o primeiro a lançar as suas convenções. Segunda-feira em Aracaju. Após tarifaço americano aplicado sobre produtos brasileiros, a autoridade se manifesta. Quais os riscos para a economia do Brasil? Quais os riscos para o PIX? E quem mais leva prejuízo ou lucro político? Doutor Lula ou doutor Flávio? Daqui a pouco eu comento sobre o assunto. André Barbosa vai lançar um livro. Olha o tema do livro. Valei-me Nossa Senhora. Festival da Mandioca. Uma ideia que ficou na história. E teve Festival da Mandioca esse ano, André Barbosa? Eu tenho certeza que no livro ele não fala isso, porque o livro já estava pronto, né? O lançamento, a fala com André Barbosa daqui a pouco neste programa. Eu sempre pergunto aos amigos, eu tenho uma notícia boa e uma ruim para dar. Aí eu pergunto, você quer a qual primeiro? A notícia boa ou a notícia ruim? Aí o cabra, dê logo a ruim. Então eu vou dar uma notícia ruim. Fiquei sabendo que a Filarmônica Lira Popular de Lagarto fechou as portas. E fechou por quê? Eu busquei os dirigentes da entidade. Um não visualizou ainda a conversa de zap. O outro já postou nas redes sociais. Mas é com muita tristeza, se isso for verdade, Jair Silva. Coloque aí o dobradozinho, como dizia meu

pai que é vizinho da Filarmônica. A cantiga que todo dia a gente escuta a Filarmônica ensaiando, preparando jovens talentos para a música no Brasil. E pode fechar a Filarmônica? Eu preciso saber os motivos, os detalhes. É uma associação sem fins lucrativos. Como é esta entidade aqui? A Rádio Comunitária Juventude FM, ela é uma associação sem fins lucrativos e que desenvolve diversas outras atividades. E não só a comunicação. E modesta parte aqui estamos. Num belíssimo estúdio como esse, com bons profissionais, valorizando os artistas da terra. E por que outras associações capengam? Hein? Tem algo de errado? Bote aí, meu querido Jair Silva, o dobrado, como diz o outro, de Temisto, a banda.

0: Fala, prefeitinho!
1: Pois é, são 12 horas e 10 minutos, 12 e 10. Eu vou ver se daqui a pouco, se nas minhas redes sociais alguém já me respondeu, se é verdade que fecharam a Filarmônica, né? Essa banda centenária é patrimônio cultural histórico de Lagarto, né? Quem não valoriza o seu passado não tem futuro. Por isso que eu sempre estou aqui, falando do meu retiro, do meu zóio d'água, do meu vaqueirão, meu pai, Eliseu do Retiro. E ninguém vai me impedir disso. Agora a Filarmônica tem história. Não vai ser prefeito, deputado, vereador, filho da peste nenhum, que vai querer fechar a Filarmônica. Eu vou abraçar esta causa. Mas para abraçar, eu preciso saber de informação. Tudo segredo, tudo calado. Porque aqui é o seguinte, em Lagarto. Primeiro você faz a fofoca política. Bota lá pra melar fulano. É. Ou pra melar Beltano. O interesse maior é o político. E não o objetivo principal. O conserto, o ajeitamento. Eu sou muito procurado aqui por pessoas que vêm com um problema acertado. Peraí, não é melhor resolver o seu problema? Do que expor em rede social ou na rádio? Não é pra resolver? Vamos resolver! Então nós precisamos resolver o problema da Filarmônica. Já vou começar a cobrar pro Fábio Reis, que vem aqui hoje. Mas como é que eu vou cobrar o cara se eu não sei nem o que foi que houve? Daqui a pouco nem ele sabe. Foi o quê? Papel, documento, certidão, dinheiro que não entrou, tá devendo. O que é? Manifestem-se, né? Manifestem-se. 12 horas e 11 minutos, eu vou um rápido apoio cultural, rapidinho. Para entrar aqui nos estúdios da Juventude FM, meu querido André Barbosa, que vai falar sobre o lançamento do livro. Volte já.
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1: 12:13, 12:13. Vocês ouvem o programa Juventude Notícias pela sua Juventude FM em 104,9. A rádio comunitária que veio para fazer a diferença. E é com grande alegria que ele está convidando todo mundo para participar hoje do lançamento do livro Festival da Mandioca. Uma ideia que ficou na história. Pedro Ivo Luiz de Andrade. Esse livro será lançado hoje, onde, quando? Boa tarde, Rádio Juventude FM, prefeitinho.
2: Boa tarde, prefeitinho. Boa tarde a todos. Será lançado hoje, lá no Rotary Club, a partir das 19 horas. Né? Conto com a presença de todos vocês, certo? E é um livro que conta um pouco da história do Festival da Mandioca, de quando surgiu, né, até o ano passado, certo? Então, ele conta da ideia que surgiu o Festival da Mandioca, de onde veio essa ideia, quem afirmou essa ideia, quem botou em prática essa ideia. E até hoje, a gente vem com essa cultura de muita importância, né, para a nossa cidade, que é o Festival da Mandioca.
1: Você vem preparando esse livro há quanto tempo? Ele não é um livro agora, do momento, porque não tivemos um Festival da Mandioca. É bom deixar claro isso, para as pessoas não achar que o livro é político ou não. Não, você conta a história do festival. Então, para isso, você estudou e vem estudando as edições já realizadas e tal, né?
2: Isso, isso. A gente começou a montar esse livro há mais ou menos 8 meses para cá, tá? Que a gente começou a pesquisar, começou a entender como foi que surgiu o Festival da Mandioca, né? De onde foi que veio a ideia, de quem veio a ideia e quem fortaleceu esse festival ao longo desses anos, nessa cultura muito importante para a cidade.
1: No livro, você faz alguma observação do que precisa, do que falta, tem algo a melhorar? O livro é no qual sentido? É um livro crítico? É um livro apenas que mostra? Como é que é o livro?
2: O livro ele só mostra a história.
1: A história.
2: A história. Não faz crítica, não faz sugestões, não. A gente mostra a história, como ela veio e como é a real história do Festival da Mandioca. Né? Que muitas pessoas pensam que o Festival da Mandioca é só festa. E não. Ela foi criada bem antes, além de festa. Né? Foi pensado na cultura, nos agricultores, nos cantores regionais, então ele vem bem de lá de trás, né? A festa ela veio com o sentido de engrandecer mais o evento Festival da Mandioca.
1: Tá? Então hoje, 19 horas, no Rotary Clube de Lagarto, na Avenida do Rotary, 327, você vai estar lá convidando todo mundo para que possam adquirir esse livro e conhecer, né, a importância desse livro.
2: Isso, isso. Hoje às 19 horas vamos estar lá. Quem for, a gente vai estar distribuindo um livro. O livro ele é gratuito, né? Então, a gente vai estar lá distribuindo. Quem for, para conhecer um pouquinho da história de como surgiu o Festival da Mandioca até hoje.
1: São exatamente 12:18, 12:18. Vocês ouvem o programa Juventude Notícias pela sua Juventude FM. 104,9. Mais um livro será lançado hoje também nesse mesmo local. Minha querida professora Rita de Cássia Barcelos Bittencourt. Rádio Juventude FM, prefeitinho, boa tarde. O seu livro diz Na Sombra da Jaqueira. E aí é bom deixar bem claro que não é a sombra da jaqueira do nosso cantor antigo de vaquejada, mas é a sombra da jaqueira de Lagarto, essa jaqueira dava a jaca dura ou mole. Boa tarde.
3: Muito boa tarde, senhores ouvintes da Juventude. É um prazer enorme estar aqui com todos vocês para compartilhar um momento muito especial. Esse livro, A Sombra da Jaqueira, ele traz jaca de todos os modelos e todos os sabores, porque é a jaca lagartense. É uma alegorese, é uma alegria, é um congraçamento sobre o viver lagartense. Eu, como professora da Universidade Federal de Sergipe, e junto com um grupo de coautores, pensamos numa espécie de alegoria, como se todos nós que chegamos aqui, que nascemos aqui ou que renascemos aqui, né? Todos nós nos sentássemos num balanço debaixo da sombra de uma frondosa jaqueira e pudéssemos observar a nossa cidade, as suas características, seus encantamentos, sua magia. E quem passa pelos corredores, pelas ruas, pelos casarinhos de Lagarto, sente que essa é uma cidade com alma, uma cidade diferente. Eu, como pesquisadora do campo da área da saúde mental, trouxe para essa experivivência cultural o sentir pensar, que é a ciência, a pesquisa com o sentimento. Então, somos sentipensantes e pensamos Lagarto como, hoje, uma cidade universitária, uma cidade que acolhe estrangeiros. Nós temos estudantes vindo de todas as partes do mundo, temos um programa que chegam estudantes, inclusive, da África. Então, temos uma participação de todas as pessoas. E os lagartenses de coração, como são os nossos autores, também.
1: Então, e por que, professora, a senhora resolveu fazer esse livro? E o que é que tem nele? É a Na Sombra da Jaqueira.
3: Debruçando, sentando e desfrutando da sombra da jaqueira, nós vamos primeiro falar um pouco sobre a própria jaqueira. Eu tenho um estudo breve, bem rápido, sobre a jaqueira. A nossa preocupação, assim, nosso cuidado com o quantitativo de jaqueiras, porque com o passar do tempo, as jaqueiras que eram em grande quantidade na cidade podem diminuir, então a gente tem que ter o cuidado de lembrar que ela, o Papa Jaca, precisa ter a jaca. E para ter a jaca, a gente precisa ter sombreamento de jaqueira. Então, foi um pouco de resgate dessas histórias. Esse livro é quase como se ele fosse um desdobramento de um outro livro, Entre Rezas e Zabumbas, que nós fizemos pesquisando os mestres da cultura popular de Lagarto. E agora fomos resgatar com coautores, como o professor André, por exemplo, nós fomos buscar os sabores, os paladares, as danças, as rezas, as músicas, as histórias. Fomos aos territórios quilombola para ouvir os mestres, para conversar com as pessoas e resgatar um pouco da musicalidade, dos doces, da história, das rezas, da cultura lagartense. A nossa intenção é que, cada vez mais, uma criança que entre na escola, aqui em Lagarto, no ensino fundamental, possa reconhecer-se na sua cidadania lagartense, possa conhecer a sua cidade, possa ter orgulho de ser de Lagarto, possa conhecer de onde veio. Até pesquisamos a origem da cidade e descobrimos um brasão com um lagarto. Tem umas histórias interessantes sobre a cidade, mas eu não quero dar spoiler, porque tem que ler o livro, tem que ir lá na nossa no nosso coquetel, que será junto com o nosso companheiro, que também vai lançar o livro sobre o Festival da Mandioca.
1: Professor André Barbosa, presente conosco aqui, presença viva da cultura lagartense, como se sente neste momento ao lado, né, de dois expoentes, digamos assim, da cultura lagartense, a professora e o nosso querido jovem, nessa apresentação desse livro à noite, e você que acompanha a cultura, como se sente nesse momento?
0: Boa tarde aos ouvintes da juventude, é um prazer estar sempre aqui contigo, prefeitinho, e agradecer as portas abertas que essa emissora nos faz. Quando eu recebi o convite para estar como coorientador e curador das obras, Na Sombra da Jaqueira, a nossa identidade

0: e lembrar da importância de cada um de nós, como você nesta citou, nunca podemos esquecer aqueles que construíram a nossa história. E o segundo livro fala sobre o Festival da Mandioca, uma ideia que deu certo. Nós estamos também com o curador e com o co-escritor, juntamente com a professora Catarina Costa. É, quando nós abraçamos a ideia, que tem mais ou menos entre um ano a um ano e meio, mais ou menos, que é o tempo do lançamento, a gente foi pesquisar. Porque o festival, eu estou desde 2009, mas na verdade não começou em 2009, começou antes. Há uma pesquisa, um investimento, e tudo isso foi realmente feito, foi abraçado, foi sucesso. E a gente sabe que as festas tradicionais, ela traz um brilhantismo e gera uma economia imensa para a cidade. Toda cidade que tem um símbolo como festa, a população, ela investe, ela cresce. Então, quando o livro ficou pronto, há mais ou menos no mês de maio, já estava na gráfica, e estava previsto chegar no mês de junho, mas teve um pequeno atraso. E aí, quando unificamos o lançamento dos dois livros, montamos uma programação na qual começa às 19h, com a participação da banda Unidos em Arrastapé, lançamento dos livros, a exposição de Érica Karen também, que vem falando sobre rainhas. São as 12 rainhas dos festivais que ela retratou na questão da imagem fotográfica. A importância da imagem, que nos dois livros tem fotografia, a imagem fala. Então, a salvaguarda da memória através da fotografia é essencial para toda a nossa memória. E depois, os parafusos também vão dançar a quadrilha junina unida em arrasta-pé e a sessão de autógrafo, que vai ser a partir das 21h30. Então, hoje é uma festa para celebrar a cultura de Lagarto como um todo. E lembrar que a cultura, ela tem essa visão que nós precisamos estar unificados. A preocupação de um com uma situação específica vira preocupação de todos, porque tudo que passa em nossa cidade é nossa identidade. E aí, assim, eu tenho boas lembranças da sua casa, que eu frequentei com minha amiga Lisângela, fomos colegas do ensino fundamental, e aprendemos a riqueza do que era ouvir e participar de eventos culturais na Filarmônica, na Praça Filomeno Mora. Então, hoje vai ser uma noite para celebrações.
1: São exatamente 12h27, 12h27, eu deixo os microfones da Juventude FM à inteira disposição da minha querida professora Rita de Cássia, do nosso querido Pedro Ivo, para suas considerações finais. Muito obrigado por sua presença aqui nos estúdios, e eu estarei lá presente, depois do arroz com galinha.
2: Que maravilha!
1: De galinha! De galinha!
2: Que maravilha! Eu gostaria de destacar os coautores que estarão também presentes nesse encontro, além do professor André Barbosa, a professora Catarina Costa Santos Alexandria, o residente da Saúde da Família e egresso da Universidade Federal de Sergipe, José Canoas dos Santos, a graduanda de Terapia Ocupacional, Roberta Amaral de Jesus Santos, Jean Francisco Oliveira Souza, que é graduado em gastronomia, é um masterchef, né, daqui de Lagarto, e Yasmin Carvalho de Freitas, que é graduando em terapia ocupacional. Esse livro foi escrito com estudantes de graduação e de pós-graduação, pessoas que nasceram em Lagarto e pessoas que escolheram Lagarto para viver como eu. Então, eu estou com meu coração em festa, porque é o segundo livro que a gente, a partir, né, dos incentivos à cultura, nesse caso aqui com a Lei Aldir Blanc e a Secretaria Municipal de Cultura, nós conseguimos fazer esse livro, que será distribuído gratuitamente no momento da nossa celebração. Então, agradeço a todos, agradeço ao prazer renovado de encontrar com o prefeitinho, nosso companheiro de longa data, em muitas ocasiões especiais. Muito obrigada, estão todos convidados.
1: Professora, a gente aqui agradece a sua lembrança sempre de estar escrevendo e falando sobre Lagarto. Não é lagartense, veio para cá e sempre está lembrando.
2: Escolheu
1: viver em Lagarto. Nós que somos lagartenses é que lhe agradecemos esses préstimos que a senhora tem prestado.

0: cultura e ao estudo lagartense. Meu querido Pedro Ivo, suas considerações finais.
1: Então, quero agradecer a oportunidade de estar aqui com você hoje, prefeitinho, né? Agradecer a todos os ouvintes. E conto com a presença de todos vocês que vão lá no Rotary hoje às 19 horas. É, conhecer um pouquinho da história de como surgiu o Festival da Mandioca, né? Que foi lá em... Na realidade, ele surgiu em 2008, né? Com a ideia, mas veio começar a ter os eventos em 2009. E que vocês conheçam, vão lá para conhecer um pouquinho da história do festival, que é uma história formidável, muito bonita, né? E conta um pouquinho da nossa história, né? Como um lagartense, como um cidadão, certo? Então, conto com a presença de todos vocês, conto com a sua presença também, prefeitinho, lá, hoje às 19 horas.
0: Se Deus quiser. Muito obrigado pela presença de vocês. 12 horas e 30 minutos, eu vou um rápido apoio cultural. Quando eu voltar, iniciarei a entrevista com o deputado federal Fábio Reis, que já se encontra aqui nas dependências da Rádio Juventude FM, onde iremos, com essa entrevista, falar sobre ações do parlamentar, suas propostas para o futuro de Lagarto e a sua previsão para as eleições 2026. Ainda tem muito tema depois da entrevista com o deputado. Volto já, é VaptVult.
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0: exatamente 12:36, 12:36, vamos ao quadro Entrevista.
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0: Bem, conforme determinado pela direção da emissora, desde a semana passada nós estamos entrevistando os pré-candidatos às eleições de 2026. Aqueles que têm ideias, propostas de melhoria para o nosso estado, para a nossa cidade de Lagarto. Todos os assessores e todos os candidatos receberam o convite da Juventude FM para marcar a sua data. Matheus Corrêa já passou por aqui, hoje é Fábio Reis, na próxima segunda já está agendado o deputado Ibrahim de Valmir e quem mais quiser vir cara a cara com o prefeito. Vamos ao quadro Entrevista.
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0: Deputado Federal Fábio Reis, Rádio Juventude FM, prefeitinho, boa tarde, amigo.
2: Boa tarde, prefeitinho, boa tarde, queridos amigos da Juventude FM. Prazer enorme voltar aqui ao novo estúdio, né, rapaz? Primeiro, parabéns, prefeitinho, a você e a todos que fazem a Juventude FM. Muito merecedor aqui todo esse estúdio novo aqui para engrandecer cada vez mais a nossa cidade e a comunicação. Você que é um grande comunicador, que tem defendido o povo lagartense. E eu fico feliz em poder voltar aqui aos estúdios, agora totalmente renovado, novinho em folha.
0: Totalmente renovado, novinho em folha. Você pode não estar tão novinho em folha, mas quer renovar o seu mandato, nossa conversa vai nesse sentido. Acredita que tem feito muito peso lagartense, ao ponto de que eles e os sergipanos lhe reconduzam ao Congresso Nacional?
2: Olha, prefeitinho, eu tenho me dedicado cada segundo do meu tempo a favor do povo sergipano. E principalmente da minha terra Lagarto, que eu amo tanto, sou barrista mesmo, amo demais a minha terra e esse povo que me deu a oportunidade de estar representando lá em Brasília, no Congresso Nacional, por 4 mandatos. Isso é uma honra, isso é um privilégio. Então, Lagarto nunca me faltou, Sergipe nunca me faltou, sempre me deu essa oportunidade. E não mais do que a minha obrigação, mas quando você junta a obrigação e amor ao mesmo tempo, prefeitinho, as coisas acontecem de verdade. E é por isso que eu já consegui mais de R$1 bilhão para o estado de Sergipe. E a maior parte desse recurso sempre foi para a saúde, para cuidar das pessoas. E está aí um grande exemplo que é o Opera Sergipe.

0: nosso governador, os secretários de saúde do estado, que sempre faz referência ao nosso nome como o maior parceiro do Opera Sergipe, que tem salvado vidas e diminuído filas, né, e dado dignidade ao povo sergipano. São 3 anos consecutivos, já chegamos ao montante de quase 60 milhões de reais para o Opera Sergipe.
1: Quando você fala em recursos e emendas para o estado de Sergipe, você entende que os municípios, você tem rodado esse estado todo e tem conversado com seus colegas parlamentares, essa medida, emendas parlamentares, é importante para os municípios? Tem município que você entende que sem essas emendas era difícil até uma sobrevivência política?
0: Eu acredito que 99% dos municípios brasileiros não sobreviveriam se não tivesse as emendas parlamentares. Isso quer dizer o quê? Que, como eu sou muito municipalista, e você sabe disso, prefeitinho, recursos para a saúde, recursos para a educação, recursos para a infraestrutura da cidade é fundamental. E recurso próprio, nenhum município hoje, eu acredito, que sobreviveria sem essas emendas. O que é que hoje o Congresso fez? Ele descentralizou os recursos federais, naturalmente, né, e dando essa oportunidade para que nós, parlamentares, tanto federais quanto estaduais ou municipais, que hoje até as câmaras municipais criaram esse modelo de emendas impositivas. Para quê? Porque é você, prefeitinho, vereador, é você, prefeitinho, deputado estadual, é você, prefeitinho, deputado federal ou senador da República, que está lá na sua base, é você que está ouvindo, é você que está vendo, né, a real necessidade daqui, do município. Então, eu acho muito importante, e isso tem trazido resultados claros e notórios, como você vê hoje os municípios brasileiros. Vamos falar de Sergipe, né? Os municípios sergipanos hoje, através das emendas parlamentares, o que a gente tem conseguido fazer e conquistado para o povo sergipano.
1: Dentro dessas emendas que você trouxe para Lagarto, alguma delas lhe contrariou no sentido de que, através das empresas que são contratadas, que muitas delas dão problema, não são todas, alguma obra em Lagarto merece, nesse exato momento, digamos assim, uma conversa sua com o ouvinte de que a obra não finalizou, está parada, houve problema ou está tudo perfeito?
0: Sim, até porque não tem. Sempre há, quando você trata. Sempre há, numa gestão, uma coisa ou outra que acaba que, porventura, acontece da empresa quer ganhar o mundo todo, né, querer abraçar o mundo todo e não consegue, ela vai falhar com alguém. Ela vai falhar, prefeitinho. Não tem capital de giro para tocar a obra, não é verdade? Ou acaba querendo abraçar o mundo e não consegue. E aí vai falhar, ou em Lagarto, ou em Simodias, ou em Aracaju, ou em Riachão. Em algum lugar ela vai falhar.
1: Essas emendas, Fábio, você consegue enviá-las para o Estado realizar a obra, e também para a Prefeitura, diretamente com a Prefeitura?
0: Tanto para o Estado, quanto para o município, quanto também para os órgãos federais, como exemplo, Codevasf, né, que
1: Denox,
0: né, que são gestores desses recursos. E eu queria aqui dar um exemplo, bem lembrado, prefeitinho. Tem uma empresa que ganhou essa licitação através da Codevasf. São 4 comunidades, na verdade eram 5. Nós conseguimos concluir uma, mas ficaram outras que foram iniciadas e acabou que ela, pedindo o distrato. Pedindo o distrato é o quê? Para os ouvintes que não entendem. Ela pediu a rescisão, ela não quer continuar com esse contrato, não quer continuar com a obra. A exemplo, aqui parte aqui da fazenda da Moita Redonda, ali no fundo do Posto Convel. Está faltando um trechinho bem pequenininho. E esse contrato é o mesmo ali da Várzea dos Cágados, do Coqueiro de Baixo e do Urubutinga. Então, esta empresa ganhou este contrato e ela pediu a rescisão. Não quero continuar mais esse contrato. E aí você me pergunta, e agora, deputado, o que é que acontece? Aí a Codevasf chama a segunda colocada para ver se ela quer dar continuidade ao contrato. Se a segunda colocada não quiser dar continuidade, aí ela faz o quê? Um novo processo licitatório.
1: Toda uma burocracia.
0: Uma burocracia que você sabe que é lógica e justa. Porque se não fosse assim, ia dizer bem assim, fez a coisa errada. Não é verdade?
1: E aí não é culpa do parlamentar. O parlamentar teve a boa ideia de apresentar.
0: Lógico, até porque os recursos já estão garantidos.
1: O Estado fez a contratação da empresa e, de repente, a empresa.

0: é por algum problema ou outro, não quer continuar a obra. Há esses problemas que acontecem.
1: Acontece, mas eu posso aqui assegurar que os recursos estão garantidos, já estão lá, né, na Codevasf, e que assim que esse processo obrigatório for concluído, a nova empresa reinicia a obra e conclui a obra, se Deus quiser.
0: Deputado, agora nós vamos falar sobre os problemas da nossa cidade, as coisas que a gente vê, digamos assim, a olho nu, e que você é um parlamentar e busca uma reeleição. Dentro desse projeto seu para futuros 4 anos de mandato, se eleito for, Fábio, você tem algum pensamento em relação, quem sabe, fazer uma nova entrada bonita ali vindo pela estação? Muita gente já está vindo de Itabaiana por ali, do Hospital de Amor, e o povo reclama muito. Faz uma obra meio barro, meio tijolo, e ali seria um local bonito de acesso, valorizaria aquelas casas daquele povo. Fábio, pensa, e se não pensava, leva essa ideia, abraça essa causa, quem sabe uma entrada nova em Lagarto, por ali.
1: Prefeitinho, é uma excelente ideia, não só essa, mas tantas outras. Eu quero aqui já lhe adiantar, além dessa primeira nova entrada, que nós já estamos finalizando a segunda etapa, que é essa do Corpo de Bombeiros, que por sinal a empresa está nesse momento lá, colocando a segunda camada da pavimentação asfáltica, porque fica aí alguns, né, engenheiros de obra pronta, né, fazendo alguma crítica sem ao menos a obra ser concluída, né? É o caso, por exemplo, que eu acabei de falar. Por exemplo, essa empresa Torre, ela ganhou vários contratos no estado. Aí fica, faz um pouquinho aqui em Lagarto, aí faz outro pouquinho lá em Simão Dias, faz outro pouquinho lá. E aí a gente vai aqui naquela luta, naquela cobrança, tanto eu como o governador, para que a empresa possa concluir isso o mais rápido possível. Mas houve um atraso naquela segunda etapa devido à Energisa, prefeitinho. A Energisa demorou quase 5 meses. 5 meses para fazer o deslocamento da rede elétrica. E aí a empresa parou, né, porque precisava fazer o deslocamento da rede, mas graças a Deus foi feito e hoje já está terminando. E a próxima semana já coloca a nova iluminação, toda ela, para depois vir sinalização. Né, tem ainda a parte de jardinagem, né, que o prefeito vai fazer em toda a entrada da cidade. Tem a rotatória que o nosso empresário e amigo Geraldo Magela doou para o município de Lagarto, aquela estátua bem bonita, grande, de aço, os dois vaqueiros derrubando um boi, que vai ter ali no centro, né? Como hoje Lagarto é a capital nacional da vaquejada, ele presenteou o município. Além do primeiro pórtico da entrada da nossa cidade, que ficou muito bonito, vou lhe mostrar aqui daqui a pouquinho como esse pórtico vai trazer mais visibilidade para a nossa cidade, desejar mais boas-vindas, né?
0: E aí, fora essa, depois a gente volta para a estação.
1: Agora a gente vai voltar para lá.
0: Do hospital também, na frente do hospital.
1: Não, a próxima será do Trevo de Riachão.
0: A próxima será.
1: A próxima. Essa já foi iniciada, né? Que é ali do Trevo de Itabaiana até a feira. O mercado municipal.
0: Nova entrada.
1: Aqui. Nova, ali é totalmente duplicada, a Avenida Brasília.
0: Tem alguma ideia?
1: Vou chegar lá. Sim. E a licitação já foi feita da duplicação também do trevo de Riachão do Dantas. Se não me falha a memória, são quase 2 quilômetros de duplicação, agora sentido Riachão do Dantas. Né? O governador já licitou e dentro em breve já vai dar a ordem de serviço dela.
0: Saindo da antiga churrascaria de Aeronide, né?
1: Ali aquela não vai existir mais. Ali já o Estado já notificou aqueles prédios ali que construíram de forma irregular para... informando que ali já vai ser utilizada a duplicação.
0: E a estação?
1: E a estação, a estação foi criada na época pelo prefeito Arthur Reis, né? Meu avô, que abriu aquela área, doou aquelas casas, né? Grande parte daquelas casas. Depois veio meu pai, Jerônimo Reis, lá atrás, que tinha uma estação velha, fez a creche, né? A creche, e colocou a pavimentação asfáltica naquela época, mais de quantos anos? Quase 30 anos, né? 30 anos que aquele asfalto existe ali. E com o número de casas, naturalmente, ali lançando água na rua, fora chuvas e etc., acabou que, sem manutenção durante os últimos 6 anos da gestão anterior, danificou cada vez mais. Se você não dá manutenção, prefeito, o que é que acontece? Vai destruir mais rápido. E o prefeito Sérgio já tem um projeto já pronto, porque a gente tem que fazer agora drenagem dali,

0: que ali é uma bacia, para não acumular aquela água, principalmente ali na frente do CER, né? Do Centro de Reabilitação. Já o empresário J. Menezes doou uma casa ali do lado esquerdo para fazer o novo acesso até o João e Júlia Nogueira, que vai descer toda aquela água por ali. Você não vai precisar mais ir até a rodovia para entrar no João e Júlia Nogueira. Você vai um novo acesso.
1: Que bom.
0: E não é obra que acontece no estalar de dedos, né, prefeitinho? Não é mágica. Né, isso planeja de projeto e planejamento, recursos para fazer. Então, a estação já está no cronograma da Prefeitura Municipal do Lagarto, né, junto comigo que vou disponibilizar esses recursos e outros parceiros, naturalmente, porque é uma obra muito grande, né, que vai demandar um volume considerável de recursos, prefeitinho.
1: Eu lhe fiz uma cobrança, uma lembrança esses dias em um evento. Qual seria a possibilidade de você levar para a sua assessoria a possibilidade de conquistarmos alguns semáforos para o município de Lagarto? A mobilidade urbana em Lagarto é uma preocupação e muita gente já cobra semáforo em algumas avenidas, algumas ruas. E os semáforos são caros, o município às vezes não tem o recurso. Já estudou isso, tem pensamento para isso? Pode, será, conseguir recursos?
0: Prefeitinho, mais uma ideia brilhante sua, né? Que já levei a conhecimento também do nosso prefeito. Naturalmente, precisa-se de quê? De planejamento, recursos para que a gente possa não só comprar. Não é que seja caro a compra, mas é a manutenção. A manutenção é que é mais cara. Né? Devido à quantidade, principalmente, prefeitinho, agora, de recuperação das vias da nossa cidade, que não terminou ainda, viu? Não terminou. Já chegamos a quase 350 ruas recuperadas, prefeitinho, no centro da cidade. Num montante de quase 700 ou 800 ruas que ficaram abandonadas sem manutenção na gestão anterior. Então, a gente está recuperando bairro a bairro, rua por rua, e isso leva tempo.
1: A Matinha, o prefeito hoje Sérgio ficou, anunciou, você viu? Que a Matinha está sendo asfaltada.
0: Acabamos, já acabou.
1: Já. É recurso seu, da própria prefeitura, do governo do estado?
0: Governo do estado de Sergipe, governo com a prefeitura de Lagarto. Isso, foi um montante que...
1: Todas aquelas ruas da Matinha?
0: Todas. O governo do estado foi...
1: Asfalto. Vou passar lá para
0: Matinha... E Capitiva. Então, aí só esses dois bairros...
1: Capitiva é aquele que é perto do Jacaré, né?
0: Perfeitamente. Que prometeram no passado e não fizeram. Fizeram até dancinha.
1: Os pulinhos.
0: Ai, você
1: pula,
0: gosta?
1: Pula aí essa parte. Pule.
0: Mas o prefeito Sérgio, junto com o nosso governador, fez. Esse contrato é de 100 mil metros em pavimentação asfáltica. Já foi utilizado nos dois bairros. 30 mil metros, e ainda temos 70 mil metros para executar no centro da cidade e outros bairros da nossa cidade, prefeitinho.
1: São exatamente 12 horas e 51 minutos, 12h51. Meu entrevistado é o deputado federal Fábio Reis, pré-candidato à reeleição para mais um mandato à Câmara Federal. Eu não tinha como estar com você aqui e não lhe perguntar sobre o Festival da Mandioca, que não foi realizado pela primeira vez dentro da gestão do seu irmão prefeito Sérgio Reis. Como se sentiu naquele momento? O Sérgio, eu conversei com ele, com você, não tive a oportunidade. Como se sentiu naquele momento, daquela situação constrangedora para a cidade não fazer a festa, muitos comerciantes no prejuízo? E você, no início da conversa, e eu sei que você realmente ama essa cidade. Foi difícil, superou.
0: Como coração é dilacerado, meu irmão.
1: E como pretende superar essa questão para o comércio, para as coisas? Penso em alguma coisa. Sei que é mais uma atuação da gestão do seu irmão. Mas você sentiu. Tentou ajudar, mas não conseguiu.
0: Com certeza, prefeitinho. Coração dilacerado, tanto do prefeito como do deputado. Aqueles que amam Lagarto, que amam a cultura... E todo o planejamento que foi feito, prefeitinho. Sim. Todo o planejamento, o anúncio que nós fizemos, os contratos que já tinham sido firmados, né? E fomos surpreendidos naquela semana por uma decisão com o apoio de um lagartense, naturalmente, né? O pai do deputado Agostinho Ribeiro e da ex-prefeita, né? Que é o seu sogro, né? O sogro da ex-prefeita, referendando, né, aquela decisão no momento do Tribunal de Contas, limitando o município de Lagarto só poder gastar R$ 400 mil. Como é que se faz uma festa com R$ 400 mil, prefeitinho? Né?

0: E naquele momento corremos a Brasília, conseguimos recursos com o senador Rogério, através do Ministério do Turismo, mas foi aquela loucura, né? Durante 2 semanas para que a gente pudesse. E aí faltava bem assim, tá, a gente conseguiu os recursos para pagar as bandas e a estrutura que ainda faltava, né? E por aí foi aquela coisa, né? Aquela loucura que não deu, manteve-se aquela decisão. A gente tentou explicar que o município de Lagarto estava e está, né? Porque se não estivesse, estaria como na gestão passada, no CADIM, no SPC, no Serava, como todo mundo conhece, né? Essas linguagens desses órgãos de proteção ao crédito, né? E o maior exemplo que Lagarto está apto é que o prefeito Lagarto hoje tem conseguido, através do Banco do Brasil, qual era a agência que iria fornecer um empréstimo para o município, se ele é devedor, se ele não tem suas certidões. Lagarto hoje tem certidão. Lagarto hoje tem portal da transparência, que não tinha no passado.
1: Diário oficial.
0: Diário oficial não tinha. Não tinha nem diário e nem tinha portal da transparência. Só colocava o que queriam, né? Então, hoje, a população lagartense tem acesso a todas as informações que não existia no passado, prefeitinho. Não existia.
1: Seu mandato tem se destacado também. Eu participei de alguns eventos. Inclusive, eu cobrei aqui, no início do mandato de Sérgio, vocês expuseram, por muito tempo, o maquinário da Prefeitura de Lagarto. E eu fiz crítica, que aquilo não era o momento de fazer isso e tal. E depois eu vi, né, você não silenciar e deixar passar, criticar e deixar para lá. Você fez a crítica, mas depois você trouxe um monte de maquinário para substituir aquilo que, segundo o Sérgio, encontrou danificado ou sem condições nenhuma de uso. Uma máquina daquela é muito cara, né, Fábio? Tem máquina de quase R$1 milhão.
0: Com certeza, prefeitinho.
1: Eles são utilizados em quê?
0: Obrigado por ter lembrado.
1: São utilizados em quê, Fábio?
0: Eu vou lhe falar agora. Por exemplo, quando você recebe uma gestão totalmente no escuro, sem informação contábil nenhuma, que não houve transição, com a dívida de mais de 220 milhões de reais de INSS, que está prejudicando até hoje o município de Lagarto, com mais de 80 milhões de fornecedores, que já foi pago praticamente quase 50 milhões de reais, com salários atrasados de servidores de dezembro, que a gestão passada deixou, o prefeitinho, sem uma máquina, sem uma patroa, sem uma enxedeira, sem uma caçamba, sem nada. E fizemos questão, naturalmente, prefeitinho, de expor todo o patrimônio do povo lagartense, daquele jeito, na praça pública, para que a população tomasse conhecimento como era que estava sendo tratada o patrimônio do povo lagartense. Então, naquele momento, foi mais um dia de muita tristeza, de coração dilacerado. O que foi que o prefeito fez? Pegou todas aquelas máquinas ainda que poderiam ser leiloadas, foi feito o leilão, conseguimos aí quase 3 milhões de reais com aquela sucata, né? E o prefeito já está adquirindo novos equipamentos, porque esses recursos só podem ser adquiridos equipamentos, né? E ainda tem outro leilão para ainda ser feito. E com isso, de lá para cá, no mês de junho, nós entregamos uma leva, você se recorda, ali na Praça do Tanque Grande, 2 caçambas, 1 caminhão-pipa, 3 veículos novinhos e rede escavadeira. O ano passado, já entreguei 2 patrós novinhas, mais 2 caçambas, mais 1 caminhão-pipa, mais trator, mais pá carregadeira do senador Alessandro, ou da deputada Catarina, e uma rede escavadeira do senador Alessandro. Com isso, prefeitinho, a gente sai do aluguel, a prefeitura Lagarto deixa de pagar a locação, e hoje tem as suas máquinas próprias.
1: A sua frota própria.
0: São máquinas essenciais, para quê? Para manutenção das estradas, são máquinas para a limpeza da nossa cidade, são máquinas para fazer limpezas, principalmente para o trabalhador rural limpar os seus tanques, fazer os seus barreiros, que hoje a Secretaria de Agricultura funciona em Lagarto. Hoje você sabe quem é o secretário, prefeitinho. Não é verdade?
1: Luciano. grande,
0: competentíssimo. Grande, competentíssimo, né, que tem se destacado bastante no todo o estado de Sergipe.

0: fazendo parcerias até com outros municípios para vir o quê? Aprender aqui em Lagarto. Então, hoje nós temos uma Secretaria de Agricultura que funciona, nós temos uma Secretaria de Obras que funciona e reconhecida até pelo nosso governador, que Lagarto tem o melhor secretário de obras do Estado. Presente, dedicado, atencioso e que tem uma equipe ali por trás. Não é engenheiro, mas nós temos uma equipe ali que dá o suporte, né, como Iargo, Lagartense, todos os arquitetos e arquitetas, engenheiros, hoje que tem as condições de trabalho para poder colocar o seu projeto e reconstruir a nossa cidade Lagarto.
1: Um abraço para o Camilo, né? Nosso secretário.
0: É o Camilo.
1: Gente boa, competentíssimo, uma figura humana espetacular. Aproveito para abraçar a senhora, sua mãe, minha querida pró, professora. Vamos ao quadro Eleições 2020.
0: Eu não tenho que falar, eu não queria, tem um espaçozinho só no finalzinho para a gente falar de obra.
1: Mas,
0: sim, eu já falamos das obras,
1: agora vamos falar sobre eleições.
0: Ave Maria, eu queria falar.
1: Sim, Jair Silva.
0: Prefeitinho, antes de entrar na parte de eleições, tem alguns equipamentos que começaram. Eu queria falar só da saúde.
1: Isso.
0: Investimentos que nós destinamos aqui para Lagarto, que já começaram a chegar. Para quê? Para que a gente já possa modernizar os postos de saúde, para que a gente possa ampliar o número de exames e de atendimento e de diagnóstico para a população lagartense. Sérgio está construindo aí 3 novas unidades de saúde. Uma aqui nas Pratas, que já se entregue até o final de setembro, início de outubro. Está quase prontinha. A outra lá no João e Júlia Nogueira e a outra aqui no bairro de Libório. E olhe que todos os equipamentos dessas unidades já estão garantidos recursos, já foram licitados grande parte deles para que a gente possa entregar essas unidades totalmente equipado. E fiz uma exigência. Das minhas emendas, eu quero tudo o que há de melhor para o povo lagartense. Da cadeira à televisão, ao ar-condicionado, à máquina, ao aparelho de ultrassom, de raio-x, de maca, de tudo. Sem dó nem piada. Pode comprar o que há de melhor para que a população se sinta confortável, para que a população se sinta merecida, né, e com o diagnóstico realmente merecedor. E os profissionais também tenham as condições de trabalho, prefeitinho, que nós recebemos praticamente aí 98% desses postos totalmente sucateados também.
1: Muito bem.
0: Além... Sim. De 8 veículos que vão estar chegando aí dentro em breve, já aguardando esses veículos as concessionárias entregar, e as 2 unidades móveis, que é um xodó que eu tive, prefeitinho. Não tive a oportunidade de entregar, porque foi no último dia do prazo de entrega, mas meu irmão Sérgio, o secretário de saúde de Março, fez um vídeo muito bacana das 2 unidades chegando por volta ali das 22 horas na nossa cidade, 2 unidades móveis odontológicas. Nós vamos levar essas unidades para os povoados, nós vamos levar essas unidades para as escolas para fazer o tratamento dentário, prefeitinho. Então, foi mais um presente para o povo de Lagarto, além dos 371 novos equipamentos que já estão sendo adquiridos e a gente montar os postos de saúde de Lagarto.
1: Se Deus quiser. 13 horas em ponto. Agora sim, vamos ao quadro Eleições 2026.
0: Tem uma águazinha, tudo bem. Por favor.
2: Fala, prefeitinho.
1: Deputado federal Fábio Reis, a imprensa divulgou e tentou, acredito eu, distorcer uma situação de um apoio que você recebeu de Belivaldo Chagas, que a filha de Belivaldo vem a ser vice do candidato adversário do seu governador. Eu estava na Colônia 13, inclusive fui na sua barraca onde você estava, e em um momento o ex-prefeito de Itabaiana, pré-candidato, estava também no evento e cordialmente foi cumprimentar o deputado federal Fábio Reis. E aí setores da imprensa disse que o encontro com Belivaldo e esse encontro com Valmir, Fábio, Sérgio, a família Reis, quer mandar algum recado ao governador?
0: De forma nenhuma. Meu governador eu tenho dito em todo
1: o... É seu xará, né?
0: Meu xará. Tem um nome bonito, né, rapaz?
1: Tem, né?
0: O governador que eu, olha, eu, este aqui que vos fala, prefeitinho, sentado, e o nosso governador já falou isso por diversas vezes, lá na Câmara dos Deputados,

0: sentado eu, ele e Fábio Henrique nesse dia. Eu cheguei para ele: Xará, você vai ser nosso governador. Xará, vá, encare, vá, tamo junto. Ele disse: será, Xará? Eu disse: vá. Acredito que vai dar certo. Ele disse: eu vou. Daí por diante dessa nossa conversa, e ele relata isso, que foi aquele momento que, né, que mais um amigo, que mais um parceiro deu força para ele.
1: E depois disso você continuou defendendo em público.
0: Em público. Além disso, ele até brincava, a gente ensaiou, na verdade, ele disse: oh, vai ser F1 e F2, Fábio Mitidieri governador e Fábio Reis vice-governador naquela época, né? Mas eu preferi continuar o meu projeto na Câmara dos Deputados e, naturalmente, o caminho seguiu normal e natural, como aconteceu na última eleição.
1: Então, na reeleição de Fábio, o seu Xará, você está firme e inabalável.
0: Firme e forte, o melhor governador que Sergipe já teve, eu falo de boca cheia. O melhor governador que Sergipe já teve se chama Fábio Mitidieri. Você pode até não simpatizar com a pessoa dele, mas falar da gestão dele de jeito nenhum. Um estado, prefeitinho, com maior geração de emprego e renda. Um estado que é o segundo melhor em segurança pública.
1: Fez muito concurso público também.
0: O governador do concurso público, o governador da saúde, o governador que entrega a cada 15 dias uma escola totalmente reformada, o governador que recuperou toda a infraestrutura viária e ainda não terminou, que fez a maior entrega de saúde no estado de Sergipe com Opera Sergipe. Opera Sergipe, né?
1: Enxerga Sergipe.
0: O número do turismo surpreendente, a capacidade também financeira de endividamento do estado hoje é prefeitinho. Então, o que é que você vai falar? O melhor governador do estado de Sergipe se chama Fábio Mitidieri, é por isso que nós contamos, né, mais uma vez com essa nossa parceria, defendo com unhas e dentes o que ele tem feito pro Lagarto. Veja, prefeitinho, entregou agora há poucos dias uma creche, né, na gestão do prefeito Sérgio, feita em praticamente menos de um ano. Em menos de um ano, nós entregamos uma creche que já vai funcionar agora no segundo semestre, mantida agora pela Prefeitura de Lagarto.
1: Por que não votar?
0: A maior pavimentação asfáltica, olha, hoje ajudando a gente com o maior programa de pavimentação asfáltica da história. Fábio Mitidieri, Fábio Reis, Rogério Cavalho e senador Alessandro.
1: Aí você
0: e a Prefeitura de Lagarto.
1: Aí nós vamos entrar agora na eleição para o Senado da República. Por que o governador tem dois candidatos, que é André Moura e Rogério Cavalho?
0: Mas você não deixou responder de Belivaldo, né?
1: Sim, Belivaldo. Belivaldo. O apoio de Belivaldo.
0: Não, Belivaldo é um grande amigo.
1: Não é ensaio para os reis e votar.
0: Não. Pelo contrário. Outra coisa que eu defendi muito e não posso negar a gratidão que tenho ao ex-governador Belivaldo Chagas. Foi com Belivaldo que esteve sempre junto com a gente aqui em Lagarto, que fez a primeira duplicação da entrada com emenda do deputado Fábio Reis, que reformamos o Paulo Barreto de Menezes, que duplicamos a adutora do Pioitinga, aqui em Lagarto, recurso que eu consegui junto com ele, R$85 milhões. Além de outras coisas que nós conseguimos, né, através da água do crioulo, né, com o nosso governador. Então, o meu carinho, a minha amizade que tenho com o Belivaldo Chagas, ele tem o compromisso dele, naturalmente, com a filha, que com certeza vai estar no agrupamento dos nossos adversários, né, como o Valmir, mas o meu compromisso com o Belivaldo é em Simão Dias, e que sou muito grato a ele, a Cristiano, a todos os vereadores, a todo o grupo que faz, tanto de Belivaldo e Cristiano, hoje, que decidiram votar em Fábio Reis e Luciano Pimentel.
1: Por que não seguir a chapa completa do governador para o Senado? Vocês excluíram, nesse compromisso político de vocês, André Moura. Aí votam com o Rogério e o delegado Alessandro, que não está mais na chapa. Como explicar isso?
0: Olha, eu vou explicar aqui. Eu acho que está bem claro, prefeitinho, o que é que Rogério tem ajudado ao município Lagarto nos últimos anos?
1: Muito, né? Hospital de Amor, outras tratativas.
0: Pronto, tantas outras.
1: A prefeitura.
0: Olha, conseguiu agora a policlínica, R$30 milhões, ajudou com a pavimentação asfáltica aqui em Lagarto, tem mandado recursos para a saúde, tem ajudado com o recurso para o anel viário de Lagarto, R$20 milhões. 20 milhões, que é a primeira, nós dividimos em três etapas o anel. Está aí na briga. Aí uma coisa. Tem duas empresas brigando neste momento para ganhar a licitação do anel viário de Lagarto, que já está com recurso garantido.

0: até que a justiça decida qual vai ser a empresa, né, vencedora, a gente fica aí aguardando, não é verdade, prefeitinho? Mas os recursos estão garantidos. Já já o prefeito dá ordem de serviço.
1: Delegado Alessandro.
0: Delegado Alessandro, da mesma forma. O maior programa de pavimentação asfáltica também tem a participação do senador Alessandro, equipamentos que ele tem ajudado aqui para recuperar a nossa frota, recursos para a saúde e tantos outros, que por isso que a gente tem esse compromisso, né, com tanto o senador Rogério Carvalho quanto o senador Alessandro. Deputado, e nós não podemos ser ingratos, sim, com aquelas pessoas que estão ajudando ao nosso município na reconstrução da cidade de Lagarto.
1: Quando o senhor fala não ser ingrato, Ibrahim Monteiro, a gratidão será da mesma forma que ele foi grato com vocês na eleição de prefeito? Ibrahim é o seu deputado estadual?
0: Nosso!
1: Nosso!
0: Nosso!
1: Nossa, tá ouvindo, menino,
0: nossa. Nosso, gratidão, sim. É. Pense numa união, prefeitinho, muito saudável, tranquila, desprovida de qualquer vaidade. E você sente isso, você não sente falsidade, você não sente ciúme ou qualquer tipo de constrangimento, porque hoje nós somos uma família só. Nós recebemos essa missão juntos, né? Valmir, que aniversário era seu aniversário no dia de ontem, não foi? Está lá no céu, com certeza muito feliz, que ele está vendo tudo, a realidade dos fatos, os amigos dele de verdade, aqueles que o traíram de verdade. Não é verdade? E nós temos, sim, esse compromisso e lealdade, né, com toda a família Monteiro e amigos e amigas que confiaram naquele momento no prefeito Sérgio em conduzir o município de Lagarto. Então, todos deram a sua contribuição. E hoje, Lagarto não pode ficar de forma nenhuma, prefeitinho, sem a sua cadeira. Ibrahim é muito importante para defender os interesses de Sergipe e de Lagarto lá na Assembleia. Por quê? Fábio vai estar onde? Em Brasília. Mas Ibrahim tem que estar defendendo quem? Então, por isso que nós precisamos, sim, manter a cadeira lá do povo lagartense com o nosso deputado Ibrahim Monteiro.
1: Deputado Fábio Reis, Matheus Correia e Hilda Ribeiro são dois adversários ferrenhos, digamos assim, e que podem despontar com um ar de vitória nessa eleição de deputado estadual. E aí eu lhe pergunto, essa fala em relação a Ibrahim Monteiro fica apenas aqui no microfone ou você vai arregaçar as mangas de verdade aonde você estiver em Lagarto para defender Ibrahim? Porque a gente entende que Ibrahim pode precisar dessa construção sua. Você já, digamos assim, já tem um nome feito. Você pode chegar e dizer, olha, a gente precisa de Ibrahim. Você vai a campo pedir para Ibrahim?
0: Sem dúvida nenhuma. Vai. Com certeza, com certeza. Eu não fica em cima do muro, prefeitinho. Muro não.
1: Muro não.
0: Muro não.
1: Olha aí.
0: Um muro não. E todos aqueles amigos que entenderem que o que é melhor para Lagarto, né, naturalmente vai saber, né, que o nosso projeto aqui é esse. Tem outros candidatos lagartenses? Tem. Se o povo entender que tem espaço para todo mundo, vai dar a sua oportunidade. Nós temos aí o nosso querido amigo vereador também, Josivaldo, que é compreensível, que se dá muito bem com o Ibrahim, que se dá muito bem com o nosso grupo, são primos ainda. Ibrahim respeitou a decisão dele, Josivaldo respeitou a decisão dele, o grupo respeitou, e é dessa forma, de forma muito transparente, né? Sem falsidade e sem mentira. A verdade aqui é essa. Da mesma forma, sou muito amigo e ele sabe muito bem de Matheus Correia. Sabe que nós somos amigos de família, né? Já participou do nosso grupo. Sabe o quanto eu fui importante naquele momento na eleição dele há 2 anos atrás, né? Para candidato a vereador. Que tem alguns até da família dele que não acreditavam. E eu disse, acredita, irmão. Acredita, irmão. E ele sabe disso. Então ele sabe do carinho, do respeito que tenho. Respeito todo mundo, da mesma forma que respeito a ex-prefeita Hilda Ribeiro, da mesma forma que eu respeito o meu colega Gustinho Ribeiro. Eu acho que eles perderam os dois, tanto o Hilda quanto o Gustinho, perdeu a oportunidade de fazer por nossa cidade, pelo nosso povo, durante 6 anos. Perdeu. E a maior prova, prefeitinho.
1: Muito mais, né?
0: Não fez nada, prefeitinho.
1: Não fez nada, foi.
0: É a mesma coisa que o
1: Oi,
0: pra mim, eu considero filha, nada.
1: O menino tá dizendo que você não fez nada.

0: nada.
1: Praticamente nada, nada. A não ser pagar salários e pintar meio fio de rua e muro de escola. Pintar. Só. E sorrir para o povo e está tudo bem. Mas hoje a população já consegue ver a diferença. E lá no final do mandato de Sérgio, daqui a 2 anos e meio, né, nós vamos ter a oportunidade de comparar. Aí o povo vai comparar. Quando começar a ver o volume de entrega de uma gestão, e lhe digo uma coisa, o povo de Lagarto não vai aceitar mais nunca menos do que o que Sérgio está fazendo. Mais nunca, prefeitinho.
0: É, quem quiser vir tem que propor fazer muito mais.
1: Você entendeu isso agora, prefeitinho? Não, é assim, os números, prefeitinho, é gigantesco, né? Se você vai para a educação, não se fala. Ontem eu estava comemorando com a secretária Thaisa. Hoje a gente vê uma secretaria de educação atuante, competente, responsável, conhecedora.
0: Os índices educacionais...
1: Os índices educacionais...
0: Diferente.
1: Muito, muito. Muito. O índice de analfabetismo, prefeitinho, caiu. Hoje as crianças estão sabendo ler, estão com vontade de ir para a escola. Por quê? Hoje ela chega... Ela tem o desejum, que não tinha na gestão passada. Então a criança já chega, já tem ó, o seu cafezinho, o seu lanche de manhã, quando entra na escola. Depois ela tem a sua merenda escolar. Ela tem um fardamento de qualidade, 2 ou até 3, se não me falha a memória. Tem um material didático, que não tinha na gestão passada, não tinha fardamento, não tinha merenda escolar de qualidade, prefeitinho. E não tinha transporte de qualidade.
0: Muito bem. São exatamente...
1: Fora as escolas, sim, que já vão ser reformadas agora com emendas do deputado Fábio Reis. Isso. 4 nesse primeiro momento, de 70 e tantas, prefeitinho.
0: Quero saber da política. O bolo aqui
1: política.
0: Agora
1: é política, eleições. E eu gosto 2020. De obra.
0: Eu estive com você acompanhando de perto, de longe, mas estava vendo, a presença de Luiz Inácio Lula da Silva aqui no Hospital de Amor. Alegria de Sérgio Reis com Lula.
1: Ai,
0: mas
1: ai, ai.
0: Mas senti Fábio Reis, como diria meu pai, o saudoso Eliseu do Retiro, meio escabriado. Fábio Reis vai seguir o seu irmão e pedir aos eleitores que votem em Lula ou terá uma outra opção pelo partido PSD? O que pensa Fábio Reis sobre a presidência da República?
1: Olha, prefeitinho...
0: Você não foge de debate.
1: Não, não.
0: E nem,
1: não.
0: Tem...
1: E nem fica em muro.
0: Nem você acabou
1: pronto,
0: de dizer.
1: Não, nem fica em muro. Não,
0: então
1: fique
0: diga
1: em muro,
0: ao povo, tempo. Diga ao povo.
1: Mas como o nosso país está muito polarizado, muito, e que eu não concordo com essa polarização de jeito nenhum, sabe? Que só traz prejuízo... Eu acredito que você até concorda comigo, essa polarização não tem ajudado ao nosso país. Respeito todos os lados, né? Tanto o bolsonarista quanto o PT, né, do presidente Lula. Reconheço o que ele tem feito pelo município de Lagarto, isso eu não posso negar de jeito nenhum, não é verdade?
0: É.
1: A Universidade Federal de Sergipe, né, deu agora para o município de Lagarto, para o prefeito Sérgio, que aproveitou aquele grande momento, prefeitinho, de forma brilhante, né? A nossa primeira UPA aqui de Lagarto já está empenhada, prefeitinho.
0: Oh, yeah.
1: Quase 8 milhões de reais, já está empenhada. Então, o presidente honrou com aquele compromisso dele. Agora vem a prefeitura de Lagarto apresentando os projetinhos, que é a tramitação natural e normal, para que, se Deus quiser, final do ano ou início do próximo, essa obra já possa ser dada a ordem de serviço e entregar de uma vez por todas a nossa primeira UPA, que já está ali 50% do caminho andado.
0: Lula ou Flávio Bolsonaro, outro candidato? Não rodei.
1: Qual o meu partido?
0: PSD, Caiado.
1: Pronto.
0: Votará em
1: Caiado. Eu vou seguir a orientação do meu partido, o meu partido.
0: E cada dia com sua agonia.
1: E cada dia com sua agonia. No segundo turno, aí outra história.
0: Outra conversa, outro entendimento.
1: É isso aí?
0: Não fica no muro. Tá vendo aí, Sérgio Reis? Você vai ter que convencer o seu mano velho, se der segundo turno entre Flávio e Lula, convencê-lo a votar com o seu. Eu não estou aqui defendendo.
1: E na chapa tem tanto o presidente, candidato a presidente Caiado, e o meu presidente do partido, que eu tenho uma admiração muito grande, gratidão a ele, que é Kassab, o vice Kassab. É, pense numa pessoa de uma simplicidade, prefeitinho, de uma inteligência rara. Eu tive a oportunidade de há 2 semanas recebê-lo aqui em Aracaju, até com o nosso governador, Fábio Mitidieri, lá no hangar do Maratá, né? Que pousaram lá, a gente recepcionamos, né, o Caiado e Kassab, e você precisa Vê, ele estava o governador, a comitiva inteira, disse, não, Fábio, eu quero ir com você, vamos comigo. E eu estava nesse dia dirigindo como eu gosto, né, sempre ando pouco com motorista. Ele disse, não, vamos junto aqui nós dois, vamos conversando. E a gente trocando ideia, falando sobre o Estado, ele conhece muito bem os problemas do Estado, do país inteiro, orientando a gente, né, como conduzir a eleição esse ano. Então eu sou muito feliz. Vez ou outra ele manda uma mensagem, ele liga, e aí, Fábio, como é que tá aí as coisas? Então, não posso de forma nenhuma deixar de manter a minha gratidão e lealdade ali ao partido.
0: 13 horas e 18 minutos, 1:18, o último assunto para tocar com o deputado federal Fábio Reis, não é eleição, mas é gestão. É seu irmão, é a gestão de Sérgio Reis. Você, para levar Sérgio à prefeitura, você dizia que precisava de um prefeito parceiro e irmão. É irmão de sangue, filho de Dona Meire e Márcio Jerônimo. E é parceiro. Qual a avaliação que você faz da gestão de Sérgio Reis? Os fofoqueiros dizem que vocês estão brigados. Eu nunca vi filho de Jerônimo brigar. O Bola e Bola às vezes brigam. Tem briga entre Sérgio e Fábio?
1: Deus o livre. Quem...
0: Deus
1: me livre. Deus é Pai, em nome de Jesus. Em casa não tem isso não, graças a Deus. Divergências naturalmente tem. Eu penso às vezes diferente de uma coisa, de outra, mas sempre houve o respeito. E comigo e com o Sérgio somos muito parceiros mesmo, mas é diferente. Somos muito diferentes. Um é acelerador, o outro é freio. Então é por isso que a gente tem o quê? O equilíbrio. O equilíbrio. Tem que ter o equilíbrio, prefeito.
0: A gestão precisa mudar em alguma coisa, no seu entendimento?
1: Olha, prefeitinho, o que tem hoje é uma oposição inconformada. Inconformada
0: ainda
1: com a
0: estão lá ainda na eleição? Tá, não se tá. Acostumaram
1: com... Não. Ainda não. Né, tem um grupinho ali de 4, 5, 6 inconformados ainda, que gosta muito, né, de... não tem o que fazer, fica nas vezes intrigas do celular, inventando mentira, fake news, para criar uma instabilidade. Primeiro, eu, Fábio Reis, eu não perco um segundo do meu tempo em um grupo do WhatsApp vendo qualquer tipo de fofoca ou site, porque eu já estou respondendo de jeito nenhum. Sabe por quê? Porque meu tempo é tão precioso, prefeitinho. O povo me confiou. E esse tempo é para quê? Dedicação ao povo sergipano e ao povo lagartense. E a gestão do prefeito Sérgio já fala por si só. Qualquer adversário, ele pode até não gostar, que é aquilo que eu disse. Não gosto de Sérgio, não gosto de Fábio, não gosto de prefeitinho. Mas para falar da gestão, das entregas que Sérgio e a gestão têm sido feitas, prefeitinho, não falam.
0: O senhor tem feito pesquisa?
1: Agora, sobre o que cobra, gestão, eu vou dizer bem assim.
0: A posição de Sérgio está boa? Houve algum desgaste nesse evento, na festa? E você tem informações, pesquisa?
1: Eu vou chegar lá.
0: Dados.
1: Eu vou dar aqui um exemplo. Chega esses Bolsa Zap, que são meia dúzia aí de Bolsa Zap, que ainda continua. Aí aponta, por exemplo, um buraco lá na rua do Limoeiro. Aí eu pergunto bem assim, quem fez essa estrada? Você sabe quem foi, prefeitinho?
0: Na gestão de Hilda Ribeiro.
1: Hein?
0: A estrada do Limoeiro.
1: Aquela estrada tem drenagem?
0: Não. Devia ter feito uma drenagem boa, que ali desse muita água.
1: Né? Ali é uma bacia, prefeitinho. É uma bacia. Até, eu não sou engenheiro, não sou formado em
0: qualquer
1: engenharia.
0: Qualquer um leigo
1: já sabe que ali é uma bacia.
0: Primeiro tem que cuidar do escoamento das águas, depois
1: passar... Aquela água fica empoçada ali, qualquer chuvinha, prefeitinho. Não adianta. Você vai colocar asfalto hoje, choveu amanhã, tá buraco de novo.
0: Mas vocês estão na gestão agora. Vão procurar fazer...
1: Eu vou chegar lá. Naturalmente, não estamos imando de forma nenhuma a responsabilidade. Só que... Essa turma do Bolsa Zap cobra para ser feito agora.
0: Imediato.
1: E de imediato.
0: É uma obra grande.
1: É uma obra grande, que custa o quê? Planejamento. Já tem projeto. Agora a gente vai em busca de quê?
0: Do recurso.
1: Do recurso para fazer bem feito. Para fazer bem feito. Então os recursos têm que ser muito bem aplicados. Aí cobra um buraquinho ali numa rua. Aí eu disse, quem deixou esse buraco aí? Agora, da mesma forma que cobra o buraco, que foi deixado pela gestão anterior, também mostre o que já foi recuperado, que não foi feito na gestão de vocês.
0: É muita coisa.
1: Mais de 350 ruas já pavimentadas, com asfalto novinho. Novinho. Diga que você viu o maior programa de pavimentação asfáltica em área rural, que Fábio Reis fez agora com o prefeito Sérgio. 10 povoados, prefeitinho. Nós colocamos asfalto no Ginipapo, na Brasília, na Colônia 13, no Brejo, no Criolo todinho, no Quilombo, no Rio Fundo, no Bairro Vermelho, no Tanque.

0: dia, prefeitinho.
1: Em mandatos de Hilda, de Valmir, da Madeireira, foram seus adversários, você conseguiu em média 20 mil votos nas suas eleições. Quanto você espera em média em Lagartos, tendo seu irmão prefeito?
0: Prefeitinho, eu entrego tudo nas mãos de Deus, e seja o que o povo quiser. Aqueles que reconhecem o nosso trabalho, eu sei que a política de Lagarto é radical.
1: Mas o clima tá pra bom? Tá pra

0: Procure trabalhar, procure ela mostrar o que ela fez, alguma coisa, né? Porque eu tenho bagagem, irmão, eu tenho. Eu me orgulho, olhando assim nos seus olhos, olha, eu me orgulho do meu trabalho, por tudo que tenho feito por Sergipe e principalmente por minha terra lagarta.
1: E o povo reconhece, não é à toa que você tem despontado nas pesquisas como, quando não o primeiro, o segundo.
0: Eu tenho certeza que em você, né? Prefeitinho, eu vou falar igual a você. Sim. Você, que só tem cara de besta, né?
1: E é, rapaz.
0: Você tem os números todo mês.
1: Rapaz.
0: De lagarto e você tá vendo.
1: Sim.
0: Você tá vendo.
1: É.
0: Né?
1: Tá certo.
0: As mais lindas dizem que é 3x1.
1: É? Virgem Nossa Senhora, valeu Cristo Redentor. Ajude o Ibrahim. É. Deputado, foi um prazer tê-lo aqui
0: prazer
1: conosco.
0: Todo meu.
1: Quando eu digo ajude o Ibrahim, é porque o Ibrahim tem uma cadeira do pai, uma cadeira da minoria de lagarto. Eu vejo outros deputados estaduais em outros municípios, e aqui mesmo em Lagarto, a Ibrahim ainda mantém uma estrutura de atender o povo. Ele tem aquela maternidade, toda aquela estrutura de cursos, de preparo, do esporte. Eu vejo Ibrahim assistindo os jogos do Lagarto e ajudando o Lagarto. Então eu vejo em Ibrahim uma pessoa que precisa desta cadeira. Aí como é que eu faço essa cobrança? Porque vocês se propõem a ajudá-lo. E eu acredito que esse é o momento, né, de não fazer a perda de uma cadeira. Não por ser Ibrahim, mas por Lagarto. Lagarto que já teve 3 deputados estaduais. Não podemos agora, neste momento crucial, ter a diminuição de uma cadeira, seja ela com quem for. Por isso que a gente precisa e sempre está lembrando aqui.
0: Concordo plenamente com você, prefeitinho. Além da estrutura que ele tem mantido, que não é fácil, viu,
1: não
0: prefeitinho?
1: É fácil,
0: não, é fácil. Não é fácil mesmo. Para quem está de fora, acha que é fácil. Mas manter ali aquela estrutura que o pai deixou e que ele está ampliando. Fora o que ele tem ajudado a Prefeitura de Lagarto com recursos das suas emendas para a saúde. Aqui também, desculpa, prefeito.
1: A saúde do município.
0: A saúde do município tem
1: emendas.
0: Lógico. Para compra de equipamentos, que vai ter a oportunidade de entregar ao
1: então
0: povo do Lagarto.
1: Então ele não só espera apoio, ele já está apoiando e ajudando também.
0: Ajudando. Nós somos um grupo só, tem um grupo só. Hoje, a tranquilidade, a naturalidade, prefeitinho.
1: Se encontrar resistência, Fábio Reis, de algum amigo, de algum vereador.
0: Você acha que eu não tenho resistência comigo?
1: Você vai atrás e conversa ou diga, deixa pra
0: conversa.
1: Lá.
0: Cê, é? Você acha que eu não tenho resistência ao meu nome, não? Em algumas, ou eu tenho unanimidade?
1: É.
0: Prefeito, ninguém tem unanimidade. Ninguém. Hilda tem a sua rejeição. Gustinho tem a dele que, Ave Maria,
1: é,
0: não
1: a
0: se
1: do
0: fala.
1: Menino é maior,
0: né?
1: Vixe, Maria, deixa pra lá, pula essa parte.
0: E por aí vai. Mas, enfim, nós estamos aí trabalhando a todo vapor. Há muita... um grupinho que torce quanto pior, melhor. Que eu acho isso horrível, porque deveriam estar fazendo uma oposição...
1: Construtiva.
0: Né? De fazer naturalmente algumas cobranças. Por exemplo, teve vereadores que fez ali uma cobrança que esqueceu de mencionar que ali foi uma obra da gestão dele. Aí não são... Devia ter dito bem assim, prefeito, senhor, olha, dê uma atenção melhor aqui, né? Quando tiver um tempo, estou me somando aqui para ajudar.
1: Quando
0: vou buscar o meu deputado lá federal para ajudar.
1: Isso, porque... Fábio, deixa eu lhe lembrar se é mais ou menos aí onde você quer chegar. Vamos ser práticos. Gustinho Ribeiro e Gordinho, do 13, fizeram uma promessa que iriam asfaltar a rua do cemitério, né?
0: E o Capitiva.
1: E não fizeram.
0: E lá no Genipapo.
1: Quem tá fazendo é vocês mesmo?
0: É, lógico. É lógico.
1: Eu passei lá na rua do cemitério.
0: Se não fosse lá, a direção, a superintendência do Denox não estaria lá, o senador Rogério não estaria lá, o prefeito não estaria lá.
1: Então, você se refere a esse tipo de discurso demagógico que você não quer.
0: Não quer mais.
1: A realidade é outra e conta a história, cria um factóide, isso aí.
0: Prefeitinho,
1: só tumultua.
0: Dê a sua contribuição, ele tem a oportunidade. Por exemplo, ele poderia, junto com o pai dele, naquele momento do Festival da Mandioca, ter dito, papai, não faça um negócio desse não, contra o povo do Lagarto. Não. No mínimo, por mais que todos fossem contra, mas o pai dele deveria se posicionar a favor do povo do Lagarto. Deveria dizer bem assim, não pode, Lagarto não pode ficar sem o Festival da Mandioca, não. E por que o pai dele não fez?
1: Não é político, é para a cidade.
0: Lógico,
1: é
0: para o comércio, né? Para todo mundo
1: não
0: que se preparou, nesse, prefeitinho.
1: Não tiver a lagartinidade no coração.
0: Perfeitamente. Mas, olha, conseguimos aí fazer o Festa do Mastro, a Festa do Brejo, bonito, que foi bonito. O Brejo foi um sucesso.
1: Rapaz. Uma semana ontem, um pouco
0: o Festival do Matuta, aí vai ter agora a Brasília...

0: E o Ginipapo.
1: E o Ginipapo.
0: Né? Que nós já conseguimos esses recursos através do senador Rogério e do deputado Fábio Reis.
1: Fábio, meu filho, muito obrigado por sua presença aqui no nosso estúdio. Uma hora de conversa, foi muito bom.
0: Ah, queria mais.
1: Prometo voltar depois do registro das candidaturas para que você possa falar e pedir o voto, já que nesse momento você não pode fazer isso, porque é pré-candidato. Obrigado por sua presença.
0: Obrigado, prefeito. Eu agradeço. Eu queria realmente ter mais tempo aqui com você para falar tanta coisa que já foi feita, que às vezes a população não acompanha o WhatsApp ou o Instagram, não está acompanhando, mas você que é um grande comunicador, que é líder também de audiência, no seu horário. É importante esse meio de comunicação aqui para que a população tome conhecimento e comece a ver e dizer e a comparar. Porque a comparação nesse momento é fundamental. Daquele que teve a oportunidade de fazer e não fez e daquele que está fazendo. E que nós estamos entregando e vamos entregar muito mais. Lagarto tem muito problema e que nós vamos resolver o máximo possível porque tem um prefeito dedicado, o prefeito mais bem votado da sua história. Tem parceiros como o nosso governador, senador Rogério, senador Alessandro, deputado Fábio Reis, deputado Ibrahim Monteiro e outros que estão ajudando na reconstrução da nossa cidade de Lagarto. A capital nacional da vaquejada.
1: Amém. Leva um abraço para a dona Meire.
0: Obrigado, prefeitinho. Até breve.
1: Uma e meia, eu vou um rápido apoio cultural e eu volto já, já.
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1: São 13 horas e 33 minutos, 1h33. Vocês ouvem o programa Juventude Notícias pela sua Juventude FM, 104,9, a rádio comunitária que veio para fazer a diferença. Após a entrevista com o deputado federal Fábio Reis, vamos continuar o programa. Anotem aí na marca da exclusividade.
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1: O tema é eleições 2026. Segunda-feira começam as convenções partidárias e uma das primeiras convenções a ser realizada é a,

0: do pré-candidato a governador de Sergipe, Valmir de Francisquinho, que deixou a prefeitura de Itabaiana e vai formar a chapa com a filha de Belivaldo, Priscila Felizola, como vice, e terá como os dois candidatos ao Senado o delegado André Davi e o senador Eduardo Amorim. Esta é a primeira convenção partidária. O que é a convenção? É quando o partido se reúne, leva os militantes, leva as pessoas que votam e que escolhe quem são os candidatos. Bota numa ata e leva depois para o cartório para registrar. Então é um ato formal, legítimo. Então a primeira convenção a ser realizada em Sergipe para a escolha de candidato é do pré-candidato, da sua equipe, né, do pré-candidato Valmir de Francisquinho, do Republicanos, repito, com a filha de Belivaldo, Priscila Felizola, como pré-candidata a vice, Eduardo Amorim e o delegado André Davi na chapa como pré-candidatos ao Senado. No decorrer da semana, conforme a gente for recebendo as informações das outras agremiações partidárias, iremos comunicar. Aonde será? A de Valmir será na capital, Aracaju, no bairro Santa Maria. Emília Correia, que é a prefeita de Aracaju e que apoia Valmir de Francisquinho, escolheu o bairro Santa Maria, um dos grandes bairros da periferia de Aracaju, para fazer esta convenção. Portanto, segunda-feira, 18 horas e 10 minutos, a primeira convenção partidária dos partidos políticos na escolha dos candidatos. Bem, um fato a nível nacional, o que é que eu posso trazer a nível nacional? É uma foto em que aparece o filho de Bolsonaro, Flávio Bolsonaro, com um rapaz sicário. Sicário é pistoleiro, o nome é atribuído a pessoas que são pistoleiro, matador de gente. Esse rapaz que aparece nessa foto aí com o filho de Bolsonaro, ele foi preso. Segundo a Polícia Federal, ele era capataz do dono do Banco Master. E foi preso. Horas após a prisão, esse rapaz foi encontrado morto na cela da Polícia Federal. Se matou. O ministro André Mendonça, que investiga o caso, lembro de uma fala dele, ele disse que precisou ver uma cena lamentável daquela, que foi o rapaz se matando, para ele ter a certeza de que realmente foi um suicídio. Então não fique vocês aí pensando que suicidaram o rapaz. O sicário realmente se suicidou. E aí a imprensa está divulgando com muita força uma foto antiga que vocês estão vendo aí na tela. Essa foto do sicário, este rapaz, com o filho de Bolsonaro, que é candidato a presidente da República. E não é uma foto qualquer que ele encontrou o rapaz na rua e politicamente fez a foto, a selfie. A foto dá a entender que era um momento até, né, íntimo dos dois, assim, porque o filho de Bolsonaro aparece sem a camisa, de óculos escuros, parece estar numa piscina ou numa praia. E por que é que eu trouxe isso? Porque nós da imprensa só colocamos a notícia quando temos a veracidade dos fatos. O filho de Bolsonaro justificou que muita gente procura, que é normal tirar foto, que não sabe com quem é, justificava, né? Mas estavam dizendo que a foto era falsa e era inteligência artificial. Eu fui buscar informações e eu tenho uma reportagem sobre o tema. A foto é falsa ou não?
1: O pré-candidato à presidência, Flávio Bolsonaro, classificou como manipulação por inteligência artificial uma fotografia em que aparece ao lado de Luiz Felipe Mourão, conhecido como Sicário. Mourão foi apontado pela Polícia Federal como coordenador de uma milícia privada que atuava para o ex-dono do Banco Master, Daniel Vorcaro, no Rio de Janeiro. Logo após a foto ser veiculada inicialmente,

0: noite pelo portal ICL vir à tona, o senador disse que é abordado para tirar fotos com diversas pessoas por conta de seu trabalho na política, que não se lembrava de ter encontrado Luiz Felipe Mourão e que sequer conhecia o sicário. Entretanto, o registro sugere um momento de maior privacidade, já que o parlamentar aparece sem camisa e de óculos escuros em um ambiente que seria um hotel na cidade do Rio de Janeiro. Em transmissão ao vivo nas redes sociais, Flávio Bolsonaro ironizou a imagem, alegando que erros na anatomia na mão do homem ao seu lado provariam o uso de inteligência artificial. Mas checagens em diversas ferramentas de IA e de detecção de fraudes digitais realizadas pela reportagem indicam que a probabilidade da imagem ter sido gerada artificialmente é baixíssima. As ferramentas apontam que o índice de probabilidade de uso de inteligência artificial é
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2: Então, 10%, né? 10% ou menos de 10% é a probabilidade dessa foto ser mentira. Mas 90% ou mais de 90% é que a foto existiu de verdade em algum momento. A Polícia Militar aqui de Lagarto recuperou uma moto com indícios de roubo ou furto. Onde foi? Como foi? Vou buscar a matéria.
3: Morador José Telvino recebeu alta hospitalar nesta quinta-feira após passar vários dias internado no Hospital Universitário de Lagarto. Ele foi uma das vítimas do grave acidente registrado no último sábado no povoado Oiteiros, na divisa entre os municípios de Lagarto e Simão Dias. José Telvino estava em uma motocicleta
4: ao lado de José Carlos. Policiais militares do 7º Batalhão recuperaram na manhã desta quinta-feira uma motocicleta com registro de roubo ou furto no povoado Itaperinha, em Lagarto. A ação aconteceu durante patrulhamento ostensivo, quando a equipe foi informada por um morador de que dois homens estariam desmontando uma motocicleta azul em uma área de mata. Os policiais seguiram até o local indicado e encontraram o veículo completamente desmontado, restando apenas as peças. Após consulta ao número do chassi, foi confirmado que a motocicleta possuía registro de roubo ou furto. Todo o material foi apreendido e encaminhado à Delegacia Regional de Lagarto, onde serão adotadas as medidas legais e o caso seguirá sob investigação para identificar os responsáveis pelo crime.
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2: Uma pequena falha técnica aí no começo, nós colocamos uma outra matéria que vamos colocar agora na sua íntegra, porque aquele rapaz que sofreu o acidente, né? Com os triciclos, com aqueles veículos de trilha, tinha um rapaz internado. Ele recebeu alta. Vamos trazer a informação.
3: O morador José Telvino recebeu alta hospitalar nesta quinta-feira após passar vários dias internado no Hospital Universitário de Lagarto. Ele foi uma das vítimas do grave acidente registrado no último sábado no povoado Oiteiros, na divisa entre os municípios de Lagarto e Simão Dias. José Telvino estava em uma motocicleta ao lado de José Carlos quando o veículo colidiu com UTV, um veículo utilizado para trilhas. Com a força do impacto, José Carlos sofreu ferimentos graves e morreu ainda no local. Já José Telvino foi socorrido por equipes de resgate e encaminhado ao Hospital Universitário de Lagarto, onde permaneceu internado e recebendo atendimento médico. Após apresentar evolução no quadro clínico, ele recebeu alta nesta quinta-feira. O acidente teve grande repercussão em toda a região pela gravidade da ocorrência, que resultou na morte de uma pessoa e deixou outra ferida. As circunstâncias da colisão seguem sendo apuradas pelas autoridades competentes. Da redação da Juventude FM, falou o repórter Evandro Santos para o Juventude Notícias.
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2: E o governo norte-americano Donald Trump aplicou tarifas ao Brasil, que podem chegar a 25% ou mais. Os produtos brasileiros serão taxados. Qual o prejuízo para o Brasil? O que pensa o governo? Vamos à matéria direto de Brasília.
5: O governo brasileiro endureceu o discurso contra a nova tarifa de 25% anunciada pelos Estados Unidos sobre produtos brasileiros. Em pronunciamento no Itamaraty, o ministro de Relações Exteriores, Mauro Vieira, afirmou nesta quinta-feira que a medida não tem justificativa comercial e classificou a decisão como política.

0: Lítica.
1: As investigações da seção 301 são procedimentos unilaterais do governo dos Estados Unidos e não há justificativa para a adoção de tarifas contra os produtos brasileiros. Desde março de 2025, o governo brasileiro manteve mais de 30 reuniões presenciais, virtuais ou por telefone nos níveis presidencial, ministerial e técnico com autoridades norte-americanas. Somente com Jameson Greer e com Marco Rubio foram realizados 11 contatos, incluindo as reuniões entre os presidentes. O Brasil está, portanto, negociando com os Estados Unidos desde antes do tarifaço original.
0: O chanceler também criticou as justificativas apresentadas pelos Estados Unidos para abrir a investigação comercial contra o Brasil. Segundo ele, temas como PIX, desmatamento e barreiras comerciais foram usados sem fundamento técnico. Na avaliação de Mauro Vieira, o aumento das tarifas ocorreu porque o Brasil recusou exigências apresentadas por Donald Trump durante as negociações.
1: As tarifas foram elevadas a 50% por expressa motivação política em tentativa de interferência no poder judiciário brasileiro. Claramente, o que incomoda o governo dos Estados Unidos é o fato do Brasil não ter se curvado às pretensões desmedidas e às demandas irrazoáveis apresentadas no curso das negociações.
0: O governo brasileiro avalia recorrer à lei da reciprocidade econômica, mas mantém aberta a possibilidade de negociação diplomática. Enquanto isso, o debate ganha repercussão política no país. O senador Flávio Bolsonaro, pré-candidato à presidência da República, responsabilizou o presidente Luiz Inácio Lula da Silva pela decisão do governo americano.
2: Culpa é sua, Lula. Lula tanto provocou que ele conseguiu. O Brasil foi tarifado em 25%. O presidente Lula e seu governo não negociaram com os Estados Unidos de boa fé. Suas políticas econômicas são ruins para os americanos e ruins para os brasileiros. No último ano, Lula colocou o seu próprio ego à frente de fazer um acordo pelo bem-estar do povo brasileiro. E essas tarifas são o preço por isso.
0: Apesar da sobretaxa, uma lista de produtos brasileiros foi excluída da medida. Por exemplo, carne e café, itens amplamente consumidos pelos americanos. Agência Rádio Web, de Brasília, Yuri Hudson.
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5: 46 minutos, final de semana chegando com o final da Copa do Mundo. Sobrou apenas duas: Espanha e Argentina. O jogo decisivo acontece no próximo domingo. Vamos trazer a matéria sobre o assunto.
6: Em meio à expectativa da grande decisão da Copa do Mundo entre Espanha e Argentina, o Campeonato Brasileiro retornou 19ª rodada com duas partidas. O Santos perdeu para o Botafogo no Rio de Janeiro por 2-1 e o Vasco da Gama foi até Salvador e perdeu para o Vitória por 1-0. A rodada prossegue nesta sexta-feira com 3 jogos. Tem às 19h30 da noite Bahia e Chapecoense em Salvador, 20h Fluminense e Bragantino no Maracanã, Mirassol e Grêmio também às 20h no interior paulista. A rodada vai prosseguir na terça-feira com Atlético Mineiro e Bahia às 19h30 da noite na Arena MRV. Na quarta-feira, 4 partidas: Curitiba e Palmeiras, Chapecoense e Flamengo, Internacional e Cruzeiro, São Paulo e Atlético Paranaense. Teremos outros 2 jogos na quinta-feira: Botafogo e Vitória, Corinthians e Remo. Lembrando que no sábado tem a decisão do terceiro lugar da Copa do Mundo, envolvendo França e Inglaterra às 18h. A decisão da Copa do Mundo acontece no domingo, 16h, Espanha e Argentina. Da Rádio Nacional em Brasília, Bruno Mendes.
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5: 13h48, é final de programa. Até segunda-feira, se Deus quiser, ele há de querer. Tenham todos um bom final de semana.

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1: Juventude FM informa a hora certa.
2: 13 horas e 50 minutos.
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Meu Deus é grande!

0: A partir de agora, o programa Verdades que Salvam, do Ministério Evangelístico Cristo para Todo Mundo. Evangelho de Marcos, capítulo 16, versículo 15, a seguir. Disse Jesus: Ide por todo mundo, pregai o Evangelho a toda criatura. Quem crer e for batizado será salvo, mas quem não crer será condenado. E estes sinais seguirão os que querem. Em meu nome expulsarão os demônios, falarão novas línguas, pegarão nas serpentes, e se beberem alguma coisa mortífera, não lhes fará dano algum. E porão as mãos sobre os enfermos, e sararão. Ora, o Senhor, depois de lhes ter falado, foi recebido no céu, e assentou-se à direita de Deus. E eles, tendo partido, pregaram por todas as partes, cooperando com eles o Senhor, e confirmando a palavra com sinais que se seguiam. A partir de agora, o momento da palavra de Deus.
1: Eu quero convidar o ministro.

0: Ricardo Prata, ele é o ministro da noite. Eu sei que Deus colocou uma palavra específica no coração dele. Eu quero convidar o ministro Ricardo Prata. E eu quero que vocês estejam com expectativa no Senhor, amém? Nós vamos estar ministrando a palavra e depois vai haver um grande... Tem coisas mais, você vai receber mais de Deus essa noite. E você já está recebendo através do louvor e da adoração, amém? De tudo que está acontecendo neste lugar, em nome de Jesus. Glória a Deus, amém?
1: Quero saudar os amados com a paz do Senhor.
2: Amém.
1: Amém? Motivo de grande alegria estar aqui nessa noite, né? Um culto evangelístico. O pastor Roberto me convidou para estar aqui nessa noite, pregando nesse culto evangelístico. Quero dizer a vocês todos que participaram do evangelismo, vocês que vieram de Aracaju, que o galardão hoje aumentou com certeza. Que a Bíblia diz que existe livros e o livro da vida. Tudo que nós fazemos para o Senhor está sendo anotado, né? E naquele grande dia nós receberemos a recompensa do Senhor no tribunal de Cristo. Amém? É como o nosso irmão Jesus, enquanto estava adorando, ele disse, Jesus se importava com uma alma. Então, queridos, nós precisamos nos importarmos mais com as almas que estão perdidas no mundo, enquanto nós já aceitamos Jesus, já estamos salvos. Aqueles que estão aqui nessa noite, que já aceitaram Jesus, já se arrependeram dos seus pecados. Mas, queridos, o maior objetivo de Jesus ter vindo a essa terra foi salvar a humanidade.
2: Amém.
1: Aleluia. Por isso que a Bíblia diz lá em João 3,16, porque Deus amou o mundo de tal maneira que deu seu único filho para que todo aquele que nele crê não pereça, mas tenha a vida eterna.
2: Amém.
1: Então, quando você sai de Aracaju para vir a Lagarto, se disponibiliza para evangelizar aqui na cidade de Lagarto, saiba que o seu galardão está sendo aumentado nesse dia. Amém?
2: Amém.
1: Glória a Deus. Aleluia. Aleluia, glória a Deus. Gostaria de fazer uma pergunta aqui nessa noite. Você que levante a sua mão, você que ainda não é evangélico, você que está aqui nessa noite e você ainda não é evangélico, levante a sua mão só para eu observar uma das suas mãos, por gentileza. Glória a Deus. Mais alguém? Mais algumas pessoas? Ou então, eu gostaria de fazer uma pergunta mais profunda. Você que aqui nessa noite está e não tem certeza da sua salvação, se você morresse daqui a meia hora, você não saberia para onde você iria. É claro que eu quero que você tenha mais de 100 anos ou 200 anos, mas... eu gostaria de saber, nessa noite, se você, nessa noite, está aqui e ainda não tem certeza da sua salvação. Aí você diz, e alguém pode ter certeza de salvação? Biblicamente, podemos ter, porque Jesus disse lá em João 3,36, aquele que tem um filho de Deus tem a vida eterna, mas aquele que não tem um filho de Deus, sobre ele permanece a ira de Deus. A Bíblia também diz, João 11, Jesus disse, aquele que crê em mim, ainda que morra, viverá eternamente. Então, há várias promessas na Bíblia Sagrada, que aqueles que se arrependeram, aceitaram a Jesus, têm a certeza da salvação e irá morar no céu quando morrer fisicamente.
2: Aleluia.
1: Aleluia! Glória a Deus!
2: Aleluia.
1: Mas se você nessa noite está aqui e não tem certeza da sua salvação, saiba nessa noite que se você sair daqui convicto, se arrependendo dos seus pecados, aceitar Jesus como Salvador e como Senhor, Ele vai purificar todos os seus pecados, vai lançá-los no mar do esquecimento.
2: Amém.
1: Aleluia.
2: Amém.
1: Glória a Deus.
2: Amém.
1: Aleluia. Glória a Deus. Jesus chegou uma certa vez, ele estava no meio de publicanos e pecadores, e os escribas e fariseus religiosos da época disse: Senhor, como é que o Senhor, o mestre de vocês, sentam com os pecadores? Mas Jesus disse: eu não vim buscar os sãos, eu vim buscar os pecadores ao arrependimento. Nessa noite,

Deus está lhe buscando. Deus está de braços abertos para salvar você, para perdoar os seus pecados. Jesus disse, aleluia. Jesus disse, aquele que vem a mim, de maneira nenhuma eu lançarei fora. Você pode ter entrado aqui nesta noite em depressão, triste, angustiado, achando que ninguém mais gosta de você ou lhe ama. Mas eu quero te dizer nesta noite que Jesus ama você da maneira que você é. O que Ele quer nesta noite é que você se arrependa dos seus pecados, entregue a vida a Ele para que Ele perdoe os seus pecados, possa garantir a sua salvação. Aleluia. Aleluia. Possa trazer paz, alegria. Aleluia. Jesus, Ele disse, vinde a mim todos vós que estáis cansados e sobrecarregados, e eu vos aliviarei, tomai sobre vós o meu jugo, aprendei de mim, porque sou manso e humilde de coração, e acharei descanso para as vossas almas. Ele, nessa noite, quer trazer descanso para a sua alma, quer trazer paz para a sua alma. A Bíblia diz que nós temos paz com Deus através de Jesus Cristo. Você anda com a sua alma atormentada, triste, porque, querido, eu quero te dizer que o pecado atormenta o homem, o pecado entristece o homem, mas eu também quero te dizer que Jesus é aquele que alivia, que traz a paz. Ele é o príncipe da paz. E Ele está aqui nesta noite, porque Ele mesmo disse, onde estiverem dois ou três reunidos, ali eu estaria no meio deles. Amém. Aleluia. E Ele nessa noite está de braços aberto. Amém. Para salvar você que ainda não tem certeza da sua salvação. Amém. Aleluia. Glória. Aleluia. Glória a Deus. Queridos, eu gostaria de falar, pregar em cima de um tema, onde você passará a eternidade. Amém. Aleluia. Queridos, o objetivo aqui nessa noite é ganhar as pessoas que não são salvas para Cristo. Amém. Aleluia. Glória a Deus. O objetivo aqui é que você, meu querido amigo, minha querida amiga, que entrou aqui nessa noite e que ainda não é salvo, Jesus quer salvá-lo nesta noite. Amém. Mas você precisa entender alguns princípios da palavra, para que você veja a necessidade que você tem de ser salvo. Aleluia. Amém. Glória a Deus. Aleluia. Glória a Jesus. Eu gostaria que vocês abrissem as suas Bíblias em Hebreus capítulo 9, versículo 27. Aleluia. Glória a Deus. Amém. Aleluia. Glória a Deus. Aleluia. Quantos sabem que Jesus contou a parábola lá em Lucas, no capítulo 15, das ovelhas. E Ele disse que se uma se perdesse, Ele iria atrás daquela que se perdeu. Porque Jesus não estava preocupado nos justos, mas sim nos pecadores. E a Bíblia, e Jesus disse, haverá alegria no céu quando um pecador se arrepende. Aleluia! Nessa noite eu gostaria de dar ênfase. Amém. Aleluia. Dá ênfase a, dá prioridade às pessoas que ainda não foram salvas. Amém. Das pessoas ainda que não tiveram encontro com Jesus Cristo. Amém. Aleluia. E você que está balançado, que não sabe ainda da certeza da sua salvação, Jesus é poderoso para lhe salvar nessa noite. Aleluia. Glória a Deus. Amém. Hebreus capítulo 9, versículo 27. Aleluia. Glória a Deus. Aleluia. E depois vocês podem abrir também Atos 17, versículo 30. Glória a Deus. Está escrito assim, com as seguintes palavras: e assim como aos homens está ordenado morrerem uma só vez, vindo depois disto o juízo. Aleluia. Atos dos Apóstolos, capítulo 17, versículo 30 e 31. Glória a Deus. Aleluia. Glória a Jesus. Aleluia. Deus é bom e a sua misericórdia dura para sempre. Amém? Amém. Glória a Deus.

Atos capítulo 17, versículo 30 e 31, que diz o seguinte: ora, não levou Deus em conta os tempos da ignorância. Agora, porém, notifica aos homens que todos, em toda parte, se arrependam, porquanto estabeleceu um dia em que há de julgar o mundo com justiça por meio de um varão que determinou e acreditou diante de todos, ressuscitando-o dentre os mortos. Amém. Amém. Queridos, como eu frisei, eu gostaria de falar o tema da mensagem: onde você passará a eternidade. Serve também para os cristãos que estão meio, né? Jesus disse: aquele que perseverar até o fim será salvo, né? Jesus nunca disse que uma vez salvo está salvo para sempre, né? Então, aquele que perseverar até o fim será salvo, Jesus disse, né? Então, querido, nessa noite eu gostaria de falar em cima desse tema tão importante e que muitas vezes tem sido desprezado: a eternidade das pessoas. É algo mais precioso do mundo, amado. Pode não ser para você, que já é salvo, mas para aquele que não é salvo, é a coisa mais importante do mundo. Eu lembro-me quando eu me converti, e eu comecei a ler a Bíblia, e eu disse: meu Deus do céu, ninguém nunca tinha falado que eu iria para o inferno se eu não me arrependesse, não aceitasse a Jesus. E eu fiquei ali com a minha prima, que pregou para mim, ganhou para Jesus. E eu fiquei: ela deveria ter pregado antes para mim. Ela não deveria ter demorado tanto para pregar para mim, porque eu poderia ter morrido. E quase que morri antes dela vir pregar para mim. Então, para você que é salvo, amado, não é muito importante. Mas para uma pessoa que ainda não entregou a vida a Cristo, é a coisa mais importante que ela pode ouvir nessa noite. Aleluia! Como ela escapar, como ela ser salva, como ela ser perdoada. Aleluia! Oh, aleluia! Glória a Deus! Então, querido ouvinte, você que está aqui nessa noite, saiba que um dia Deus vai julgar todos os homens. Não importa quais sejam esses homens: pobre, rico, feio, bonito, não tem distinção. Deus vai julgar todos os homens. Julgará salvos para receber. Os salvos receberão galardão. Mas aqueles que não se arrependeram, aqueles que não entregaram a vida a Jesus, segundo a Bíblia Sagrada, amado, isso é muito sério. E a igreja de Jesus Cristo, o corpo de Cristo, tem que voltar a esses assuntos tão sérios da palavra de Deus. Lá em Apocalipse 21:8 diz, amados, que as pessoas serão lançadas no lago de fogo, que arde com fogo e enxofre, a saber, a segunda morte. Aleluia! E eu e você temos o dever de avisar as pessoas para onde elas estão indo. Aleluia! De pregarmos esse evangelho. Jesus disse: ide por todo mundo, pregai o evangelho a toda criatura. Quem crê e for batizado será salvo. Quem não crê será condenado. Aleluia! Quem não crê será condenado. Queridos, nós temos o dever de pregar. Se as pessoas não crêem, não temos responsabilidade mais sobre a vida delas, mas nós estamos limpos do sangue das pessoas, como disse o apóstolo Paulo. Aleluia! Temos que pregar. Se as pessoas não aceitam a Cristo, não se arrependem, não temos responsabilidade mais sobre elas, mas devemos pregar este evangelho. Amém? Então, querido, nessa noite, tenha consciência que um dia você vai ser julgado. Aleluia! Um dia todos nós seremos julgados diante de Deus. E a Bíblia diz em Apocalipse que aquele que não foi achado escrito no livro da vida, esse será lançado no lago de fogo. É uma verdade importante que, mais muitas vezes, o corpo de Cristo tem esquecido de verdades eternas. Aleluia! Glória a Deus! Mas, nessa noite, vamos falar um pouco sobre

esse assunto. Aleluia, glória a Deus. Onde você passará a sua eternidade? Responda a si mesmo. Glória a Deus. Aleluia. Jesus disse lá em Mateus, no capítulo 16, no versículo 26, o que adianta o homem ganhar o mundo inteiro e perder a sua alma? Que adianta o homem, quando se refere aqui ao sexo masculino e feminino, o que adianta a pessoa ganhar o mundo inteiro e perder a sua alma? Não adianta nada, querido. Você que está aqui nessa noite, que nunca se arrependeu, que nunca fez uma aliança com Deus, que nunca entregou a sua vida a Jesus Cristo, hoje é o dia da sua salvação. Não perca essa oportunidade. Aleluia, que Deus tem lhe dado nessa noite. Glória a Deus. Enquanto o mundo está aí só pensando nos bens materiais, só pensando nas coisas terrenas, amado, o mais importante não é os bens materiais. O mais importante nessa vida é a salvação da pessoa. Aleluia. Aleluia. As pessoas estão preocupadas em seguro de carro, em seguro de casa. Isso não é errado, amado. Seguro de casa, seguro de carro, seguro de plano de saúde, isso não é errado. Mas o maior seguro que um homem ou uma mulher pode fazer é o seguro da sua alma. Amém. Aleluia. E eu quero te dizer a você, não paga nada para que você seja salvo, seja perdoado, porque a Bíblia diz, pela graça sois salvos mediante a fé. Isto não vem de vós, não de obras, para que ninguém se glorie. Você sabe o que é graça? É favor imerecido. Você não merece a salvação, nem eu, mas pelo grande amor que Deus demonstrou lá naquela cruz há 2000 anos atrás, derramando o sangue dele através de Jesus Cristo. Hoje, se você se arrepende dos pecados e aceita Jesus Cristo, a Bíblia diz que o sangue de Jesus Cristo nos purifica de todo pecado. Glória a Deus. Aleluia. Aleluia. Aleluia. Então, o mais importante, amado, é a salvação do ser humano. Aleluia. Glória a Deus. A salvação é o assunto mais importante da Bíblia Sagrada. Amém. Glória a Deus. Meu amado, nessa noite, você está aqui e não tem certeza da sua salvação. Jesus quer salvar a sua alma. Quer perdoar os seus pecados. Amém. Quer lhe trazer paz, alegria. Quer mudar a sua vida. Amém. Aleluia. Amém. E você que já entregou a vida a Cristo, serve também uma palavra para que eu e você venhamos a despertar, para ganharmos as almas, para evangelizarmos as pessoas. Porque Jesus disse, na verdade, a seara é grande, mas os trabalhadores são poucos. Eu e você somos trabalhadores da seara do Senhor. Eu e você precisamos trabalhar mais na seara do Senhor para fazermos a obra de conquistarmos almas. Amém? Amém. Aleluia. Glória a Deus. Oh, aleluia. Oh, aleluia. Glória a Deus. Amados, enquanto eu estou ministrando aqui, mesclando, estou ministrando aqui para pessoas que ainda não têm certeza da salvação, mas estou aqui ministrando também, serve para eu e para você, amado. Quantos se lembram lá em Lucas, no capítulo 16? Jesus disse que havia um homem rico e um mendigo, e o mendigo morreu e foi para o seio de Abraão. Aleluia, ele foi salvo, aquele homem, mas quanto se lembra que Jesus também disse que o rico morreu, e o rico foi para o Hades, e ali ele estava atormentado, e ali ele estava agonizando, ali ele estava sofrendo horrivelmente. E quanto se lembra que o rico pediu para Abraão, manda que Lázaro ao menos molhe a ponta do dedo e refresque a minha boca. Mas o pai Abraão disse, quem está lá não pode passar para cá, e quem está aqui não pode passar para lá. Querido, o inferno é real. Não queira achar que não é verdade, porque está na Bíblia. O inferno é mais real do que você está me vendo aqui. O inferno é algo mais real do que qualquer pessoa que eu e você podemos enxergar aqui nessa noite. Oh, aleluia.

Mas, querido, o objetivo de Deus nunca foi mandar o homem ir para o inferno. Não, não, não, senhores. Deus criou o inferno para o diabo e seus anjos. Aleluia. Glória a Deus. O homem só vai para o inferno se ele não se arrepender e não entregar a vida a Jesus, não andar numa vida de acordo com os princípios

prova o seu amor para conosco pelo fato de ter Cristo Jesus morrido por nós ainda, sendo nós ainda pecadores. Enquanto nós estávamos, e você que ainda não entregou a vida a Cristo, está no pecado, vivendo afastado de Deus, eu quero te dizer que Deus mesmo assim o ama, ama. O que Ele quer que você nessa noite reconheça, que é um pecador, precisa se arrepender e aceitar Cristo para que Ele possa salvar você. Amém. Aleluia. Amém. Glória a Deus. Amém. Aleluia. Oh, aleluia. Oh, glória a Deus. Jesus é bom, amém? Amém. Aleluia. Quantos se lembram que Jesus contou uma parábola lá em Lucas no capítulo 12? E ele contou uma parábola de um homem que colheu muitos cereais. E ele disse consigo mesmo: eu vou derrubar os meus celeiros, vou construí-los maiores. E digo à minha alma: come, dorme, bebe. Aleluia. Mas Jesus disse: louco, para quem tu serás se te pedirem a tua alma? Aleluia. Glória a Deus. As pessoas, infelizmente, que não conhecem a Cristo, que não lê a Bíblia Sagrada, só pensam nas coisas materiais. Esquecem que um dia vão morrer. E vai haver um acerto de contas. Vai haver um dia do juízo. Então, querido, amado, você que está aqui nessa noite, que nunca se arrependeu, nunca entregou a sua vida a Cristo, hoje é a noite da sua salvação. Aleluia! Se você partisse daqui para a eternidade, daqui a meia hora, para onde você iria? Se você diz eu não sei, é porque você nunca se arrependeu, você nunca aceitou a Cristo como Salvador e como Senhor, porque a Bíblia garante através da palavra do Espírito que é o mesmo Espírito testifica com o nosso Espírito que somos filhos de Deus. Aleluia. Então, se você está aqui nessa noite, não faça como aquele homem da parábola que Jesus contou. Ele só estava pensando nas coisas materiais. Ele não tinha consciência que ele ia partir para a eternidade. Quem aqui vai passar 1.000 anos, 2.000 anos? Não vai, amado. Mesmo que você passasse, você tinha que se arrepender e aceitar Cristo para evitar ser condenado. Aleluia. Glória a Deus. Amém. Oh, aleluia. Glória a Deus. Em Mateus, no capítulo 3, no versículo 1 e 2, Jesus disse: naqueles dias apareceu João Batista pregando no deserto da Judeia e dizia: arrependei-vos, porque está próximo o reino dos céus. Aleluia! Eu digo para você nessa noite que nunca se arrependeu, arrependa-se dos seus pecados nessa noite. Jesus o ama e quer salvá-lo. Mas você precisa tomar uma atitude. Arrependimento vem de uma palavra grega, metanoia, que significa mudar de direção, mudar de propósito. Você precisa ter um compromisso com Deus nessa noite, fazer uma aliança com Deus de querer mudar de vida. Aleluia. Amém. Aleluia. Glória a Deus. Aleluia. Aleluia. Aleluia. E arrependimento também serve para eu e para você, amado. Se eu e você está errado em alguma área, vamos nos consertar, amado. Vamos nos arrepender. Aleluia. Amém. Aleluia. Amém. Glória a Deus. Glória a Jesus. A Bíblia também fala que os cristãos precisam se arrepender. A Bíblia também fala que os cristãos precisam andar na vida de santidade, amado. Segue a paz com todos e a santificação, sem pela qual ninguém verá a face do Senhor. Amado, a Bíblia também fala que os cristãos precisam andar numa vida de santificação, numa vida afastada do pecado, numa vida afastada do mundo. Aleluia! Então, amado, também serve para mim e para você esta palavra. Glória a Deus! Aleluia! Este é o evangelho que Jesus Cristo pregou, o evangelho do arrependimento. É o evangelho verdadeiro, genuíno, sem mistura. É um evangelho de arrependimento, porque sem arrependimento não há remissão de pecados. Amém. Aleluia! Glória a Deus! Aleluia! Aleluia. Em Mateus 4:17, Jesus disse: a Bíblia diz: daí por diante passou Jesus a pregar e a dizer: arrependei-vos, porque está próximo o reino dos céus. Arrependei-vos, porque está próximo o reino dos céus. Aleluia. Quantos sabem que Jesus também está voltando? Aleluia. Quantos sabem que o mundo, aquilo que está acontecendo,

acontecendo no mundo são as últimas peças do quebra-cabeça para que Jesus retorne novamente. Aleluia! Jesus virá novamente buscar o teu povo. Aleluia! Ele irá vir arrebatar a igreja e aqueles que se arreiram e aqueles que estão seguindo a ele. Quando ele voltar, ele lá irá levá-los para estar para sempre com ele. Aleluia! Nós nos encontraremos com o Senhor nos ares. E para sempre estaremos com o Senhor. Aleluia, glória a Deus. Então, amado, também é motivo de eu e você preparar-se para a volta de Cristo, para o retorno glorioso de Jesus Cristo. Ele está voltando. Maranata, vem, Senhor Jesus. Jesus está voltando. Não é mais tempo de brincar de ser crente. É tempo de buscar a Deus de todo o nosso coração, de toda a nossa força. Aleluia! É tempo de buscar ao Senhor, é tempo de renunciar à sua vontade para fazer exclusivamente a vontade de Deus. Amém. Glória a Deus. Aleluia! Quantos sabem lá em Atos, no capítulo 2, no versículo 37, aleluia, ouvindo eles estas coisas, compungiu-se-lhes o coração e perguntaram a Pedro e aos demais apóstolos: que faremos, irmãos? Respondeu-lhes Pedro: arrependei-vos e cada um de vós seja batizado em nome de Jesus Cristo para a remissão dos vossos pecados e recebereis o dom do Espírito Santo. Amém. Glória a Deus. Eles fizeram a pergunta a Pedro o que eles deveriam fazer. Quando Pedro e os demais que foram batizados com o Espírito Santo, cerca de 120 homens ficaram embriagados do Espírito, cheios do Espírito Santo, e ali eles começaram a pregar para eles, e aqueles israelitas e outras pessoas de várias nações perguntaram a ele o que é que eles deveriam fazer. E Pedro disse: arrependei-vos. Aleluia. Arrependei-vos para que... Aleluia. Arrependei-vos para que os vossos pecados sejam perdoados. Glória a Deus. Querido, essa palavra arrependimento tem sido esquecida. Aleluia. Mas é uma palavra que a Bíblia fala várias e várias vezes na Bíblia Sagrada. Arrependimento. Aleluia. Não só do não cristão, como do cristão, amado. Amado, é tempo de buscar a Deus. O mundo está aí, as suas concupiscências da carne, dos olhos. O mundo está aí querendo nos engolir com as suas imoralidades, com os seus tudo aquilo que desagrada a Deus. Mas, amado, é tempo de nos levantarmos contra o pecado e andarmos numa vida que Deus disse para que eu e você andássemos, separados do mundo, do pecado. Aleluia. Aleluia. Glória a Deus. Paulo chega a dizer: não vos conformeis com este mundo, mas transformai-vos pela renovação da vossa mente, para que experimenteis qual seja a boa, perfeita e agradável vontade de Deus. Deus quer que você experimente qual seja a boa, perfeita e agradável vontade dele. Aleluia. Não se conforme, você crente, com o mundo, mas se conforme com aquilo que está na palavra de Deus, com aquilo que está escrito. Aleluia. Sureca chaca. Oh, aleluia. Glória a Deus. Oh, aleluia. Oh, aleluia. Oh, aleluia. Glória a Deus. Aleluia. Jesus vai curar pessoas aqui nessa noite, viu? Aleluia. O pastor estará orando no final. Várias pessoas, você que crê. Tudo é possível ao que crê. Tudo é possível ao que crê. Nada é impossível. Tudo é possível ao que crê. Como ele curou aquela mulher do fluxo de sangue, 12 anos sofrendo com hemorragia, ele vai lhe curar se você crê. Se você depositar sua fé no Senhor Jesus nessa noite,

irá curar o seu corpo físico, restaurará a sua saúde. Não importa quantos anos você já tem essa doença, Jesus é o mesmo ontem, hoje o será eternamente. O Jesus que curava no passado, ele continua curando no presente. Ele é Jeová Rafá, o Senhor que sara, o Senhor que cura. Aleluia! Glória a Deus! Eu creio que Deus vai fazer milagres aqui nessa noite. Vai curar enfermos. Aleluia. Porque se você crê, tudo é possível ao que crê. Aleluia. Glória a Deus. Não importa quantos anos vocês têm sofrido com a doença no seu corpo, Jesus tem poder de curá-lo nessa noite. O pastor estará orando nessa noite pelos enfermos. E se você crer, você verá a glória de Deus. Você verá a glória de Deus como aqueles dois cegos. Eles clamaram quando Jesus passou por eles. Jesus, filho de Davi, tem misericórdia de mim. E Jesus disse: o que é que vocês querem que eu te faça? Nós queremos ver. E ele diz: conforme a tua fé seja feito. E eles automaticamente foram curados. Não importa, para Deus não há impossível. Aleluia. Aleluia. Aleluia. Aleluia. Aleluia. Lembre-se que Jesus disse: ide por todo mundo e pregai o evangelho a toda criatura. Quem crê e for batizado será salvo. Quem não crê será condenado. Mas ele não parou aí. Amém. Ele disse: estes sinais, amém, seguirão aos que crerem. Amém. Em meu nome expulsarão os demônios. Falarão novas línguas. Se impuserem a mão sobre os enfermos, eles ficarão curados. E a Bíblia diz que partindo eles e pregando a palavra, o Senhor confirmava a palavra por meio de sinais e prodígios. O mesmo Jesus que confirmava a palavra no passado, ele continua curando, confirmando a palavra no presente. Aleluia! Só precisa você crer na sua cura nessa noite. Só precisa você crer no Senhor Jesus Cristo, que ele fará milagres na sua vida nessa noite. Ele curará o seu corpo, aquilo que os médicos não podem fazer, ele fará nessa noite. Ele é poderoso para fazer infinitamente mais do que pedimos ou pensamos. Aleluia. Clame como os cegos de Jericó. Aleluia. No seu espírito: eu creio, Jesus, que nessa noite eu sairei daqui curado. Curada. Clame no seu espírito como aqueles dois cegos. Aleluia. Creia também como aqueles homens que levaram aleijado por cima do telhado. E ele foi e por cima do telhado. E quando ele chegou lá, Jesus curou aquele aleijado. Ele disse: é muita fé. É muita fé. E ele curou aquele aleijado. E além de curar o aleijado, Jesus também perdoou os pecados. Ele quer fazer uma obra completa aqui nessa noite. Ele quer curar os doentes e salvar aqueles que ainda não são salvos. Aleluia. Glória a Deus. Oh, aleluia. Aleluia. Oh, glória. Aleluia. Aleluia. Glória a Deus. Aleluia. A Bíblia diz, querido, em Mateus 10, 28: não temais os que matam o corpo e não podem matar a alma. Temei antes aquele que pode fazer perecer no inferno tanto a alma como o corpo. Amém? Temei o Senhor que pode fazer perecer tanto a alma como o corpo no inferno. Não tema os homens, prega o evangelho, doa em que doer, prega a tempo e a fora de tempo. Não tenha medo dos homens, prega o evangelho genuíno de Jesus Cristo, prega a palavra de Deus como ela é. Aleluia! Glória a Deus. Gálatas, no capítulo 5, versículo 19, diz as seguintes palavras. Aleluia!

0: Diz assim: ora, as obras da carne são conhecidas e são prostituição, impureza, lascívia, idolatria, feitiçarias, inimizades, porfias, ciúmes, iras, discórdias, dissensões, facções, invejas, bebedices, glutonarias e coisas semelhantes a estas, a respeito das quais eu vos declaro, como já outrora vos preveni, que não herdarão o reino de Deus os que tais coisas praticam. Amado, é bom você ver se você está enquadrado nessa palavra. Você que está aqui nessa noite nos visitando. É bom você observar se você está aqui enquadrado nesta palavra. Porque a Bíblia diz que não herdarão o reino de Deus os que tais coisas praticam. Aleluia! Glória a Deus! Oh, aleluia! Aleluia! Examine-se o homem a si mesmo. Amém. Aleluia! Glória a Deus! É tempo de eu e você nos examinarmos. Aleluia! Você que está aqui nos visitando nessa noite, que nunca se arrependeu, nunca entregou a vida a Cristo, é tempo de você dar uma olhada na sua vida. Olha se você está classificado aqui nesses versículos. É tempo de buscar ao Senhor enquanto se pode achar. Amém. Aleluia! Enquanto estamos vivos, temos o direito da salvação. Podemos ser salvos, podemos nos arrepender. Aleluia! E sermos salvos. Glória a Deus! Aleluia! Glória a Deus! Oh, aleluia! Vamos abrir Apocalipse 21:8. Que diz assim, Apocalipse 21:8, que diz as seguintes palavras: quanto, porém, aos covardes, aos incrédulos, aos abomináveis, aos assassinos, aos impuros, aos feiticeiros, aos idólatras e a todos os mentirosos, a parte que lhes cabe será no lago que arde com fogo e enxofre, a saber, a segunda morte. Aleluia! A coisa é séria, meu irmão. A Bíblia é séria. Você já viu um homem sério? Você teme. Quando ele diz algo, um patrão sério, você quer cumprir. Porque você sabe, se você não cumprir, ele vai lhe corrigir. Mas eu quero te dizer que a palavra de Deus é séria. A palavra de Deus não há erro. O que a Bíblia diz vai se cumprir um dia, amado. Se alguém tem essa característica, ela vai ser lançada no lago de fogo. É o que a Bíblia diz, amado. E o que a Bíblia diz é verdadeira. Você crendo ou não crendo nesta verdade, um dia se cumprirá. Jesus disse: passarão os céus e a terra, mas as minhas palavras não hão de passar. Amém. Aleluia. Nós, crendo ou não crendo, um dia se aproxima e vai chegar, amado. E esse dia vai chegar, você que vai assistir esse DVD, esse dia vai chegar. Amém. E você está preparado para o dia do juízo? Você está preparado para se encontrar na eternidade com Deus? Aleluia! Se você não está, prepara-te. Aleluia! Prepara-te nesta noite. Você que vai assistir nesse DVD, prepara-te a tua vida. Arrependa-se dos seus pecados. Aceite Cristo como Salvador e como Senhor da tua alma, para que Ele possa perdoar os seus pecados, garantir a sua salvação. Amém. Aleluia! Glória a Deus! Aleluia! É tempo, amado, é tempo de pregarmos este evangelho genuíno. É tempo de pregarmos o evangelho do jeito que ele é. Doa em que doer. É aquele evangelho que João Batista pregava. João Batista ia e dizia: você, Herodes, você não pode estar com a mulher do seu irmão. Você está em pecado. Os verdadeiros homens de Deus dessa geração têm que denunciar o pecado, pregar o verdadeiro evangelho, para que as pessoas se arrependam e sejam salvas. Amém. Amém. Aleluia. Glória a Deus. Amém. Aleluia. Querido, onde você passará a sua eternidade? Você que está aqui nessa noite, dentro deste templo, ou você que vai assistir nesse DVD, a minha pergunta é: onde você passará a sua eternidade. Ou no inferno, ou no céu. Onde você quer passar a sua eternidade? Aleluia. Aleluia. Deus quer salvá-lo nessa noite.
1: Amém.
0: Aleluia. Deus demonstrou todo o amor dele naquela cruz há 2000 anos atrás. O homem amado só não é salvo se ele não crê no Senhor Jesus Cristo. Se ele rejeitar o amor de Deus. Amados, Deus enviou seu Filho para que pudesse salvar a humanidade. Deus não enviou seu Filho Jesus Cristo para condenar a humanidade, mas para salvá-la. Mas se você rejeita o amor de Deus, um dia saiba que você será julgado por Deus. E naquele dia não terá mais advogado. Naquele dia terá só o juiz. Por enquanto, Jesus Cristo é o nosso advogado. Ele está querendo salvar as pessoas. Mas naquele grande dia, ele será o grande juiz. E o juiz só dá a sentença correta. Aqui na terra ainda tem umas trapaças. Mas, querido, naquele dia não haverá escapatória. Quem não se arrepender, quem não aceitou a Cristo como Salvador e como Senhor, quem não andou numa vida de santificação, quem não andou numa vida de acordo com os princípios de Deus, estará perdido eternamente, será lançado no lago de fogo que arde com fogo e enxofre, a saber, a segunda morte. Então é tempo de eu e você pregarmos este evangelho, é tempo de eu e você andarmos numa vida de santificação, é tempo de você se arrepender, aceitar a Cristo. Você que está aqui nessa noite e ainda não aceitou a Cristo, Cristo lhe ama. Ele está com os braços dele estendidos para você. Ele não quer você, ele não quer ver você na eternidade, lá no lago de fogo, mas ele quer que você vá com ele para a presença do Pai Celestial. Ele quer te dizer como ele disse a um dos ladrões da cruz, quando um dos ladrões da cruz disse: Senhor, lembra-te de mim quando vieres no teu reino. Jesus disse: hoje mesmo estarás comigo no paraíso. Ele quer nesta noite salvar a tua alma, perdoar os teus pecados, garantir a sua salvação eterna. Aleluia. Glória a Deus. Aleluia.
1: Aleluia.
0: Aleluia. Aleluia. Glória a Deus. É tempo de buscar o Senhor enquanto se pode achar. É tempo da igreja se aperceber que Jesus está voltando. É tempo da igreja, dos crentes, se aperceberem que Jesus está voltando. E não ser igual aquelas 5 virgens nécias, que eram nécias, que eram imprudentes, mas ser como aquelas 5 virgens prudentes, que estavam preparadas para quando o Senhor voltar, eles subirem, serem arrebatados com o Senhor, e estar para sempre com o Senhor. Aleluia. Você pergunte-se a si mesmo: você estaria preparado nesta noite? Se Jesus voltasse, você estaria preparado? Responda para si mesmo.
1: Amém.
0: Não me responda. Responda para você mesmo. Se Jesus voltasse daqui a 5 minutos, você subiria ou você ficaria aqui? Você estaria com o Senhor? Ou você ficaria aqui? Sabe, pastor Roberto, tem muito crente que quando Jesus voltar, vai ficar na terra. Porque eles estão pensando que é brincadeira as coisas de Deus. Estão pensando que podemos andar de qualquer jeito, de qualquer maneira. Mas, queridos, não é assim. A Bíblia não fala assim. A Bíblia fala, amado, de andar numa vida de santificação. A Bíblia fala de andarmos afastados do mundo e do pecado. Aleluia. Jesus só vai arrebatar os cristãos que estão andando numa vida de santificação, numa vida separada do mundo, do pecado. Jesus não vai arrebatar cristãos desviados, cristãos que estão nas quatro paredes, mas estão desviados do caminho do Senhor. Aleluia! Tem dois tipos de desviado. Tem os desviados que estão no mundo, mas também tem os que estão nas quatro paredes. Aleluia!

nessa noite eu quero te dizer a você, ainda há tempo, ainda há tempo. Jesus não voltou, você ainda não ficou. É tempo de arrepender-se, é tempo de andar na vida de santificação. Aleluia. Amém. Glória a Deus. Amém. Aleluia. Oh, aleluia. Amém. Aleluia. Quantos sabem que Noé foi arrebatado? Noé andou com Deus. Noé andou com Deus. E Deus mandou Noé construir a arca. Aleluia. Aleluia. Glória a Deus. Quantos sabem que Enoque andou com Deus? E o mundo não pôde mais ver Enoque, porque ele andou com Deus. Eu e você estamos andando com Deus? Enoque andou com Deus. E as pessoas não puderam mais ver Enoque, amado, porque ele andou com Deus de tal forma que Deus o levou, amado. Quando Jesus voltar, ele vai estar levando aqueles que estão andando com ele. Aqueles que estão andando de acordo com os princípios dele. Aqueles que estão levando a sério os princípios dele. Ele irá levar esse tipo de cristão, amado. Aleluia. Eu não estou dizendo aqui que eu sou perfeito, nem ninguém é perfeito 100%. Mas, amado, precisamos andar assim como ele é. Precisamos ser. Glória a Deus. Aleluia. Você está aqui nessa noite. Quero te dizer...

última gota de sangue pingando, para demonstrar o grande amor dele por você. O amor de Cristo nos constrange, irmãos. O amor de Cristo nos constrange. O que ele fez por nós foi algo que não tem como nós explicarmos com palavras humanas. Foi algo tão sofrido, amado. Foi algo tão sofrido. Quando eu analiso no meu espírito, dá vontade de chorar. Foi um sofrimento muito grande. Mas ele disse: Pai, se puder, afaste de mim esse cálice, mas não seja feita a minha vontade, seja feita a tua vontade, Pai. E ele cumpriu toda a vontade de Deus. Quando ele estava naquela cruz, ele sofreu tudo aquilo que eu precisava sofrer, para que hoje eu e você possamos ser perdoados, possamos ser salvos. Não rejeito o amor de Deus.

pendurado, todo moído, sangue dele sendo derramado, para que você pudesse ser perdoado, ser salvo, ter paz interior, alegria que o mundo não pode lhe dar, a paz que excede todo o entendimento. Jesus disse: eu vos deixo a paz que o mundo não pode vos dar, a paz que esse mundo tenebroso não pode lhe trazer na sua alma, a alegria que esse mundo não pode lhe trazer, mas Jesus está disposto.

Aleluia! Jesus quer perdoar os seus pecados nessa noite. Se você está aqui nessa noite, não tem certeza da

0: do esquecimento e olhar para você e não ver mais pecados.
1: Porque o sangue de Cristo nos

gostaria que você nessa noite, se você está aqui nessa noite e não tem certeza da sua salvação, mas nessa noite você diz: eu ouvi a palavra de Deus e eu entendi que um dia eu vou ser julgado, e eu quero ser salvo nessa noite, eu quero que Jesus perdoe os meus pecados nessa noite, eu quero me arrepender nessa noite, eu quero correr para os braços do Pai Celestial. Aleluia! Ele está aberto, com os braços abertos. A parábola do filho pródigo mostra-nos o amor daquele pai pelo aquele filho que estava afastado, aquele filho que gastou todo o dinheiro no mundo, nos prazeres. Aleluia! Mas

Uau! Aleluia! Se você está aqui nessa noite e gostaria de entregar sua vida a Cristo para ser salvo, se arrepender dos seus pecados, receber Jesus como Salvador e como Senhor, se você gostaria, eu gostaria que você levantasse uma das suas mãos. Aleluia! De repente você até frequenta alguma denominação, frequenta alguma igreja, mas eu quero te dizer que frequentar a igreja não garante a sua salvação. Eu quero te dizer que frequentar uma denominação não garante a sua salvação. Só o arrependimento, entregando a sua vida a Cristo, garante a sua salvação. O perdão dos pecados, sem arrependimento não há remissão de pecados, a Bíblia diz. Aleluia.

0: Se você está aqui nessa noite e gostaria de entregar sua vida a Cristo, levante uma das suas mãos como sinal. Como sinal, se você está aqui nessa noite e gostaria de entregar sua vida a Cristo.
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5: 15 horas e 1 minuto.
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1: Pois é, boa tarde para todo mundo. A partir de agora, começando mais um programa Toca Tudo aqui pela sua Juventude FM em 104,9. Tarde gostosa, tarde legal, né? Uma tarde propícia para você ouvir uma boa música. Hoje é sexta-feira, dia 17 de julho de 2026. A partir de agora, eu, Isaú Monteiro, contigo até às 18 horas. Música gostosa, música que faz bem ao espírito, ao seu coração e à sua mente também, viu? Pois é, vamos fazer a programação juntos? Você liga, você participa, manda seu áudio, pedindo a

sua música, você oferece a quem quiser. Não se preocupe, pode pedir qualquer música, não importa se ela seja atual, se ela seja do passado. Qualquer ritmo musical você pode pedir. Pode ser uma seresta, pode ser um brega, pode ser também uma música sertaneja, um rock. Certo, gente? É o Toca Tudo, o nome já diz tudo. Toca Tudo, aqui da Juventude. De segunda a sexta, das 3 às 6, ou seja, das 15 às 18 horas. Fique à vontade, viu? Tenho certeza que você vai ficar bem à vontade, porque o programa é a sua cara, o programa é um programa direcionado a você com muito carinho, ok? Então, a partir de agora, na sua Juventude FM, Toca Tudo, aquele programa que você gosta de ouvir.

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1: Muito bem, agora marcando 3h24 aqui na sua Juventude FM. Tarde super gostosa. E também para você que gosta da boa música, né? Um alô, um abraço para vocês dos bares, para vocês que estão trabalhando neste momento, para vocês que já

Segunda-feira, mas tem que trabalhar até as 18 horas, viu? Pois é, então um abraço para você que está trabalhando, para você que está ouvindo a gente através do aplicativo RádiosNet e para você que está ouvindo a gente através do seu receptor, né? Um abraço, muito obrigado. Muito obrigado também ao nosso amigo Marcelino. É, encontrei o Marcelino hoje, encontrei também meu velho amigo, o Temístocles. É, a gente conhece como Temistinho, né? Mas é o Temístocles Júnior. É, o neto do velho Temístocles do Moinho, não é verdade? O Temistinho é filho do saudoso Ludo Bar, é. Um abraço, viu, Temistinho? Foi bom te ver, viu? Foi bom reencontrá-lo. E um abraço também pro Marcelino, que é fã da programação da Juventude. Toda vez que eu encontro, ele sempre fala da programação da rádio, ele sempre elogia, né? Então um abraço pro Marcelino Prata, que tá ouvindo a gente neste momento. Agora marcando 3h26, aqui Juventude FM, aí você que é muito mais importante.

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2: Pois é, de volta aqui na programação da sua Juventude FM, agora marcando 3h44. Um abraço para vocês que estão ouvindo a gente nesta tarde gostosa, né, de sexta-feira. Pois é, um abraço para o meu amigo Dr. Henrique Clay, que já pediu aqui uma música, né, dos Canários do Reino, né? Vou tocar daqui a pouquinho, Dr. Henrique Clay. E um abraço também para a nossa amiguinha Josefa, lá da estação. Tá ouvindo a gente, né, Josefa? Ela pediu Julio Iglesias e a gente vai tocar daqui a pouquinho. E vou tocar também uma música bonita, né, para o nosso amiguinho lá do Curralinho, viu? Pois é, ele tá ouvindo a gente, já pediu a música dele, a música do Zezé de Camargo e Luciano, para oferecer a todo mundo, né, o doutor Henrique, não é doutor Henrique Clay, é o nosso amiguinho lá do, deixa eu ver aqui, deixa eu botar aqui para ler o que ele mandou, rapaz. É, gente boa, viu, o menino, o ouvinte da gente, né, todos os dias ele tá ligadinho, tá em sintonia com a

A gente gosta do programa, toca tudo, e a gente manda aí um alô especial para ele. É o nosso amiguinho Eduardo Lisboa, do Corralinho. Pediu Zezé de Camargo e Luciano, Você Mudou Demais. Já tá no ponto, viu, meu filho? Vou tocar daqui a pouquinho. E um abraço também para o nosso amigo Marcelino, já falei há poucos instantes, mas eu mando alô novamente. Meu amigo Marcelino Prata, né? E também o nosso amiguinho, o homem, o filho do saudoso Ludo Bar. É, meu irmão, Temistinho, ele tava ouvindo, aliás, ele tava juntamente com o Marcelino quando nós conversamos e ele disse: Ó, eu sou seu ouvinte, manda um alô para mim. Valeu, meu filho, então um abraço para você. E para o nosso amigo Índio em Placamentos, ele tá ouvindo a gente também, né, Índio? Pois é. Vamos lá, a música gostosa que o meu amiguinho Eduardo pediu, a música do Zezé de Camargo e Luciano. Você mudou demais.

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2: Pois é, agora marcando 16h, 4 em ponto. Para você que está em sintonia com a gente nesta tarde de segunda-feira. Não, hoje é sexta-feira, rapaz. Que segunda, né? Pois é, uma tarde de sexta-feira, hoje dia 17 de julho. Um abraço para todo mundo, principalmente você que está ouvindo a gente lá em uma outra cidade, cidade do Ceará, uma cidade lá do Pernambuco, uma cidade também lá das Alagoas e da Bahia também. Por que não? É, então vamos trazer aqui a ouvinte lá da cidade de Pombal, a terra do mel, a terra que as mulheres têm o beijo doce, doce, doce feito mel. Fala, minha linda.
3: Boa tarde, Isaú.
2: Boa tarde.
3: Estou aqui na casa de Laurineide, queria oferecer uma música para ela, para Kelly, minha amiga, é Jássia que está mandando.
2: Jássia.
3: Tem como passar a música de Limão com Mel?
2: Tem, sim.
3: Qualquer uma, Limão certo. Com Mel. E ofereço a Lau e Kelly aqui, viu? Tá. Obrigada aí.
2: Valeu, Jássia, um abraço. É, pois é, ela é amiga da Laurineide, lá de Pombal, na Bahia. Ela pediu uma música aí e a gente vai rolar daqui a pouquinho. Meu amigo Tico, cadê o Tico? Tico, o filho da madame Anália, fala.
4: Tá, João Monteiro, quero ouvir uma música de Amado Batista, Folha Seca, para dedicar para minha amiga Dulce Sindicato, a sua apreciação, Bicho do Mato, Cowboy da Gata, de Cina Matinha, Dolores, Micael do Loyola, Valdina do Loyola. Marido Perfume, sim. Helena Vieira, Everalda, enfim, para todos, faz parte do grupo Clube da Amizade. Meu amigo Isaú Monteiro, um bom final de semana para todos.
2: Para nós. Valeu, Tico. Um abraço para você e para sua mamãe, Madame Anália, viu? Certeza que vocês estão em sintonia com a juventude. Ok, agora marcando 16h03, daqui a pouquinho a gente tá de volta, viu? E daqui a pouquinho você vai falar aqui no programa e vai ouvir a sua música.
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7: 16h03. 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
1: 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Pois é, agora marcando 4h23 aqui na sua Juventude FM. E a gente manda aí um abraço pra você, lá de Pombal, né? Aliás, essa música que eu acabei de tocar foi pra você, viu, menina? Esqueci até seu nome, mas só sei que você é lá de Pombal, a terra do mel, né? Pedi uma música do Limão com Mel e eu toquei, tá certo? Até deu certo. Limão com Mel, ó, mel a cultura maior da sua terra, né? Mel. Pois é, então um abraço aí pra você, menina. E a gente manda também um alô para o pessoal que tá ouvindo a gente. Meu amigo Tid, aí da Artec. É, o Tid da Artec é ouvindo a gente assíduo. Além de ser ouvinte, também é crítico, né? Quando ele ouve algo que ele acha que deve comentar, ele comenta, viu? Comenta e diz, ó, é assim, assim, eu ouvi e tal. Tá bom, valeu, Tid. Pois é, Tid é o proprietário da Artec. 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É, pois é. Bom, a gente aproveita e manda também um alô especial para o Osco dos Guaranis. Fica aí na calçada, né? Bem em frente à casa dele, porque a essa hora na casa dele é sol, né? É o poente, né? Se você mora com a frente para o poente, então é sol.

a nascente, então é sombra. Aí ele fica lá na calçada, em frente à casa dele, né? Porque é sombra, né? Aí na rua Padre Alves Pitangueira, a rua do Polivalente. Meu amigo Bosco do Los Guaranis, meu amigo Nelson da rua Filadélfo Dória, meu amigo Zé Humberto, João Cambista, um abraço, da rua de Riachão também, um abraço para você, viu, meu amigo? Pedrinho da Ultralá, é o homem, o repórter

0: Atolada, o Jorge, Paulo, Dindinho, todos da oficina, Quatro Rodas, Gilvan Barbeiro, popular Juju, é, o Juju aí, a Gilvan Barbeiro, Juju, Leomar do povoado Mariquita, Denildo, Dona Josefa e Zé Rabelo, um abraço, Maria e Dite, é, lá do Bar do Jacaré, Maria e a sua irmã Dite, né? Zezinho, do Sem Terra, do assentamento, meu amigo Zezinho. Raimundinho, da Verduras. E Selma, também um abraço. Gilmar, Casa Grande. E Samuel e Edson, da Imprime. Chocolate, Pintor. Nete, do Curralinho. E Zefinha, do Curralinho, também um abraço para vocês. Daqui a pouquinho eu vou falar em mais ouvintes que estão ouvindo a gente. Vamos colocar o ouvinte para falar agora, bora? Tem gente querendo falar no programa, é... Todo mundo vai falar, já falou o Tico. Agora meu amigo Índio. Ô Índio! Cadê o Índio? Índio que é apito, viu?
1: Boa tarde, meu amigo João Monteiro, Índio Placador, sintonizado no Toca Tudo da 104,9. Vou mandar um abraço aí para o tio Marcado Fera, Bicho do Mato, Dolores e Adilson da Rifa, Maria dos Perfumes, Assuero da Prestação, Givaldo Mecânico do bairro Aldemar de Cavalho, José Raimundo da Bandamanalha e a Everalda, a Rainha do Folclore, e o Fernando da Elegarto, né? O Fernando Elegarto. Quero ouvir qualquer música aí de Buíca, né? Buíca da banda Suei, para oferecer essa legião de ouvintes que estão sintonizados aí no Toca Tudo da 104,9. Valeu, meu amigo Zé Monteiro, aquele abraço, uma boa tarde e um bom final de semana abençoado por Deus.
0: Valeu, Indião, grande Indião, né? O Índio Emplacamento tá ouvindo a gente, é o irmão do Cafu. É, pois é, Cafu, que nasceu no Norte e se criou no Sul. É, grande Cafu. Pois é, então um abraço aí para, deixa eu ver aqui, Maria Mariese. É, tem Maria Mariese também. Eu vou olhar aqui fora do ar. É, para ouvir aqui o... Ela tá batendo palmas aqui. O que é que a Maria quer?
2: Ô, minha gente, aí, meus locutores.
0: Sim, Maria. Certo, eu vou ouvir aqui fora do ar, viu? Pois é. Tem mais gente aqui no outro? Deixa eu dar uma olhadinha aqui. Deixa eu dar uma olhadinha aqui no outro. Deve ter mais alguém aqui querendo falar no ar, né? Pronto, vamos aqui. Vamos ouvir aqui. Quem é? Pronto, então um abraço aqui também para a Regilene, que está ouvindo a gente lá no, na Pururuca. Para você, minha amiguinha, é, a menina do bicho, lá na cidade de Adustina, na Bahia, terra do feijão. E meu amigo João, João Sapateiro, está ouvindo a gente, né, João? E o meu compadre Ivan, que agora recebeu aí, está recebendo, né, a visita dos seus irmãos lá do Maranhão, estão aí também, né, ô compadre? Dá um abraço aí nos seus irmãos, viu? É, os irmãos agaligados, né? Todo mundo aí parecendo aqueles, os gringos, né? Pois é. Compadre é galego também, né? Mas compadre a gente vê quase todos os dias, mas os irmãos do compadre, todos eles são galegos, né? É verdade, parecem os gringos aí. Valeu, um abraço para todo mundo, vamos tocar música. A música que a gente vai tocar é para nossa amiguinha, a mulher que é uma... Pois é, nossa amiga Mônica, né? Ô, Mônica, adeus, Pampa Mia.

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2: Pois é, agora marcando 4h48, um abraço para você que está ouvindo a gente neste momento, né? Todo mundo aí ouvindo, ligadinho na Juventude. Meu amigo Gilson Sapateiro, Gilvan do Uber. É, o Gilvan tá ouvindo a gente, viu, pelas ruas da cidade. Um abraço para o Gilvan, para o nosso amigo Zé Hamilton também, Uber. E para todo mundo que trabalha aí com Uber. Meu amigo Tony da Matinha também, um abraço para você, viu? Também para o Wilson, taxista, lá de São Domingos. O Dudé do Ribeirão, um abraço. Heraldo, do Bar do Safadinho, lá na Catita. Josias da Vaca Tolada, também um abraço. João Sapateiro, da Praça Rui Mendes. É, deixa eu ver aqui. Rete e Toinho, além de Rui e Jéssica, da Boa Vista. Nestor Chapista também, um abraço. Meu amigo velho, Nestor Chapista, né? É, temos janeiros aí que nós somos amigos, né? É, deixa eu ver aqui, um abraço também para o pessoal da garagem. É, meu amigo Firmino, do Povoado Brinquinhos, lá em Simão Dias, que está ouvindo a gente através do aplicativo, né? Marisete, Pureza e Aparecida, Moisés, todos do bairro Cidade Nova. É, vovó Maria Correia, do assentamento. Pinha, pintor também, é ouvindo da gente, né? Antenor Nunes, cantor e compositor, meu amigo velho. Vera e Gervásio da Vaca Tolada, Fabiano e Zezito da Geladeira. Deixa eu ver aqui, minha amiguinha Mara Morena, lá da Colônia 13, e Rosalvo da Banana, da Pururuca, e Dona Laura e Wilson da Matinha. É, um abraço, viu? Todo mundo ouvindo aqui a Juventude FM 104,9, é o programa Toca Tudo até as 18 horas. Um abraço aí para todos vocês, continuem sempre em sintonia com a gente, porque o programa é dedicado para você com muito carinho, tá certo? Vamos tocar aqui música agora, essa daqui, ó.

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2: Pois é, agora marcando 5 em ponto aqui na sua Juventude FM. A gente manda aí um alô para Dolores, para Elza, para Elisa, para Everalda, Rainha do Folclore. O trailer semana, viu? Tava linda, maravilhosa, tava toda no, no salto, né? Grande Everalda e gente fina pra caramba aí. Ô Dolores, Dolores nunca mais ligou, agora mandou o seu áudio aí.
3: Boa parte, Saul Monteiro.
2: Sim.
3: Eu quero uma música de...
2: De?
3: Nelson Gonçalves.
2: Sim.
3: Cabocla, para oferecer meu esposadíssimo, os 4 filhos, minha irmã Maria Corrêa, os filhos dela de um assentamento.
2: Hum.
3: A Bicho do Mato, a Cowboy da Gata, a Sólida Prestação e a esposa.

0: Vera da Rainha do Folclore, dos Ferro Velho Ribeiro.
1: Sim.
0: Tião Itano Residencial, Campo da Vila, Mané Vaqueiro, Elival Mecânico e o filho dele, a Nelson Trotor e Família, a do Sindicato, a Helena Vieira, a Maria dos Perfumes, a Edilene Maria José e Mundinho no Barro Vermelho.
1: Sim, tá certo. Um abraço para todos os amigos da minha amiguinha Dolores e aqueles que estão ouvindo a gente neste momento. Né, Elisa? Cadê Elisa?
2: Boa tarde, meu amigo Isaú Monteiro. Gostaria de ouvir a música com Cláudio Fontana, Adeus Ingrata.
1: Ei, musicão.
2: Ofereço para Edese, Viana e Alice, Edith, Dulce do Sindicato, Helena Vieira, Comadre Everada, Rainha de Flacório, Marlene Professora, Maria Lisboa, Raimundinho de Miguel, Neuza de Pipi Jardim Campo Novo, Chico Riacho Piedade, Rosa de Carlinhos, Udi Elóis, Avelar da Horta, Valdina do Loyola, para Zefinha, Raimundo e Larissa.
1: Tá certo, Elisa, um cheiro no seu coração, viu? Everalda, minha linda, maravilhosa, gostosa companhia. Cadê você, Everalda? Não saiu nada aqui, mas vai sair agora, né?
3: Bom dia, minha amiga.
1: Eita, bom dia não, deixa eu ver aqui. Agora é essa daqui, ó. Dizer...
3: Monteiro, boa tarde.
1: Agora.
3: Fiquei de ligar ontem, mas eu cheguei no médico tarde, que eu tô operada do olho.
1: Sim.
3: Aí eu não posso estar no telefone toda hora esses dias, né?
1: Verdade, é verdade.
3: Aí deixa eu dar um alô a Isaú Monteiro. Você tá bom?
1: Tô
3: eu tô
1: bom.
3: Toda boa já, graças a
1: Virgem
3: Deus.
1: Vigem, Nossa Senhora.
3: Nunca mais falei com os amigos, porque também eu não podia.
1: Sim.
3: Eu não podia assistir televisão, eu não podia cozinhar, eu não podia fazer nada, só escutar rádio, né?
1: Tá certo, tá certo.
3: Aí escutar, mas não podia mandar aula. Mas eu tô bem, graças a Deus. Mandar aí um abraço de assunto da prestação. Para a comadre Elisa, para a Helena Vieira, para a Dulce Sindicato, Dolores da Matinha, mas Maria Correia, Bicho do Mato, Abel Costa, Zé Augusto Coletor, meu amigo prefeito em breve, estou aí visitando a Rádio Nova.
1: Tá certo, tá bom. Então venha mesmo, venha que será uma satisfação enorme recebê-la aqui, tá bom? Tá certo? Beijo pra você, minha linda. Tudo de bom, viu? Deixa eu ver aqui quem foi mais que... Ah, deixa eu ver aqui. Pronto. Quem é? Quem foi? Gilmar Martins. Fala, Gilmar!
4: Boa tarde, meu amigo Isaú Monteiro. Aqui é Gilberto Gilmar, da Rua 3. Gostaria de ouvir a música Milionário Zé Rico, O Último Julgamento. Ofereci pra Tonho Baixinho, que trabalha no Mercado da Banana, para a esposa dele, hein? E a todos os ouvintes da Juventude, número 1.
1: Tá certo, irmão. Um abraço pra você, viu, aí da Rua Campos. É da Rua Campos, é? É, mais ou menos. Anderson Oliveira, do bairro Horta. Ô, Anderson. Boa tarde, Isaú Monteiro. Estou ligado no Toca Tudo. Anderson Oliveira, do bairro Horta. Valeu, Anderson. É o radialista Anderson que tá ouvindo a gente neste momento. Ok? Valeu, então. Vamos lá. Vamos lá. Enquanto vem o apoiador cultural, aí eu vou preparar todas as músicas que foram pedidas neste momento, tá certo? Vamos lá.
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7: 17 horas e 5 minutos.
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0: Pois é, Cláudio Fontana e a Deus Ingrata que pediu. Foi a Elisa, não foi a Elisa? Pois é, eu tava ouvindo aqui, fora do ar, o áudio da nossa querida Everalda, né? Ela mandou, na verdade, dois áudios. Aí eu tava ouvindo aqui e achei por bem colocar no ar o restante, né, da fala dela, quando ela fez aqui um pedido a todos nós. Além da música que ela pediu, ela fez um pedido também a todos aqueles que estão ouvindo a Juventude FM. Fala aí, Everalda.
1: Tem uma forrozeira, viu? Maria dos Perfumes, os Boiolinha, Micael, Minha Mônica Enfermeira.
0: Sim.
1: Jair e Rose, você me manda uma música de Zeca Pagodinho, pois eu descobri que eu te amo demais.
0: Tá certo. Valeu, fala aí.
1: Isaú, meu tio. Quando você vê um cego pedindo uma esmola dele, porque é triste, viu?
0: Sim.
1: Eu me operei desse olho, quando eu abri o olho que não viu o mundo, mas abri a boca no mundo a chorar.
0: E foi.
1: O médico disse, tenha paciência, que a senhora vai ver já.
0: Sim.
1: Olha, é triste. Quando você operar um que tem o outro, né? É triste, meu filho. Mas graças a Deus, a rainha do Focó tá boa, pronta pra botar a saia na cabeça pra dançar dia 7 de setembro.
0: Eita, pé.
1: Não esqueça de minha amiga Edilma Vitória, nas Birajunha. Agora, bom de minha música, de Zeca Pagodinho, pois eu descobri que te amo demais.
0: Tá certo, Everalda, um cheiro pra você. E deixou o recado no ar, viu? Pois é. A visão é um negócio importantíssimo, né? Ela já tem uma questão em um dos olhos e agora fez uma cirurgia no segundo e passou a não enxergar. Ela disse que é triste não enxergar. É o que ela quis passar para todos nós. Valeu, Everalda. Um cheiro no seu coração, mulher. Cadê aqui? Deixa eu ver aqui.

0: Pois é, gente, agora marcando 5h21 aqui na sua Juventude FM 104,9. Mandar um abraço aqui para, deixa eu ver aqui, eu anotei aqui, para o meu amigo Paulo Oliveira, que também submeteu aí uma cirurgia, está se recuperando, né? E o nosso amigo Fernando Delegado está ouvindo a gente, né, Fernandão? Um abraço, meu filho. Daqui a pouco eu toco a música aí do Alceu Valença, ele que é fã do Alceu, certo? E agora é a vez dele, né? Pois é. Alô, boa tarde.
1: Boa tarde, meu amigo Zé Monteiro.
0: Você tá onde?
1: Tô aqui, como de costume, na sexta-feira. O arroz com galinha do...
0: Já,
1: o
0: essa
1: hora? O amostrarinho.
0: É 5h30 da tarde, né? Praticamente são 5h22. Já bateu a fome, foi, ô bicho?
1: Já, desde cedo.
0: Desde cedo. Não almoçou não, foi?
1: É?
0: Não almoçou não, foi?
1: Almocei.
0: E... quer dizer que a fome bate na hora certa.
1: É, mas é o cara que pedala, né? E dá fome.
0: Mas é um arroz com galinha que dá pra quantas pessoas ou só pra uma pessoa?
1: Eu divido com meu filho.
0: E é?
1: É.
0: E ainda sobra pra o dia...
1: Não sobra não.
0: Só os ossos?
1: Não sobra não, porque tem os gatos também, aí eu dou pros gatos.
0: Ah, dá pros gatos, tá certo. É. Então, meu filho, então quer dizer que você tá aí no...
1: Aqui próximo é a Escolinha Mundo Mágico, aqui o Ivan Toicinho,
0: Ivan o arroz Toicinho. Com galinha. Ah, quer dizer que fica pra cá, é próximo a onde, diga aí?
1: Aqui descendo a Escolinha Mundo Mágico.
0: Ah, no Mundo Mágico do nosso amigo...
1: Genivaldo e Rose. O casal Simpatia.
0: Pronto, então quer dizer que o Ivan do Toicinho... Por que Ivan do Toicinho? É porque é gordinho, é parece um porco, é?
1: Rapaz, não sei dizer não. Dizer que o apelido descarado é Ivan Toicinho.
0: O Ivan Toicinho, mas ele é gordinho, não é isso?
1: É, fofinho ele.
0: É, aí parece um porquinho, né? Tocinho, não é isso? Será ser isso, rapaz?
1: Não sei dizer não.
0: Você que não, você que chama...
1: Ele tá aqui perto ouvindo.
0: Você é quem tá dizendo, Ivan Toicinho. Então, se você fala, é porque você tem propriedade pra falar. Então,
1: a esposa
0: você
1: dele
0: tem...
1: tá aqui lhe ouvindo. Aqui,
0: pergunta a ele, então, por que essa questão de...
1: Ele tá lá dentro, lá, preparando arroz.
0: E é?
1: A minha quentinha e... A esposa dele tá aqui.
0: Quanto é que custa a quentinha do Ivan do Toicinho?
1: É 25 conto.
0: 25, dá pra duas pessoas.
1: Dá.
0: Fica 12,50. Certo. Eu acho que eu já saboreei. Uma vez você trouxe pra cá, não foi?
1: Já.
0: Ele foi levar até aí, né? Tem uns 8 anos, mais ou menos, né?
1: Deixa de ser descarado.
0: Não, rapaz, você tem uns 8 anos, mais ou menos. Tu chegou uma vez aí...
1: Não tem isso tudo, não.
0: Cheirando
1: tem
0: que só aguta. Aí eu aqui perguntei, né? Só por perguntar, porque o cheiro já sabia. Tá no fundo da sua sacola. Que cheiro é esse, velho? Rapaz,
1: pronto, peraí.
0: Vá, fala aí, vá.
1: Que a participação seja mais curta, porque hoje é sexta-feira.
0: Graças a Deus.
1: Aí eu vou passar aqui para o Ivan para ele responder aí.
0: Certo.
1: Passa a pergunta aí de novo.
0: E por que você não faz a pergunta, já que você chama ele de Ivan do Toicinho? Diga aí.
1: Não, é Ivan Toicinho, não é do Toicinho, não.
0: Ah, eu pensei que ele vendia carne de porco, porque Toicinho, não. Tal. Ivan, boa tarde, meu. Ivan,
1: porque é que lhe chamam de Ivan Toicinho.
2: É porque eu sou branquinho, aí eu pareço um toicinho, né?
0: Branquinho e porco é branco, ué?
2: O toicinho é branco, velho.
0: Ah, é verdade. Quer dizer, tá vendo, bicho tomado, que eu acertei que toicinho vocês chamam ele de toicinho porque ele é gordinho, parece com porco.
2: Então você está convidado a vir saborear o meu arroz de galinha.
0: Tá vendo, bicho tomado?
2: Quando você tiver essa ideia,
0: você vem pra ser convido. Rapaz, mas o bicho do mato tem a camicleta aí que pode, né, trazer, né, não?
1: Não decorda não, Ivan.
0: Tá vendo aí?
2: Você aqui pra presente, pra gente bater um papo.
0: Bicho do mato é descarado. Ele... É aí também tem a sopa, viu? Tem a sopa. Como é que é o nome do rapaz da sopa?
1: Ô, meu amigo Helenilson.
0: Helenilson. Foi. Tem quanto tempo você saboreou?
1: Então eu tava cansadão e não fui lá. Ele disse, quando você quiser, vai lá buscar uma sopinha que tá frio, dá pra...
0: Onde é que fica? Fica onde a sopa do rapaz?
1: Vamos esquecer que é, poxa, é subindo aqui o Lima.
0: Subindo o Lima.
1: Pronto, perto do Davi dos Pastéis.
0: Ah, fica próximo a Davi dos Pastéis, né?
1: É na Filadelfo Dória.
0: Filadelfo Dória, certo.
1: É, tá lá, pula ele e a esposa, grande amiga, gente boa demais.
0: Rapaz, uma vez saboreei essa sopa do rapaz.

0: Rapaz, até hoje estou com gostinho na boca, de jabá.
1: Tem o Lelo do Mocotó também, e a esposa Silvia.
0: É?
1: Rapaz, tem uma turma boa aí, né, que na sexta-feira trabalhava boa aí pra...
0: Sim.
1: Fabricando delícia.

0: O cara fica suado, suando com sua peste. Chega pinga, entendeu?
1: Não.
0: Rapaz. Que mocotó da gota é esse? Diz que é melhor do que Viagra, sabia?
1: Acho que você toca aí, Sonífera Ilha, que tem.
0: Certo. Então diga o Ivan Tocinho aí que eu agradeço, viu? E em breve irei aparecer.
1: Tá ligado lá na cozinha, tá ali ouvindo.
0: Pera aí, rapaz, deixa eu falar. Ah. Diga a ele que eu agradeço, mas se você vier, é melhor, entendeu? Porque eu tô aqui até as 18 horas, certo? Ah. Tá. E às 18 horas acaba, né, filho?
1: Vou ver o que é que eu posso fazer aqui, eu mexer os pauzinhos.
0: E passou um boi por aí, foi? Eu vi aqui o negócio.
1: Um descarado aqui numa moto acelerando.
0: Eu pensei que era um boi que tava passando. Valeu. Valeu, bicho, um abraço. Dá um abraço no Tocinho aí, viu?
1: Beleza, Helena Yoga e tá sempre lhe ouvindo aqui, próxima maternidade aqui, viu?
0: Dá certo. E hoje, vendeu o quê? Só picolé?
1: Vendi picolé e um par de coisa boa.
0: Teve também sorvete não, né?
1: Teve.
0: Tá bom, valeu, um abraço. Beleza. Bom final de semana, tudo de bom. Valeu, Bicho do Mato, um abraço pra você, meu rei. Cadê a música que a nossa amiguinha pediu? A mulher que... Ah, tá aqui, ó. Descobri que te amo demais. É, pra Everaldo, ela pediu, rapaz.

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3: Muito bem, agora marcando 5h36 aqui na sua Juventude FM. Boa tarde para você que está trabalhando, né? Para você que está comercializando aí os seus produtos. Valeu, bom trabalho e boas vendas. Meu amigo Renato também, Renato da Maniçoba, juntamente com Dona Vera. Nosso amigo Ivan Tocinho também está ouvindo a gente. O homem da sopa, Elenilson. E para todos aqueles que estão ouvindo a gente, né?

0: atendendo a clientela, de olho no tacho e o Pix entrando. É verdade. Pois é, meu amigo João, cadê o João, rapaz? Ô, João, como é que tá você, João Sapateiro? Ele disse que quer ouvir uma música do Amado Batista, né, João? Fala aí, meu filho.
1: Amado Batista hoje,
0: né? E é, meu filho?
1: Da Celinha Marinho, negão aqui, Celinha, e todo mundo aqui. É, Amado Batista, manda uma pra todo mundo aí, todo mundo
0: ouvir. Tá certo, João, Amado Batista pra Celinha, pra todo mundo aí da Firmino Fontes. É Firmino Fontes? Não, é da Praça, é da Praça Firmino Fontes. É verdade. Então, um abraço para todo mundo, viu? Pois é. Um abraço para o meu amigo Heraldo Veículo também, que está ouvindo a gente, né, Heraldo? Heraldo também é fã do programa, ele sempre ouve, o programa toca tudo. Um abraço também para você e onde quer que esteja, a gente manda aí todas as músicas. Por falar em música, essa música aqui do Último Julgamento, do Milionário Zé Rico, foi o nosso amigo, né, o filho do Gilberto, meu amigo Gilmar, da Rua 3, ele pediu. Então, já que o meu amigo João Sapateiro pediu, vamos de Amado Batista.

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0: Pois é, agora faltando 13 minutos para as 18 horas, na sua tarde gostosa, finalzinho de tarde, né? Finalzinho de tarde desta sexta-feira, dia 17 de julho. Um abraço para o meu amigo Heraldo, né? Veículos, tá ouvindo a gente, né, Heraldo? Obrigado, meu filho, pela sintonia, viu? Pois é, boas vendas aí, viu, meu irmão? Eu sei que você tem carros novos e usados, né? Preço bom, prazo bom também. Qualquer dia desse eu tô comprando um carrinho a você aí, viu? Pois é, quem sabe, né? O futuro a Deus pertence. O meu era velhinho, mas era bom, que era danado. Agora tá lá no Sem Terra, eu vendi pra um pessoal lá. Aí um dia desse eu ia passando aí em uma das ruas e encontrei, né, o casal que me comprou. É o casal que comprou, no caso, o carro, né? É, aí falou, oi, tá lembrado? Digo, não tô o quê, rapaz? 2011 até este ano, né? Eu com o carro e de repente agora... Mas é aquela coisa, né? A gente se apega, né, às coisas, né? A gente se apega às coisas materiais, a gente se apega às pessoas, se apega a tudo que é legal, né? Pois é, tem gente que convive com a coisa ruim, imagine com o que é bom, né? Pois é, gente. Então um abraço aí pro meu amigo Heraldo, que é vendedor de carros e tá ouvindo a gente agora, viu? Heraldo, meu filho, um abraço. Tudo de bom, rapaz. Gente, eu quero mandar um abraço aí pro meu amigo, o homem da Elegato, né? É nosso querido Fernando da Elegato. Ele pediu uma música com Alceu Valença. Então vamos lá. Essa música é pra você, rapaz.
1: Para vocês, nada mais, nada menos do que Perfídia.

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1: Pois é, agora faltando 2 minutos para as 18 horas. Daqui a pouquinho tem Lagarto Anoitece rezando. E essa é minha última, viu? O Carpinteiro do Rony Von. Tô de volta, segunda-feira, 3 da tarde, se o bom Deus permitir. E ele vai.

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2: 18 horas e 1 minuto.
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Deus é capaz de transformar tua vida. O impossível ele fará.

0: Deus só não é capaz.
1: O esporte, ele é uma escola
0: de deixar de te
1: amar. Aquilo que ele tem de mais essencial, que é o convívio, que é a comunidade, que é a percepção de que a gente ganha e perde, mas o importante não é isso.
0: Preciso crer.

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0: Está no ar a Voz do Brasil. As notícias do governo federal que movimentaram o país no dia de hoje.
2: Olá, boa noite.
1: Boa noite para você que nos acompanha em todo o país.
2: Sexta-feira, 17 de julho de 2026.
1: E vamos aos destaques do dia na Voz do Brasil.
2: Empresas afetadas por tarifas impostas pelos Estados Unidos terão apoio do governo.
1: A Apex prepara plano de abertura de novos mercados para exportadores afetados pelas tarifas. Luciana Colares, de Holanda.
3: No início de agosto, a Apex Brasil deve apresentar um plano de diversificação de mercados, especialmente para os exportadores impactados pelo tarifaço.
2: E ainda, Banco Nacional de Antígenos integra a Estratégia Brasileira de Defesa Agropecuária contra a aftosa.
1: A estrutura permite a produção emergencial de vacinas em prazo reduzido em caso de necessidade sanitária. Thaís de Araújo.
4: O banco integra a Estratégia Nacional de Preparação para Emergências Sanitárias, juntamente com ações permanentes de vigilância e monitoramento da sanidade animal.
2: E vamos falar também sobre o El Niño, que traz fortes chuvas no sul do país, ondas de calor e seca no norte.
1: Risco também de incêndios florestais, especialmente na Amazônia, no Cerrado e na Caatinga.
2: Para entender mais sobre os impactos para o Brasil, nós conversamos com o Gilvan Sampaio, do Instituto Nacional de Pesquisas Espaciais.
5: As previsões indicam que será um El Niño de forte intensidade, há muito forte intensidade, mas não há motivo para pânico. Nós temos que nos preparar para fazer com que os impactos sejam os menores possíveis.
1: Na apresentação da Voz do Brasil, Mariana Jungmann e Nazi Brum.
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1: Empresas afetadas pelas tarifas anunciadas pelos Estados Unidos vão ter apoio da Agência Brasileira de Promoção de Exportações para encontrar novos mercados.
2: Para isso, a Apex vai implementar um plano de 130 milhões de reais com foco na descoberta de novos parceiros comerciais.
1: A meta é chegar a países da União Europeia e países asiáticos.
3: A aplicação da

0: tarifa de 25% sobre os produtos brasileiros, anunciada em 15 de julho, atinge 2.375 produtos. 7 bilhões e 200 milhões de dólares são impactados pelas novas tarifas. De acordo com a Agência Brasileira de Promoção de Exportações e Investimentos, o processo de busca por novos compradores internacionais vem sendo intensificado desde o ano passado, após as primeiras medidas tarifárias adotadas pelo mercado norte-americano. Atualmente, 72% das empresas brasileiras que vendem para os Estados Unidos já adotaram pelo menos mais um país de destino para as mercadorias. E já no início de agosto, a Apex Brasil deve apresentar um plano de diversificação de mercados, especialmente para os exportadores impactados pelo tarifaço. Como detalha o presidente da Apex Brasil, Laudemir Miller.
1: Nós vamos anunciar um plano de 130 milhões em parceria com o setor privado, mas evidentemente que a implementação do acordo Mercosul-União Europeia, para que as empresas possam de fato aproveitar as oportunidades desse acordo, é um dos elementos centrais do nosso plano. Mas enfim, assim, o importante são os setores, né? Mas pegando pesadamente a indústria, né? Então o setor de móveis, o setor de cosméticos, o setor de plástico, o setor de calçados, enfim, esses setores que estão tendo esse impacto.
0: Laudemir Miller ressalta que outros destinos já estão mapeados, como os países da Ásia Central.
1: O mundo olha de um jeito diferente para o Brasil, de um país estável, um país democrático. Então, a gente está sendo demandado pelos países asiáticos. O Brasil abriu, até semana retrasada, 651 mercados. Então, imagina a oportunidade que nós temos.
0: O impacto das novas tarifas anunciadas pelos Estados Unidos varia de acordo com o setor e a região. São Paulo registra o maior impacto em valor absoluto, 3 bilhões de dólares. Já Santa Catarina tem o maior impacto proporcional, com 68% das exportações afetadas. Outra região afetada é o Paraná, estado que concentra 70% das exportações brasileiras de madeira para a construção civil americana. Reportagem Luciana Colares de Holanda.
2: O Brasil conta com o primeiro Banco Nacional de Antígenos para a resposta emergencial à febre aftosa.
3: A estrutura foi desenvolvida em parceria entre o Ministério da Agricultura e Pecuária, o Instituto de Tecnologia do Paraná e empresa privada.
4: O Banco Nacional de Antígenos integra a estratégia brasileira de preparação para eventuais emergências sanitárias relacionadas à febre aftosa e para manutenção da segurança sanitária da pecuária. A estrutura foi desenvolvida em parceria entre o Ministério da Agricultura e Pecuária, o Instituto de Tecnologia do Paraná e a empresa Biogênesis Bagó. A parceria foi formalizada nesta sexta-feira em Garim, na Argentina. O ministro da Agricultura e Pecuária, André de Paula, falou sobre a parceria.
5: Porque esse é um laboratório reconhecido internacionalmente e ele nos empresta a credibilidade que chega com isso. Esse também é um laboratório que atende a grandes mercados, a exemplo do que ocorre conosco.
4: O Banco Nacional de Antígenos mantém armazenados em condições de alta segurança antígenos dos sorotipos de interesse para o Brasil. Em caso de emergência sanitária, esse material permite iniciar a produção de vacinas em menor prazo, sem depender de fornecimento externo. O Brasil possui reconhecimento internacional como país livre de febre aftosa sem vacinação. O banco integra a Estratégia Nacional de Preparação para Emergências Sanitárias, juntamente com ações permanentes de vigilância e monitoramento da sanidade animal. Reportagem Thaís de Araújo.
2: Atenção, estudantes que se inscreveram no processo seletivo do programa Universidade para Todos, o ProUni.
3: O resultado da primeira chamada para o segundo semestre de 2026 já está disponível.
2: Os candidatos pré-selecionados têm até o dia 24 de julho para comprovar informações da inscrição junto às instituições de ensino.
6: O processo seletivo do programa Universidade para Todos, o ProUni, recebeu cerca de 530 mil inscrições para o segundo semestre de 2026. Ao todo, mais de 1 milhão e 100 mil estudantes participaram das duas edições do programa neste ano. Cada participante teve a opção de selecionar até duas opções de curso, instituição e turno, conforme as regras do edital. As bolsas integrais cobrem 100% do valor da mensalidade, enquanto as parciais correspondem a 50%. Os cursos com mais inscritos nesta etapa foram Medicina, Direito e Psicologia. Criado em 2004, o ProUni oferece bolsas de estudo em cursos de graduação e sequenciais de formação específica em instituições privadas de educação superior. Para a classificação dos candidatos, o programa utiliza as notas obtidas no Exame Nacional do Ensino Médio, o Enem. Em 2026, os dois processos seletivos somaram mais de 2 milhões de inscrições, realizadas por cerca de 1 milhão e 100 mil candidatos. O resultado da primeira chamada do ProUni já está disponível. Os candidatos pré-selecionados têm até 24 de julho para comprovar as informações da inscrição junto à instituição de ensino e apresentar a documentação exigida. O cronograma prevê a divulgação da segunda chamada em 5 de agosto. O resultado desta etapa será divulgado em 1º de setembro. Saiba mais em acessounico.mec.gov.br/ProUni. Reportagem Edinaldo Júnior.
3: E as inscrições para a formação continuada de escolas de tempo integral foram prorrogadas até o dia 24 de julho.
2: O curso é destinado a gestores escolares e coordenadores pedagógicos de instituições que ofertam essa modalidade de ensino.
3: Nos estados, no Distrito Federal e em municípios de maior porte, também podem se inscrever profissionais das redes de ensino que atuarão como multiplicadores na formação.
2: As orientações sobre a etapa das inscrições estão disponíveis na página de documentos do Ministério da Educação, no portal gov.br/mec.
3: O Ministério do Meio Ambiente e Mudança do Clima apresentou as projeções mais recentes para o fenômeno El Niño após a reunião técnica de monitoramento climático realizada esta semana.
2: O cenário prevê redução das chuvas em parte das regiões norte e centro-oeste e temperaturas acima da média em grande parte do país.
3: E também aumento do risco de incêndios florestais, especialmente na Amazônia, no Cerrado e na Caatinga.
2: Já para a região sul, a previsão é de chuvas acima da média.
3: Os efeitos do fenômeno climático devem se intensificar a partir de agosto, mas serão mais sentidos no fim deste ano, segundo o pesquisador Gilvan Sampaio, do Instituto Nacional de Pesquisas Espaciais, o INPE.
2: Eu conversei mais cedo com ele para saber mais sobre o que esperar do El Niño e como tem sido feito o monitoramento dele pelos órgãos técnicos do governo federal. Acompanhe. Doutor Gilvan Sampaio, é um prazer para a gente ter o senhor com a gente aqui na Voz do Brasil. Vamos começar falando dessas perspectivas para o El Niño esse ano? A gente deve começar a sentir os efeitos mais graves a partir da semana que vem? Como é que tá as previsões de chuvas intensas aí, especialmente para o sul do Brasil?
7: Bom, nós temos aí os impactos do El Niño, eles são gradativos ao longo dos próximos meses. Os primeiros impactos nós começamos a observar ao longo das próximas semanas. E nesse segundo semestre de 2026, o primeiro principal impacto está relacionado às chuvas no sul do Brasil, principalmente Rio Grande do Sul e Santa Catarina. Então há a tendência de chuvas mais volumosas, alguns períodos com chuvas intensas, mesmo porque o auge do fenômeno El Niño se dá normalmente no mês de dezembro. Então entre novembro e janeiro, né, nós teremos o auge do fenômeno, que é quando nós observamos os principais impactos. Isso em relação às chuvas. Em relação à temperatura, aí sim, todo o Brasil, nós devemos ter, a partir do final do inverno, depois da primavera e verão, períodos com temperaturas mais altas do que a média histórica e, ao longo, principalmente da primavera e verão, alguns períodos com ondas de calor.
2: Pois é, eu ia até perguntar isso para o senhor, até o fim do ano, como é que eram as perspectivas, né? O senhor falou das chuvas mais intensas que devem começar no sul do Brasil e a seca, doutor Gilvan, a gente deve esperar também alguma seca atípica, em que regiões, como é que deve acontecer?
7: Em relação às secas, aí é mais no norte do Brasil, norte e leste da Amazônia e norte da região nordeste, onde ocorrem os impactos do El Niño em relação às secas, né? Ou chuvas abaixo da média. Só que esses impactos, diferente do que acontece no sul, que os impactos são a partir de agora, nós esperamos os impactos mais para o final do ano, começo do ano que vem. né? Especialmente no norte e no leste da Amazônia, né? Nós devemos ter, a partir do final da primavera, déficits de chuvas. Não dá para qualificar ainda exatamente a severidade desse déficit de chuvas. Nós vamos tentar qualificar isso ao longo dos próximos meses. E no norte da região

0: Nordeste, que é a região semiárida, aí sim é somente em 2027, né? Porque o período chuvoso principal daquela região é de fevereiro a maio. Ela tem uma componente também associada ao Oceano Atlântico, então nós devemos aguardar mais para o final do ano para avaliar a possibilidade de secas no norte da região Nordeste.
1: E aqui na região centro-oeste, alguma questão em especial?
0: O principal impacto do El Niño na região central do Brasil, que inclui a região centro-oeste, a região sudeste, o sul da região amazônica e o sul da região nordeste, é o aumento das temperaturas, né? Não tem um impacto no volume de chuvas o El Niño nessas regiões, nessa região central. Portanto, o que tem que se prestar atenção nesse momento? Nós estamos no período seco da região. Essa região central do Brasil, o período seco normalmente se estende até meados de outubro, que é quando começam as chuvas mais frequentes e regulares. Com temperaturas altas, período seco, então isso faz com que a vegetação possa ficar mais seca. E aí a atenção maior é justamente com as queimadas, né? Porque com a vegetação mais seca, temperaturas mais altas, o potencial para a ocorrência de queimadas aumenta. Então esse é um ponto de atenção, para os próximos meses na região central do Brasil.
1: Agora, o Instituto Nacional de Pesquisas Espaciais, o INPE, onde o senhor, inclusive, é pesquisador, está atuando com diversos órgãos federais no monitoramento do clima, justamente para a preparação de todos esses eventos que o senhor mencionou agora. A partir daí foi lançada uma plataforma, né, doutor Gilvan? Queria que o senhor falasse para a gente como é que funciona esse trabalho, quais são os órgãos envolvidos.
0: Nós fizemos um trabalho, porque o que que acontece? Quando ocorre um fenômeno como El Niño, existem muitas fake news, né? Então nós juntamos os órgãos principais que monitoram o clima e meio ambiente no Brasil, que são o INPE, através do Centro de Previsão de Tempos e Estudos Climáticos, que é a instituição a qual pertenço, o Instituto Nacional de Meteorologia, a Defesa Civil Nacional, a Agência Nacional de Águas, o Serviço Geológico do Brasil e o CEMADEM. Então, essas seis instituições, elas publicaram agora no mês de junho uma nota técnica, né, chamado Painel El Niño, onde nesse Painel El Niño nós avaliamos justamente a situação atual e o que nós esperamos para os diversos setores, por exemplo, a agricultura, para a defesa civil, a questão de desastres, a questão de águas, ao longo dos próximos meses. Esse Painel El Niño, ele vai ser renovado a cada mês e essa é uma informação que vai auxiliar não somente a população, mas também os diversos setores e também os tomadores de decisão.
1: Principalmente aí as autoridades estaduais, municipais também, né, que vão poder se precaver de maneira mais específica, né?
0: Exatamente, porque existe inclusive algumas pessoas falando alguns termos até coloquiais do tipo: olha, vai ser um El Niño Godzilla. As previsões indicam que será um El Niño de forte intensidade, a muito forte intensidade, mas não há motivo para pânico. Nós temos que, obviamente, nos prepararmos para os impactos do El Niño. Os principais impactos do El Niño nós já sabemos, e aí é acompanhar ao longo dos próximos semanas e meses, como é que será a evolução desse fenômeno para fazer com que os impactos sejam os menores possíveis.
1: O senhor tocou num ponto interessante aí, porque, de fato, o senhor até mencionou antes, né? Existem muitas fake news e existe também algumas equiparações que são um pouco equivocadas que as pessoas fazem. Eu ouvi recentemente que era um furacão, que o El Niño era um furacão. E são eventos climáticos diferentes, né? Eu gostaria que o senhor ajudasse também um pouco aqui a explicar essa diferença, inclusive, de preparação, se fosse eventualmente um furacão, é diferente do que a gente vai viver com o El Niño. Se é necessário as pessoas fazerem, por exemplo, provisionamentos, estoque de comida, porque pode ter inundações ou secas extremas que falte comida. A gente vive uma situação, nesse sentido. Qual é a diferença?
0: Não, não. O El Niño é um fenômeno que nós já sabemos quais são os impactos vão ocorrendo dependendo da região. Por exemplo, no sul do Brasil, nós sabemos que há a tendência de chuvas volumosas e chuvas intensas, né? Então, por exemplo,

0: Que vai acontecer novamente um episódio como aquele de 2024 no Rio Grande do Sul, não dá para dizer com tanta antecedência. Mas existe a possibilidade dele ocorrer? Existe a possibilidade. Quando é que nós conseguimos prever? Nós conseguimos prever isso com no máximo aí 15 dias de antecedência. Né? Naquele episódio, por exemplo, de 2024, ele começou no comecinho de maio, final de abril, comecinho de maio. Os modelos meteorológicos, já na segunda quinzena de abril, indicavam um volume de chuvas muito expressivo para o Rio Grande do Sul. É óbvio que os modelos não conseguem dizer exatamente o volume que ocorreu, e foi um volume realmente muito extremo, né? Então não há essa questão da população fazer estoques de alimentos ou qualquer que seja o pânico associado. É claro que nós temos que nos preparar para os eventos extremos. Então, no caso de chuvas, tem que haver toda uma preparação, por exemplo, do poder público com limpeza de galerias, né? Eventualmente revisar sistemas de comportas, etc. No caso de secas, tem que haver toda uma preparação por conta da questão da água, né? Não é o momento de desperdiçar água, e aí eu estou falando do norte, do leste da Amazônia, do norte da região nordeste. Então tem que haver toda preparação para poupar ao máximo a água. Haja visto que o El Niño traz esse déficit de chuvas nessas regiões. Então é esse tipo de preparação. Agora, tem que haver uma preparação não só do cidadão, mas também do poder público, das instituições e todo o trabalho que tem que ser feito em função dos impactos do El Niño. O furacão, quando ocorre, é um evento muito extremo que ocorre num horizonte de horas, a poucos dias, né? O que dá para comparar são as chuvas intensas que deverão ocorrer no Rio Grande do Sul e Santa Catarina, principalmente. Então, é tomar cuidado em relação a esses episódios extremos no Rio Grande do Sul ao longo dos próximos meses.
1: Muito bem, nós conversamos com o Gilvan Sampaio, pesquisador do Instituto Nacional de Pesquisas Espaciais, o INPE. Muito obrigada, pesquisador, pela sua entrevista aqui à Voz do Brasil.
0: Muito obrigado.
2: A Defesa Civil Nacional reconheceu hoje a situação de emergência em mais de 23 cidades atingidas por desastres.
1: Entre as cidades contempladas, há municípios que enfrentam a estiagem e a seca, enquanto outros foram atingidos por fortes chuvas.
2: As cidades ficam nos estados da Bahia, Ceará, Minas Gerais, Paraíba, Paraná, Pernambuco, Rio Grande do Norte, Rio Grande do Sul e Santa Catarina.
1: Cidades com o reconhecimento federal de situação de emergência ou estado de calamidade pública podem solicitar apoio financeiro por meio do sistema integrado de informações sobre desastres.
2: O período de seca em várias regiões do Brasil traz o surgimento de praias de água doce, que viram pontos de lazer e comércio.
1: Mas você sabia que para realizar eventos ou montar estruturas nesses locais é preciso autorização do governo federal?
2: Quem traz os detalhes sobre essas regras é Uriel Ricardo.
3: No Brasil, existem praias que se formam temporariamente durante alguns meses do ano. Você já ouviu falar sobre as praias fluviais ou praias de água doce? Elas surgem quando a estiagem reduz o nível dos rios e expõe bancos de areia e trechos das margens, que passam a receber visitantes, estruturas de lazer, eventos e atividades comerciais. Quando essas praias estão localizadas em rios federais, a instalação de estruturas, eventos, atividades econômicas e outros tipos de intervenções dependem de autorização do governo federal. Os rios federais são aqueles que atravessam mais de um estado e as áreas banhadas por eles são patrimônio da União. Por isso, é necessário ter permissão de uso para explorar esses espaços, conforme explica André Luiz Nunes, coordenador-geral de gestão de territórios costeiros e marginais da Secretaria de Patrimônio da União, a SPU.
4: A permissão de uso serve para eventos de curta duração, de natureza recreativa, esportiva, cultural e religiosa. Então, para qualquer uso privativo dessas áreas, tem que ser autorizado pela União, né? E além de outras licenças lá, não dispensa licença ambiental, licença do município.
3: As orientações sobre a permissão de uso se aplicam a qualquer praia formada em rios federais, especialmente nos estados de Tocantins, Goiás, Pará, Amazonas, Mato Grosso do Sul, Maranhão, Amapá e Mato Grosso. No Tocantins, por exemplo, há a formação de praias sazonais em Porto Nacional, Luzimangues e várias outras cidades. A capital do estado, Palmas, também conta com praias como a Graciosa, a Praia do Prata e a Praia do Caju. A permissão de uso pode ser solicitada por municípios, pessoas físicas ou

0: ou empresas. No caso de particulares, também é necessário ter as devidas licenças locais. Mas atenção, a autorização só vale para eventos de curta duração, como detalha André Luiz Nunes.
1: A permissão de uso para eventos de curta duração de até 90 dias, incluída a construção e a desocupação da área, ou tu pode, querendo lá, sendo necessário, prorrogar isso por mais 90 dias.
0: Quem pretende solicitar a permissão de uso pode procurar a Superintendência do Patrimônio da União no respectivo estado. Os formulários estão disponíveis na página da SPU no portal gov.br. Também é possível obter informações pelo telefone 0800 978 9005. O canal recebe ainda comunicações sobre restrições de acesso às praias, ocupação irregular, acúmulo de lixo e problemas ambientais ou sanitários. Para quem pretende aproveitar as praias fluviais, a orientação é colaborar com a preservação desses espaços, descartar o lixo nos locais adequados, respeitar a sinalização, evitar fogueiras e preservar a fauna e a vegetação local. Reportagem Uriel Ricardo.
2: Desde o início da semana, a ANP, Agência Nacional de Petróleo, Gás Natural e Biocombustíveis, realizou 268 ações com foco no combate a preços abusivos de combustíveis em 14 estados.
3: Foram aplicados 14 autos de infração por não cumprimento de envio de documentos para avaliação dos preços.
2: Isso porque nessas ações, a agência também coleta informações a partir das notas fiscais fornecidas pelos postos de aquisição dos combustíveis.
3: E esses dados são analisados pela ANP e, em casos de caracterização de preços abusivos, podem ser geradas autuações, processos administrativos e multas.
2: O valor das multas varia de 50 mil a 500 milhões de reais, dependendo da gravidade do caso.
3: Lembrando que denúncias sobre irregularidades no mercado de combustíveis podem ser enviadas à ANP por meio do telefone 0800 970 0267.
2: Foram as notícias do Governo Federal.
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3: Fique agora com as notícias do Poder Judiciário e do Congresso Nacional. Uma boa noite e um bom fim de semana.
2: A gente volta segunda-feira. Boa noite.
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6: Conselho Nacional de Justiça está com inscrições abertas para o Prêmio Pena Justa de Jornalismo e Comunicação.
7: Paciente ressarcido por erro em cirurgia odontológica não pode exigir também o custeio de nova operação.
6: Justiça determina que o Hospital Público em Belém, no Pará, retome atendimento à pessoa com autismo.
7: Boa noite, eu sou Marcela Luiza.
6: E eu sou Walter Lima.
7: Estão abertas até 17 de agosto as inscrições para a primeira edição do Prêmio Pena Justa CNJ de Jornalismo e Comunicação.
6: A iniciativa reconhece trabalhos que contribuam para ampliar o debate sobre o sistema penal brasileiro. Marcelo Della Líbera.
8: O plano foi criado após o Supremo Tribunal Federal reconhecer em 2023 que o sistema prisional brasileiro vive um estado de coisas inconstitucional. Para enfrentar esse cenário, a Corte determinou a elaboração de um plano nacional para reorganizar a execução penal, coordenado pelo CNJ. Quem explica é Luiz Lanfred, coordenador do Departamento de Monitoramento e Fiscalização do Sistema Carcerário e do Sistema de Execução de Medidas Socioeducativas do CNJ.
9: Então, assinou ao Poder Judiciário, ao Poder Executivo, à Academia, as instâncias da sociedade civil que se reunissem e pudessem, então, chegar a um consenso sobre ações que pudessem ressignificar esse sistema prisional.
8: O prêmio contempla produções em texto, áudio, vídeo e fotografia. As inscrições são gratuitas e seguem abertas até as 23 horas e 59 minutos do dia 17 de agosto. O regulamento do plano está disponível no site fazendojustiça.org.br.
7: Paciente pode receber de volta valor pago e indenização por danos morais e estéticos no caso de erro em cirurgia odontológica.
6: Mas, segundo o STJ, se escolhe desfazer o contrato e obter a restituição, não pode exigir também que os profissionais paguem outra cirurgia feita por terceiro.

0: Fátima Uchoa.
1: Em ação de reparação por danos materiais, morais e estéticos, um paciente afirmou ter ficado com assimetria facial após cirurgia odontológica. O Tribunal de Justiça do Rio de Janeiro reformou a sentença e condenou os profissionais a restituírem o valor gasto no procedimento, custear nova cirurgia reparadora e pagar indenização por danos morais e estéticos. A terceira turma do STJ afastou a obrigação de os dentistas pagar

0: por lei.
1: TST garante direitos de radialista a uma diretora de imagem que trabalhava em uma instituição de ensino à distância em Londrina, no Paraná.
2: A decisão reforça a proteção dos direitos da categoria. Mila Amaral.
3: A decisão foi da terceira turma do TST. O colegiado entendeu que, mesmo sem ser uma emissora de rádio ou TV, a faculdade usava a transmissão ao vivo pela internet e via satélite. Por isso, a profissional deve ser enquadrada assim como radialista. Com o reconhecimento, ela terá direito à jornada de 6 horas diárias e ao pagamento de horas extras, além de adicional por acúmulo de função. O relator do caso, o ministro Alberto Balazeiro, reforçou na decisão que a lei protege quem exerce funções típicas de radialista, independente da atividade principal da empresa.
1: Justiça determina que o hospital público em Belém, no Pará, retome atendimento a pessoas com autismo.
2: O hospital tem 30 dias para regularizar o atendimento, sob pena de multa diária de R$10 mil. Sabrine Menezes.
4: De acordo com o Ministério Público Federal, o Hospital Betina Ferro paralisou o atendimento de pacientes com autismo que não possuem também outras comorbidades ou doenças raras. Além disso, a unidade de saúde também está recusando novos pacientes com o transtorno do espectro autista enviados pela regulação municipal. Na decisão, a Justiça acolheu os argumentos do MPF de que a restrição viola os princípios da universalidade, integralidade e equidade do Sistema Único de Saúde e os direitos das pessoas com deficiência.
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1: Uma boa noite.
2: Bom fim de semana e até segunda-feira.
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7: Eu sou Paula Groba.
8: E eu sou Ricardo Nakaoka.
7: E estes são os destaques de hoje do Jornal do Senado, que começa agora.
8: Sugestão popular que destina fundo eleitoral a calamidades públicas vira projeto.
7: Regularização de lotes de igrejas pode ser simplificada.
8: Senado terá esforço concentrado em agosto e setembro.
7: Boa noite.
8: Boa noite.
7: Uma sugestão apresentada por um cidadão pode mudar o destino de parte dos recursos dos fundos eleitoral e partidário.
8: A Comissão de Direitos Humanos aprovou a proposta que autoriza o uso desse dinheiro em ações de enfrentamento a calamidades públicas. Os detalhes com Patrícia Oliveira.
9: Os partidos políticos poderão renunciar aos recursos totais ou parciais do fundo partidário ou do fundo especial de financiamento de campanha e direcionar esse dinheiro ao Tesouro para custear despesas em situações de calamidade, como enchentes, deslizamentos ou outras emergências reconhecidas pelo poder público. A sugestão é de um cidadão de Santa Catarina que recebeu mais de 20 mil apoios online e foi aprovada na Comissão de Direitos Humanos. A ideia surgiu em 2020, durante a pandemia de Covid-19, e defendia o uso desses recursos para reforçar os gastos com a saúde. Como a emergência sanitária já terminou, o relator senador Márcio Bittar, do PL do Acre, adaptou a proposta. O relatório, lido pelo senador astronauta Marcos Pontes, do PL de São Paulo, cria uma regra permanente para todas as situações de crise, evitando que seja necessário aprovar uma nova lei sempre que ocorrer uma calamidade.
10: E fortalecer a resposta ao poder público a emergências de natureza sanitária, econômica, social e ambiental.
9: Com a aprovação, a sugestão legislativa vira projeto de lei e segue para a análise das comissões e do plenário do Senado.
7: Comissão de Segurança Pública aprovou uma iniciativa que aumenta as penas para crimes de furto, roubo de câmeras de vigilância e sistemas de monitoramento eletrônico.
8: A proposta, que seguiu para a Comissão de Constituição e Justiça, também pune a receptação e a interrupção de serviços de vídeo monitoramento remoto. Repórter Bruno Lourenço.
0: O relator, senador Wilder Moraes,

0: Do PL de Goiás, defendeu a necessidade de endurecer a resposta penal para esse crime em virtude das consequências sofridas pela população.
1: As câmeras de vigilância utilizadas por empresas privadas geralmente possuem infraestruturas conectadas à rede elétrica, sistema de armazenamento em nuvens e comunicação de dados em tempo real. Quando subtraídas, além da perda material, há comprometimento imediato na integridade dos dados coletados, da continuidade do serviço de segurança e da resposta ao ocorrência por elas registrada.
0: De acordo com o projeto de lei aprovado na Comissão de Segurança Pública, o furto de câmeras ou itens de monitoramento eletrônico instalados em vias públicas ou áreas privadas com acesso ao público passará a ser punido com reclusão de 2 a 8 anos e multa. O texto estabelece ainda que quem receptar esses aparelhos, sabendo de sua origem criminosa, terá a punição em dobro. A proposta também pune quem sabota ou interrompe os serviços de vídeo monitoramento remoto de forma intencional.
2: E a Comissão de Constituição e Justiça pode votar o projeto que trata da simplificação da regularização de lotes de igrejas.
3: Pelo texto, essas instituições poderão ter seus lotes regularizados por meio do REURB, o programa que regulariza assentamentos urbanos informais. Mais informações na reportagem de César Mendes.
4: Enviado à análise da CCJ, o projeto do deputado Dr. Jaziel, do PL do Ceará, permite que instituições religiosas, de assistência social e entidades sem fins lucrativos façam uso de procedimento simplificado para obter o título de propriedade de terrenos públicos ou privados. Instituído por lei em 2017, a ferramenta, chamada de REURB, é uma política pública voltada à regularização de áreas urbanas ocupadas informalmente, permitindo que alguns tipos de ocupantes tenham acesso ao título de propriedade, a serviços públicos essenciais e à segurança jurídica do proprietário. Relatora da proposta na Comissão de Assuntos Sociais, a senadora Damares Alves, do Republicanos do Distrito Federal, disse que muitas dessas entidades ocupam áreas consolidadas há anos, mas a falta de documentação dificulta os investimentos e a continuidade dos serviços prestados à população.
5: A regularização fundiária constitui um importante instrumento de promoção da segurança jurídica, da ordenação territorial e da função social da propriedade. Desde a edição da Lei 13.465 de 2017, o ordenamento jurídico passou a contar com mecanismos mais ágeis para enfrentar situações consolidadas de informalidade urbana, conciliando o direito à moradia, a segurança das relações jurídicas e o planejamento da cidade. Nesse contexto, revela-se oportuno o aperfeiçoamento contínuo dos instrumentos previstos na legislação.
4: O texto inova ao prever que a regularização seja feita para um único imóvel isolado, sem a necessidade de abranger os lotes vizinhos, além de permitir que técnicos industriais e agrícolas validem as informações técnicas do processo, de forma a agilizar o trabalho nos cartórios.
2: E o Senado Federal terá 2 semanas de esforço concentrado em agosto e setembro. O presidente do Senado, Davi Alcolumbre, anunciou a medida e informou que as atividades serão concentradas entre os dias 10 e 14 de agosto e 31 de agosto e 3 de setembro.
3: Alcolumbre enfatizou que é fundamental que o Senado Federal, a Câmara dos Deputados e o Congresso Nacional se organizem para conciliar as deliberações legislativas necessárias durante o processo eleitoral. Ele ressaltou ainda que a iniciativa foi acordada com o presidente da Câmara dos Deputados, Hugo Mota, e que a intenção é garantir a aprovação de propostas pelas duas casas legislativas na mesma semana.
6: Que o calendário é exatamente o mesmo que será adotado pela Câmara dos Deputados, permitindo que o Congresso Nacional funcione em plenitude e de modo eficiente e harmônico neste período eleitoral.
2: As férias de julho oferecem uma oportunidade para conhecer de perto o Congresso Nacional e, desta vez, de forma diferente.
3: O programa Visite o Congresso preparou uma programação especial entre os dias 18 de julho e 2 de agosto, com experiências imersivas, apresentações teatrais e atividades educativas para crianças e adultos. Os detalhes na reportagem de Yasmin Rodrigues.
7: Durante as férias de julho, o Congresso Nacional prepara uma programação especial para receber cidadãos de todo o país. Entre os dias 18 de julho e 2 de agosto, o programa Visite o Congresso funcionará todos os dias da semana, com visitas gratuitas e sem necessidade de agendamento. Em entrevista à Rádio Senado, Fábio Duarte, coordenador de visitação do Senado Federal, listou as novidades que o público vai encontrar nesse período.
8: O visitante terá a possibilidade de conhecer uma apresentação teatral em homenagem aos 200 anos da Câmara dos Deputados e do Senado Federal. Essa apresentação teatral acontece em espaços diferentes do roteiro e apresenta personagens históricos. Além disso, temos o Visita 360, que é uma experiência imersiva que usa óculos de realidade virtual. A gente tem a apresentação do filme Eunice, a primeira senadora. Teremos também programação infantil, com atividades lúdicas no espaço plenarinho que acontece no Salão Negro do Congresso Nacional.
7: A programação completa, com os horários e as atividades específicas, está disponível para consulta em senado.leg.br/visitação, sem cedilha e sem o tio.
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3: Com edição de Paula Groba e trabalhos técnicos de João Lira, o Jornal do Senado fica por aqui. Acompanhe agora as notícias do Tribunal de Contas da União e da Câmara dos Deputados. Boa noite.
2: Boa noite e um bom fim de semana.
3: Minuto do TCU.
10: O Tribunal de Contas da União lançou um novo portal para ampliar a transparência sobre o uso da inteligência artificial no setor público. A plataforma mostra como o TCU utiliza essa tecnologia em auditorias, atividades internas e serviços prestados à sociedade. O site reúne informações sobre as ferramentas de inteligência artificial em uso, os resultados alcançados e as regras adotadas para garantir o uso responsável da tecnologia. Também apresenta medidas de segurança, governança e proteção de dados. O objetivo é compartilhar experiências, estimular boas práticas e apoiar outros órgãos públicos a usarem a tecnologia com transparência, ética e responsabilidade. O portal é aberto ao público e pode ser consultado por gestores, pesquisadores, estudantes e qualquer cidadão interessado. Saiba mais em tcu.gov.br.
3: 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Jornal Câmara dos Deputados.
11: Câmara aprova medidas provisórias com verba para emergência climática.
12: Mota anuncia acordo com o governo sobre dívidas dos produtores rurais.
11: Parlamentares autorizam o uso de elementos tradicionais em fotos oficiais.
12: Plenário suspende prescrição de pena para condenado que estiver foragido.
11: Boa noite. A Câmara aprovou a suspensão da prescrição da pena para condenados que estiverem foragidos.
12: Atualmente, se o condenado não voltar para a cadeia, existe o risco de o prazo de punição acabar sem que ele termine de cumprir a pena. A reportagem é de Daniele Lessa.
13: O plenário da Câmara aprovou o projeto que suspende a contagem do tempo de prescrição da pena de um crime no período em que o condenado estiver foragido ou quando tiver a liberdade condicional revogada. Prescrição é quando o Estado perde o poder de punir o condenado e o prazo para isso varia de acordo com o crime cometido. Hoje, quando o condenado foge, o prazo para a prescrição continua a ser contado normalmente e só zera quando ele é recapturado. Se o condenado não voltar para a cadeia, existe o risco de o prazo de punição acabar. O projeto, apresentado pelo deputado Kim Kataguiri, do Missão de São Paulo, altera o Código Penal para deixar claro que o prazo para a prescrição deixa de ser contado enquanto o condenado estiver foragido. Para justificar a proposta, ele argumentou que hoje a lei premia quem afronta a justiça e penaliza o detento que cumpre integralmente sua pena.
14: O que a gente está fazendo agora é uma coisa muito simples. Você foi condenado, você fugiu, você perdeu o direito à prescrição. O crime não vai prescrever enquanto você estiver foragido, que é o óbvio, senão você está premiando, você está estimulando o sujeito a fugir, porque se ele for competente na sua fuga, não for pego num determinado período de tempo, que vai depender do crime que ele cometeu, ele pode voltar como se nada tivesse acontecido.
13: O projeto recebeu parecer favorável do relator, deputado Alberto Fraga, do PL do Distrito Federal. Ele argumentou que a proposta corrige uma distorção ao impedir que a fuga seja usada como caminho para escapar do cumprimento da pena. A deputada Adriana Ventura, do Novo de São Paulo, disse que o texto aprovado torna o cumprimento da pena mais eficaz.
15: Que a partir do momento que esse projeto impede que a fuga de condenados gere benefício indireto, né, decorrente de decurso de tempo, e reforça a efetividade da execução penal.
13: A mesma regra valerá no caso de revogação da liberdade condicional, que acontece

0: Quando a pessoa condenada recebe autorização para cumprir o restante da pena em liberdade. Se o benefício for revogado, a prescrição também ficará suspensa até a captura ou a reapresentação do condenado. O projeto que suspende a contagem do tempo de prescrição de um crime no período em que o condenado estiver foragido ou perder a liberdade condicional agora será analisado no Senado. Da Rádio Câmara de Brasília, com informações de Antônio Vital, Daniele Lessa.
1: Segurança Pública.
2: Chico Alencar, do PSOL do Rio de Janeiro, parabeniza a Polícia Federal pelo indiciamento de 48 suspeitos de envolvimento em fraudes contra aposentados no INSS. Na opinião do deputado, as investigações revelaram uma atuação isenta e profunda da instituição.
3: Chico Alencar repudia o uso de falsas entidades rurais para aplicar golpes e desviar recursos públicos destinados à Previdência. O parlamentar também celebra a devolução de mais de 3 bilhões de reais aos aposentados lesados.
2: Kim Kataguiri, do Missão de São Paulo, critica projeto que criminaliza a misoginia. O deputado acredita que a proposta confunde o enfrentamento à violência contra mulheres com gírias e piadas usadas por jovens nas redes sociais.
3: Kim Kataguiri defende que o debate sobre proteção às mulheres priorize punições mais duras para crimes hediondos e feminicídio. Ele também critica o fato de partidos de esquerda serem contrários à redução da maioridade penal e ao endurecimento das regras de execução penal.
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1: Justiça.
2: Adriana Ventura, do Novo, de São Paulo, critica os salários do judiciário que ultrapassam o teto constitucional e cobra o fim dos chamados penduricalhos. Ela cita que mais de 600 juízes furaram o limite em maio, com pagamentos que chegaram a R$500 mil em um único mês.
3: Para Adriana Ventura, as gratificações tornam o judiciário brasileiro o mais caro do mundo e ofendem a realidade dos que vivem com um salário mínimo. A parlamentar contesta a defesa desses benefícios e cobra respeito ao dinheiro pago pelos contribuintes.
1: Presidência.
2: O presidente Hugo Mota anunciou acordo com o governo sobre as dívidas dos produtores rurais. O repórter Luiz Gustavo Xavier acompanhou as entrevistas após o encontro.
6: O presidente da Câmara, Hugo Mota, anunciou que foi fechado um acordo entre o governo, representantes do setor e a Frente Parlamentar Agropecuária sobre a renegociação de dívidas de produtores rurais. Um dos pontos do acordo é que o projeto que tratava do tema não será votado e que o governo vai encaminhar uma medida provisória abrangendo os termos do acordo. De acordo com o Ministério da Fazenda, serão aproximadamente R$100 bilhões em dívidas renegociadas. Participaram da reunião os ministros da Fazenda, Dario Durigan, das Relações Institucionais, José Guimarães, o líder do governo, deputado Paulo Pimenta, do PT do Rio Grande do Sul, o deputado Arnaldo Jardim, do Cidadania de São Paulo, e a senadora Tereza Cristina, do PP do Mato Grosso do Sul, integrantes da Frente Parlamentar Agropecuária. O presidente Hugo Mota explicou as medidas.
7: No intuito de podermos anunciar o acordo feito em relação ao projeto do endividamento dos produtores rurais do nosso país. Quero registrar que essa matéria foi colocada em votação na Câmara dos Deputados há um ano atrás, um dia antes do recesso parlamentar. E durante todo esse ano, no Senado Federal principalmente, foi travada uma negociação que se buscava com o governo alterar os pontos que foram aprovados na Câmara no intuito de poder ser mais abrangente no que diz respeito a essa renegociação.
6: O líder do governo, deputado Paulo Pimenta, ressaltou ainda que a MP vai suspender o pagamento dessas dívidas por 30 dias. Já o ministro das Relações Institucionais, José Guimarães,

0: Mendes afirmou que o acordo é resultado de uma regra que tem se mostrado eficaz na Câmara, que são o diálogo e a negociação. Segundo ele, os temas mais polêmicos têm sido conduzidos por meio da construção de consensos amplos. O deputado também destacou o papel do presidente da Câmara na articulação do entendimento e ressaltou que o resultado foi fruto de uma construção coletiva. Da Rádio Câmara de Brasília, Luiz Gustavo Xavier.
1: Trabalho.
2: Pastor Henrique Vieira, do PSOL do Rio de Janeiro, cobra aprovação pelo Senado da proposta de emenda à Constituição que acaba com a escala de trabalho 6x1. Ele reforça que a Câmara já cumpriu seu papel e o Executivo espera os senadores para sancionar a matéria.
3: Pastor Henrique Vieira argumenta que o atraso imposto pelo Senado vai na contramão dos anseios dos trabalhadores, já que a proposta tem o apoio de 70% da população. O deputado pede prioridade na votação do texto para garantir mais dignidade ao povo.
1: Desenvolvimento regional.
2: Porto Piauí, no município de Luiz Correia, iniciou oficialmente suas operações de exportação com envio de minério de ferro de Piripiri diretamente para a China. Flávio Nogueira, do PT, celebra um marco, ressaltando que a nova rota vai impulsionar a economia do Nordeste.
3: De acordo com Flávio Nogueira, serão 200 quilômetros a menos que o trajeto rodoviário utilizado antes para escoar a produção até o Ceará. A operação da empresa Lion Mining inaugura a nova era com a expectativa de exportar grãos para o mercado mundial em breve.
1: Economia.
2: O plenário da Câmara aprovou 6 medidas provisórias com recursos para emergências causadas por desastres climáticos e para evitar aumento no preço do gás de cozinha. O repórter Antônio Vital acompanhou as votações.
4: Na véspera do início do recesso parlamentar do meio do ano, o plenário da Câmara aprovou 6 medidas provisórias que autorizam o uso de recursos públicos não previstos no orçamento desse ano para ações emergenciais, como o combate a efeitos de desastres climáticos e para evitar aumento do preço do gás de cozinha. Uma das medidas provisórias aprovadas prevê subvenção econômica de R$ 330 milhões para empresas importadoras de gás liquefeito de petróleo, o gás de cozinha. Subvenção é quando o governo repassa dinheiro para as empresas, ou para estimular a atividade econômica ou para enfrentar os efeitos de crises climáticas ou conflitos internacionais. Nesse caso, a subvenção foi necessária para evitar que o aumento do preço internacional do petróleo seja repassado aos consumidores. Outra medida provisória abre crédito extraordinário de R$ 20 milhões para recuperar os estragos causados pelo tornado que atingiu municípios do Paraná em novembro do ano passado. A medida foi aprovada de maneira simbólica, com apoio inclusive da oposição, como a deputada Adriana Ventura, do Novo de São Paulo.
5: Que esse crédito tem por objetivo atender a situação de destruição nos municípios de Guarapuava, Quedas do Iguaçu e Rio Bonito do Iguaçu, no Paraná, por conta das famílias assentadas que foram atingidas. E realmente a gente acha que é um crédito necessário, a gente tem que atender e dar suporte a essas famílias.
4: Também foi aprovada a medida provisória que autoriza o uso de R$ 285 milhões para financiar ações de recuperação em municípios atingidos por desastres climáticos no Brasil. O dinheiro é destinado à Defesa Civil. Segundo o Sistema Integrado de Informações sobre Desastres, os meses de janeiro e fevereiro foram marcados por eventos climáticos severos que afetaram diretamente cerca de 2 milhões de pessoas, deixando mais de 70 mil desalojados ou desabrigados em 733 municípios de todas as regiões. Outra medida provisória aprovada libera R$ 75,3 milhões em auxílio financeiro para 10 mil famílias da região da Zona da Mata, no sudeste de Minas Gerais, atingida por enchentes no início do ano. Também foi aprovada a medida provisória que abre crédito extraordinário de R$ 49 milhões para o Programa Segurança Alimentar e Nutricional e Combate à Fome. O objetivo é ampliar o atendimento às populações atingidas por desastres climáticos registrados em maio, especialmente nos estados de Pernambuco e da Paraíba. O líder do PT na Câmara, deputado Pedro Czai, do PT de Santa Catarina, defendeu a necessidade de recursos extraordinários previstos nas medidas provisórias.
6: Falar da importância de todas essas medidas provisórias que hoje estão se definindo aqui no Parlamento. Desde o tema dos desastres naturais, o tema dos tornados no Rio Grande do Sul, o tema das secas, o presidente vai enfrentando os problemas, não só diante da guerra, que vivenciamos o risco de aumento dos combustíveis, o governo subsidia os combustíveis para não produzir inflação no país.
4: Foi aprovada ainda a medida provisória que libera R$ 337 milhões para combate a incêndios. Os recursos são destinados ao IBAMA e ao Instituto Chico Mendes de Conservação da Biodiversidade, o ICMBio, e atendem decisões do Supremo Tribunal Federal em ações que cobram providências do governo

0: contra o aumento de incêndios florestais na época da seca. Todas as medidas provisórias foram enviadas para análise do Senado. Da Rádio Câmara, de Brasília, Antônio Vital.
1: Política. Rodrigo Hollenberg, do PSB do Distrito Federal, faz um balanço do seu mandato parlamentar. Ele destaca a autoria de 23 projetos, como o que aumenta o limite de faturamento anual dos microempreendedores individuais.
2: O parlamentar ressalta o envio de emendas para hospitais, universidade pública e instituições de pesquisa locais. Rodrigo Hollenberg defendeu também proposta de sua autoria que proíbe o funcionamento de plataformas de apostas em território nacional.
1: Raimundo, do PT do Rio de Janeiro, cobra esclarecimento sobre o crescimento patrimonial do senador Flávio Bolsonaro, que, segundo notícias recentes, ultrapassaria os R$600 milhões. O deputado questiona a origem dessa quantia e exige uma apuração rigorosa dos fatos.
2: Na visão de Raimond, é preciso investigar se o montante está relacionado a articulações com grupos criminosos e esquemas de corrupção. Para ele, o esclarecimento sobre a origem dos recursos é fundamental para a moralidade pública.
3: Direitos Humanos.
1: Leonardo Gadelha, do Podemos da Paraíba, alerta que o Brasil precisa se preparar para a transição demográfica, com o envelhecimento da população. Ele observa que as cidades e a legislação nacional precisam de adaptações estruturais para acolher de forma digna o público idoso.
2: De acordo com Leonardo Gadelha, é importante manter as pessoas idosas ativas e integradas ao mercado de trabalho. Para o parlamentar, aproveitar a plena capacidade física e cognitiva desse público traz benefícios sociais e econômicos ao país.
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3: Votação.
1: A Câmara aprova o uso de elementos tradicionais em fotos de documentos oficiais. A repórter Daniele Lesta acompanhou a votação.
7: O plenário da Câmara aprovou o projeto que garante a povos indígenas e demais povos tradicionais o direito de usar elementos culturais, étnicos ou religiosos em fotografias de documentos oficiais. Entre os exemplos previstos estão o cocar indígena, o turbante dos povos de matriz africana e outros elementos étnicos, culturais e religiosos. O projeto, que foi apresentado pela deputada Célia Chacriabá, do PSOL de Minas Gerais, diz que a autorização valerá para documentos oficiais de identificação, como carteira de identidade, carteira de habilitação, passaporte e carteira de trabalho. Na prática, a proposta busca evitar que pessoas sejam obrigadas a retirar símbolos de sua cultura ou religião para tirar fotos para documentos. A única exigência é que o elemento usado não impeça o reconhecimento da fisionomia da pessoa. A relatora no plenário, deputada Sônia Guajajara, do PSOL de São Paulo, lembrou uma situação em que uma mulher negra escutou que só poderia tirar foto para a carteira de habilitação usando o seu turbante se apresentasse uma carta da sua mãe de santo ou um documento comprovando que tinha câncer. A deputada disse que é preciso impedir que episódios como esse se repitam e que usar esses elementos em fotos oficiais é ter o direito e a liberdade de viver de acordo com crenças pessoais.
8: São expressões visuais de culturas e tradições, como o cocá indígena, que representa a relação com a natureza e com os animais, o vínculo espiritual com a terra e os antepassados. Assegurar aos povos indígenas, aos afro-brasileiros e demais povos tradicionais o uso em documentos oficiais de símbolos de sua comunidade é assegurar a dignidade humana.
7: Segundo a relatora Sônia Guajajara, a proposta deixa expresso em lei um direito que já deveria ser garantido pela Constituição, que protege a liberdade religiosa, e por convenções internacionais assumidas pelo Brasil. Ao defender o projeto, o deputado Wildo Rocha, do MDB do Maranhão, disse que esses elementos

0: como o cocário turbante, valorizam a cultura do país.
1: Isso promove a cultura brasileira, isso é respeito à cultura indígena, é respeito aos povos originários.
0: Alguns deputados no plenário disseram que seria incoerente exigir que as pessoas tirem óculos e enfeites para fotos de documentos e, ao mesmo tempo, permitir o uso de elementos tradicionais. O deputado Alberto Fraga, do PL do Distrito Federal, defendeu que a proposta também poderia incluir a autorização de uso desses objetos pessoais nas fotografias. O projeto que autoriza o uso de elementos tradicionais em fotos de documentos oficiais agora será analisado no Senado. Da Rádio Câmara de Brasília, Daniele Lessa.
2: Cultura. A Câmara aprovou o projeto que reconhece o hip-hop como manifestação da cultura nacional. Inácio Arruda, do PCdoB do Ceará, destaca que o movimento representa a cultura popular das periferias e a voz de trabalhadores e jovens que buscam melhores condições de vida.
3: Inácio Arruda compara a força poética do hip-hop ao repente e aos cantadores de viola do Brasil profundo. Ele acredita que o movimento se consolida como um pilar do desenvolvimento social e de geração de riqueza econômica nas comunidades brasileiras.
2: Termina agora o Jornal Câmara dos Deputados, produzido pela Rádio Câmara, com trabalhos técnicos de Wellington Teles e apresentação de Val Monteiro e Márcio Aquilissardi. Uma boa noite para você.
3: A Voz do Brasil volta na segunda-feira. Boa noite e bom fim de semana.
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7: Juventude FM informa a hora certa.
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2: Maravilhosa.
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